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0: 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As notícias do governo federal que movimentaram o país no dia de hoje.
1: Olá, boa noite.
2: Boa noite para você que nos acompanha em todo o país.
1: Sexta-feira, 7 de agosto de 2026.
2: E vamos ao destaque do dia.
1: 20 anos da Lei Maria da Penha.
2: Marco legal brasileiro de prevenção e enfrentamento à violência doméstica e familiar contra as mulheres.
1: Ao longo de duas décadas, a legislação foi aperfeiçoada para ampliar os mecanismos de proteção. Márcia Fernandes.
3: Além dos mecanismos para responsabilizar os criminosos, a lei criou medidas protetivas para as mulheres, como o afastamento do agressor do lar e a proibição de aproximação da vítima.
2: Alerta de desmatamento na Amazônia e no Cerrado teve redução em agosto de 2025 a julho de 2026.
1: Os dados são do DETER, Sistema de Detecção de Desmatamento em Tempo Real. Gabriela Noronha.
4: Por meio de imagens de satélites, os dados do DETER produzem alertas diários para orientar ações de fiscalização e controle do desmatamento.
2: Campanha de multivacinação.
1: Está na hora de atualizar a caderneta de crianças e adolescentes menores de 15 anos. Luana Caim.
5: Entre as doenças prevenidas pela vacinação estão tuberculose, hepatites A e B, poliomielite, rotavírus, pneumonias e meningites.
2: Hoje na apresentação da Voz do Brasil, Nazi Brum e Mariana Jungmann.
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6: Hoje, quando a lei batizada com o meu nome completa 20 anos, eu gostaria de fazer algo diferente. Gostaria de falar com você como quem escreve uma carta ao Brasil.
2: Essa é Maria da Penha, farmacêutica cearense de 81 anos.
6: Há 43 anos, minha vida mudou para sempre. Eu sofri uma tentativa de feminicídio que me deixou paraplégica. Eu lutei 19 anos e 6 meses para que o meu agressor fosse responsabilizado. Uma espera que nenhuma mulher deveria enfrentar. Ao longo desse caminho, ouvi muitas vezes que eu deveria desistir, mas eu não podia desistir, porque aos poucos eu entendi que aquela história não era só minha. Ela representava a realidade de milhares de mulheres brasileiras e quando buscavam proteção, encontravam silêncio, descrédito e omissão. E agora eu gostaria de convidar você a fazer uma reflexão. Você já parou para pensar como estaria o Brasil hoje se não tivesse na Lei Maria da Penha?
1: 20 anos depois de promulgada a lei, a história de Maria da Penha é reconhecida internacionalmente.
2: E abriu portas para que outras mulheres lutassem contra a violência doméstica.
1: Além de punir a violência física, a Lei Maria da Penha também ampliou o olhar sobre outros tipos de agressão.
2: Violência psicológica, patrimonial e sexual, por exemplo, foram reconhecidas com a lei criada há duas décadas.
1: Vamos saber mais detalhes sobre a lei na reportagem de Márcia Fernandes.
3: Uma história de violência que marcou a vida de uma mulher e resultou na lei que hoje ampara outras vítimas. Nos anos 80, Maria da Penha sofreu duas tentativas de homicídio pelo então marido. Na primeira, ele atirou contra as costas dela, o que a deixou paraplégica. Ele não assumiu a autoria do crime e alegou ter sido um assalto. Algum tempo depois, tentou eletrocutá-la. O caso virou uma longa batalha judicial que durou cerca de 20 anos e foi parar na Comissão Interamericana de Direitos Humanos, que reconheceu a negligência do Estado brasileiro diante da violência doméstica. Maria da Penha tornou-se uma das principais defensoras dos direitos das mulheres no Brasil e deu nome a uma lei. Ela destaca a importância dessa lei na proteção às mulheres.
6: Ao longo destas duas décadas, milhões de mulheres romperam o silêncio, encontraram proteção, tiveram acesso à justiça, salvaram suas vidas. É como eu costumo dizer, a Lei Maria da Penha veio para resgatar a dignidade da mulher brasileira.
3: Já a advogada e doutora em Direito Público, Daniela Portugal, comenta que a lei, criada em 2006, mudou a forma de tratar a violência doméstica no país.
7: Durante muito tempo, acreditamos que a violência contra a mulher seria somente a violência física. E a gente passa a ter uma consciência maior para outras formas de violência que são expressamente referidas na lei, como é o caso da violência patrimonial, da violência sexual, a violência moral, a violência psicológica.
3: A Lei Maria da Penha vale para casos ocorridos na unidade doméstica, no âmbito familiar e em qualquer relação íntima de afeto, mesmo sem convivência. Além dos mecanismos para responsabilizar os criminosos, a lei criou medidas protetivas para as mulheres, como o afastamento do agressor do lar e a proibição de aproximação da vítima. O atendimento às mulheres em situação de violência também foi ampliado. A lei determina ainda que União, estados e municípios atuem de forma integrada para prevenir violências por meio de campanhas e atendimento policial especializado. A vítima tem direito a atendimento prioritário no SUS, na segurança pública e assistência jurídica. Leila Linhares é coordenadora da ONG Sépia, organização voltada para o fortalecimento da cidadania de grupos como as mulheres. Ela destaca o legado da Lei Maria da Penha.
8: Então é uma grande vitória esse legado de tirar da cultura a ideia de que violência contra as mulheres é um assunto privado e que o Estado não deve se intrometer.
3: Se você é vítima de violência doméstica ou conhece alguém nessa situação, procure uma delegacia de defesa da mulher ou qualquer delegacia. Busque também as orientações do Ligue 180 de atendimento à mulher. Em situações de emergência, a indicação é ligar para a polícia no número 190. Reportagem Márcia Fernandes.
2: A partir da Lei Maria da Penha, além da prisão e condenação de agressores, foram desenvolvidas políticas públicas para a proteção da integridade física, psicológica e patrimonial das mulheres.
1: Nós conversamos com a secretária nacional de enfrentamento à violência contra mulheres, Estela Bezerra, sobre os avanços da lei e os desafios que ainda restam. Acompanhe. Secretária, muito bem-vinda à Voz do Brasil, um prazer ter a senhora conosco novamente. 20 anos da Lei Maria da Penha, né? Queria que a senhora começasse destacando então pra gente quais foram as principais mudanças e os avanços promovidos pela lei.
9: Mariana, a alegria minha de estar aqui novamente. A Lei Maria da Penha, que completa 20 anos, é uma lei que tira o Brasil da omissão à violência contra as mulheres, né? E que muda uma percepção cultural muito forte e que era danosa para metade da nossa população, que são as mulheres. Antes da Lei Maria da Penha, a cultura era quem, em briga de marido e mulher, ninguém mete a colher. E essa não intromissão do Estado fazia com que mulheres fossem executadas e ainda em muitas situações, como no crime do Dock Street, né? Ter um argumento da mulher honesta e da morte em defesa da honra, do assassinato em defesa da honra. Então, esse tipo de modelo de civilidade, ele não era sustentável. O Estado brasileiro, ele é denunciado, né, na Comissão Interamericana de Direitos Humanos por conta do crime, da tentativa de crime de homicídio contra Maria da Penha, ali em Fortaleza, uma bioquímica, 3 tentativas, e o Tribunal de Justiça local se omite de fazer uma sentença justa. E aí o Estado brasileiro é condenado, e nesses 20 anos a gente vem avançando muito, mas encontrando novos desafios, que são as novas formas de expressão de violência contra as mulheres.
1: Ou seja, antes da lei, essa ideia de que em briga de marido e mulher ninguém mete a colher, ela ia até o judiciário mesmo, né? Ou seja, o próprio poder judiciário, o próprio Estado brasileiro encarava a violência doméstica como uma coisa da esfera privada do casamento, né?
9: Não reprovava o agressor e ainda justificava, porque ele estava defendendo a própria honra, julgando a mulher, penalizando a mulher. Quem assiste ainda tem pelo YouTube os argumentos que eram utilizados no tribunal, dizendo que aquela mulher pediu para morrer.
1: Agora, ao longo desses 20 anos, secretária, a lei passou também por aperfeiçoamentos, novas discussões no Congresso, ela foi sendo modificada, né? O que a senhora destacaria como os aprendizados trazidos pela Lei Maria da Penha, em relação ao enfrentamento da violência contra a mulher?
9: Olha, a lei é muito completa. A lei, na medida em que ela surge dessa penalização, o Estado brasileiro anteriormente, na Convenção de Belém do Pará, que aconteceu aqui no Brasil, se obrigou a criar uma legislação, mas só em 2004, quando houve a primeira a primeira Conferência Nacional das Mulheres, saíram dois primeiros pedidos daquela conferência. Primeiro, a sanção da Lei Maria da Penha. Segundo, a criação de um programa de enfrentamento à violência contra as mulheres. Isso ali em 2004, 2005, 2006, o governo federal encaminhou a lei para o Congresso, ela foi aprovada. De lá para cá, ela teve muitas ameaças. Em 2012, a PGR encaminhou para o Supremo Tribunal Federal, uma AD, para poder o Supremo Tribunal Federal dizer que não existia inconstitucionalidade da lei. Recentemente, Maria da Penha, através de uma plataforma de informação, que é o Brasil Paralelo, eles tentaram desqualificar novamente Maria da Penha. Então, durante esses 20 anos, a lei também foi muito atacada, além de aperfeiçoada. Primeiro ativo dessa lei, ela fez com que o sistema de justiça criasse a vara de violência doméstica. Ela fez com que ampliasse as redes de delegacias especializadas das mulheres. Ela fez com que a gente ampliasse os mecanismos de acolhimento e de apoio à mulher. Então, casa-abrigo, centro de referência, Casa da Mulher Brasileira, vem tudo na esteira dessa lei. Qual o nosso maior desafio no momento? A lei saiu de entender que violência da mulher era agressão física e assassinato e passou a abordar violência moral, violência patrimonial, violência psicológica. Recentemente assimilou a violência vicária, né, a ela também, essa é um mecanismo. Ela também fez com que as medidas protetivas de urgência fossem criadas. Não existia medida protetiva que afastava o agressor do ambiente da mulher vítima de violência e, ao mesmo tempo, que fazia com que aquela mulher tivesse um tipo de acompanhamento e monitoramento da segurança pública para que não seja vítima de feminicídio. Então, todos esses mecanismos são inovações da Lei Maria da Penha, que foi considerada na ONU durante muitos anos, ela é a terceira lei com maior aperfeiçoamento. O que ainda não implantamos da lei? Não implantamos devidamente os mecanismos de prevenção. Agora, no ano de 2026, em março desse ano, o Ministério das Mulheres com o Ministério da Educação editou uma portaria para regulamentar a Lei 14.164, que leva à escola o tema do enfrentamento à violência contra as mulheres, e esta portaria encontra-se em processo de implementação no Conselho Nacional de Educação, e agora em outubro, porque é o prazo que as comissões têm, entregará o resultado de como isso será implantado do ensino fundamental, passando pelo ensino fundamental, médio, até o ensino universitário.
1: Só para a gente explicar aqui para o ouvinte, né, violência vicária que a secretária mencionou é quando o agressor usa um familiar, geralmente os filhos, para atingir a mulher, muitas vezes matando, para causar sofrimento, então, à mulher. Agora, secretária, para a gente encerrar e para celebrar a data, o Ministério das Mulheres está promovendo aí o Agosto Lilás, né? O que está sendo, então, promovido esse mês?
9: Olha, tem uma vedação aí por conta do período eleitoral, mas a violência contra a mulher é considerada uma atividade de interesse público. Então, além das várias ações de divulgação do 180, nós estamos realizando, conjuntamente com o Conselho Nacional do Ministério Público, o CNJ e os estados brasileiros, aí vai, hoje mesmo eu viajo para Belo Horizonte, onde junto com a Defensoria e o Ministério Público, o Ministério das Mulheres vai estar realizando um seminário. Nós temos a nossa ministra viajando o Brasil inteiro, mas nossa principal atividade para o Agosto Lilás são formações dirigidas a operadores de segurança pública e operadores de direito, para que a gente fortaleça o acesso à justiça. Então, o Ministério da Justiça, o Ministério das Mulheres tem estabelecido no Estado como um todo atividades de formação dirigida à Polícia Militar, à Polícia Civil, para operacionalizar a Lei Maria da Penha, para atualizar a Lei Maria da Penha, e ao mesmo tempo nós estamos apoiando os estados a partir das organizações, as secretarias estaduais das mulheres dos estados, para que essa agenda ela não só visibilize, mas ela apoie aquilo que a gente chamava de Operação Chamar e passou a ser a Operação Mulher Segura. A Operação Chamar acontecia só em agosto, tem um mutirão de mandatos de fazer efetivar e efetivar os mandados de busca, apreensão e prisão, que é aquilo que tem resultado numa diminuição do feminicídio. Nós hoje podemos celebrar porque a quantidade de registro de feminicídios ocorridos nesse primeiro semestre, em comparação ao primeiro semestre de 2025, nós conseguimos uma redução de 2,5. É uma redução ainda pequena, ainda tímida, mas isso significa que 19 mulheres deixaram de ser executadas. E a gente tem aí o desafio de avançar nos estados, na região Centro-Oeste, Sul e Sudeste. A região Norte e Nordeste baixaram vertiginosamente os indicadores de feminicídio.
1: Muito bem, nós conversamos com Estela Bezerra, secretária nacional de enfrentamento à violência contra as mulheres. Secretária, muito obrigada pela sua participação na Voz do Brasil mais uma vez.
9: Obrigada a você, Mariana, e obrigada também por tornar esse tema tão necessário e tão presente no cotidiano, na memória, na audição da população brasileira.
2: Oportunidades para mulheres que buscam qualificação.
1: Estão abertas as inscrições para 70 cursos de educação profissional e tecnológica durante o mês de agosto.
2: As capacitações são presenciais e distribuídas em 24 estados e com oferta de 8 mil vagas no total.
1: Os cursos abrangem áreas como administração, gastronomia, logística, saúde, beleza e turismo.
2: A ação prioriza mulheres acima de 16 anos em situação de vulnerabilidade social ou com baixa escolaridade.
1: Todas as informações estão disponíveis em gov.br/mec.
2: Foi registrada a queda de 37% nos alertas de desmatamento na Amazônia desde agosto do ano passado.
1: No Cerrado, o número de alertas recuou 7,8%.
2: Os dados foram divulgados hoje pelo Instituto Nacional de Pesquisas Espaciais.
4: A área sob alerta de desmatamento na Amazônia caiu cerca de 37% entre agosto de 2025 e julho de 2026. Os números divulgados nesta sexta-feira são do DETER, Sistema de Detecção de Desmatamento em Tempo Real, do Instituto Nacional de Pesquisas Espaciais, o INPE, e mostram também uma redução no Cerrado, como apresentou o coordenador do Programa de Monitoramento dos Biomas Brasileiros, Cláudio Almeida.
10: É uma queda de 7,8% com relação ao ano anterior, foram 5.119 quilômetros quadrados. O Cerrado vinha de altas sucessivas e pelo segundo ano seguido, dentro do DT, a gente mediu um valor menor, um valor de queda dentro do dado do desmatamento.
4: Por meio de imagens de satélites, os dados do DETER produzem alertas diários para orientar ações de fiscalização e controle do desmatamento. Segundo esse sistema, 5 dos 6 estados amazônicos com as maiores áreas sob alerta registraram redução, com destaque para Mato Grosso, Amazonas e Rondônia. Já no Cerrado, as quedas mais expressivas foram observadas no Piauí e Bahia. Durante a divulgação, a ministra da Ciência, Tecnologia e Inovações, Luciana Santos, falou sobre o trabalho coordenado dos órgãos da União com os estados e municípios.
11: Uma atuação convergente, né, em que aqui a gente dá os dados em tempo real e no mesmo momento entrega aqui ao IBAMA para que faça ação e controle. E sem os prefeitos, sem os estados, né, mobilizados, não era possível também garantir isso.
4: O INPE também disponibilizou nesta sexta-feira os resultados do PRODES, Projeto de Monitoramento do Desmatamento na Amazônia Legal por Satélite, para os biomas Caatinga, Mata Atlântica e Pampa. Esse sistema realiza o levantamento anual das taxas de desmatamento. Os dados referentes ao período de agosto de 2024 a julho de 2025 mostram que na Caatinga houve redução de mais de 34% em relação ao período anterior na área desmatada. Já na Mata Atlântica, a área suprimida passou de 475 quilômetros quadrados para 402 quilômetros quadrados. Houve uma redução de mais de 15%. Também houve queda do desmatamento no Pampa. O bioma localizado no Rio Grande do Sul registrou um recuo de quase 42% em relação ao ciclo anterior. Reportagem Gabriela Noronha.
1: Agosto é mês de atualizar a carteira de vacinação.
2: A estratégia multivacinação conta com cerca de 20 vacinas disponíveis nas unidades de saúde para quem tem menos de 15 anos.
12: Durante todo o mês de agosto, crianças e adolescentes menores de 15 anos de idade poderão atualizar a caderneta de vacinação nas unidades básicas de saúde do país. Para a estratégia multivacinação, os estoques da rede pública serão reforçados, como explica o ministro da Saúde, Alexandre Padilha.
13: São mais de 20 vacinas de vários tipos de doenças. Tem vacinas novas que nem todos os pais já levaram suas crianças, como por exemplo a pneumovinte. E é importante os pais aproveitarem esse momento para atualizar a caderneta de vacinação das crianças.
12: Entre as doenças prevenidas pela vacinação estão tuberculose, hepatites A e B, difteria, tétano, coqueluche, poliomielite, rotavírus, pneumonias e meningites. Por conta do surgimento de um surto de sarampo em vários países da América, a vacinação contra a doença também está sendo reforçada, como destaca o ministro da Saúde, Alexandre Padilha.
13: Outros países do mundo pararam de vacinar, tiveram explosão de casos de sarampo. Os Estados Unidos está vivendo o maior surto de sarampo dos últimos 35 anos da história deles. E esses casos vêm para o Brasil de forma importada. Se a gente não tiver com todo mundo vacinado aqui, tem risco de ter casos de sarampo, surtos de sarampo.
12: A mobilização nacional segue até o dia 1º de setembro. No dia 22 de agosto, um sábado, será o dia D de vacinação, com postos de saúde abertos em todo o país. É importante que os responsáveis compareçam à UBS com um documento de identificação da criança ou adolescente e a caderneta de vacinação física ou digital, disponível no aplicativo Meu SUS Digital. Reportagem Luana Karen.
1: O Dia dos Pais já é domingo, ainda dá tempo de comprar um presente, mas fique de olho para o que deveria ser uma alegria não virar dor de cabeça.
2: Na hora de comprar, é bom ficar atento aos seus direitos, como prazos de troca e a qualidade do produto.
1: E nas compras digitais, o cuidado deve ser maior. Confira os prazos, a reputação da empresa e desconfie de ofertas com valores muito abaixo dos preços de mercado.
2: Quem detalha pra gente é Thaís Araújo.
14: A Secretaria Nacional do Consumidor, a Senacom, orienta quem vai comprar presentes a tomar alguns cuidados para evitar problemas. A recomendação é pesquisar preços, conferir as informações do produto, verificar as condições de pagamento, prazo de entrega e política de troca antes de fechar a compra. Nas compras online, o consumidor deve conferir se o site é oficial, verificar a reputação da empresa e desconfiar de ofertas com valores muito abaixo dos praticados no mercado. Também é importante evitar clicar em links recebidos por mensagens ou redes sociais sem confirmar a origem. O Código de Defesa do Consumidor garante o direito de arrependimento para compras feitas fora de lojas físicas, como pela internet, telefone ou catálogo. Nesses casos, o cliente pode desistir da compra em até 7 dias após o recebimento do produto ou assinatura do contrato, com direito à devolução dos valores pagos. Já nas lojas físicas, a troca por motivo de tamanho, cor ou preferência depende da política de cada estabelecimento. Entre as principais dicas estão pesquisar preços, conferir as condições da oferta, observar o prazo de entrega e ter atenção redobrada nas compras online. Em caso de problemas, o consumidor pode procurar os PROCONs ou registrar uma reclamação na plataforma consumidor.gov.br. Thaís de Araújo para a Voz do Brasil.
1: Os efeitos do ciclone extratropical diminuem ao longo dos próximos dias, segundo o INMET, o Instituto Nacional de Meteorologia.
2: Mas, segundo o Instituto, a circulação associada ao sistema favorece a entrada de uma massa de ar frio sobre o sul do Brasil.
1: E a partir de segunda-feira, o ar frio alcança também São Paulo e Rio de Janeiro, porém com menor intensidade.
2: A Defesa Civil Nacional oferece um serviço gratuito para envio de alertas sobre situações de emergência diretamente ao celular.
1: Para receber, moradores podem enviar um SMS com o CEP para 40199 ou mandar um WhatsApp para 61-2034-4611.
2: No caso do Defesa Civil Alerta, basta acompanhar os avisos que aparecem na tela do celular. O sistema utiliza a rede de telefonia para enviar mensagens de texto e avisos sonoros para celulares em áreas de risco elevado.
1: E essas foram as notícias. políticas do governo federal.
2: Uma realização da Secretaria de Comunicação Social da Presidência da República.
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2: E que agora com as notícias do Poder Judiciário e do Congresso Nacional. Uma boa noite, um bom fim de semana.
1: A gente volta segunda-feira. Boa noite.
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16: 20 anos da Lei Maria da Penha. Decisões do STF ampliam a proteção às mulheres.
17: TSE faz ação com urna eletrônica na capital federal.
16: Para o STJ, juiz pode definir percentual do salário mínimo como valor da pensão se alimentante ficar desempregado.
17: Boa noite, eu sou Marcela Luiz.
16: E eu sou Walter Lima.
17: Sancionada em 7 de agosto de 2006, a Lei Maria da Penha segue como um dos principais instrumentos de enfrentamento da violência de gênero.
16: Ao longo de 20 anos, decisões do Supremo Tribunal Federal ampliaram a efetividade da norma. Marta Ferreira.
18: Para marcar os 20 anos da norma, o Supremo Tribunal Federal inaugurou o painel Sete Marias, do renomado artista plástico Antônio Veronese. Carmen Lúcia, única mulher da corte, e que também completou 20 anos como ministra do STF em 2026, explica que a obra de arte passa a integrar o acervo permanente do tribunal como um manifesto contra o feminicídio e a violência de gênero.
19: Este painel é exatamente a demonstração da violência que se vem praticando, a denúncia de um feminicídio que não para, embora eu já tenha conclamado mais de uma vez, parem de nos matar, porque nós resolvemos que nós não vamos morrer.
18: Em fevereiro de 2012, o Supremo consolidou a constitucionalidade da norma. Em 2025, a Suprema Corte ampliou o alcance da proteção da Lei Maria da Penha às relações de casais homoafetivos do sexo masculino e aquelas que envolvam travestis e mulheres transexuais.
17: Quem passou pela rodoviária do Plano Piloto em Brasília nesta sexta-feira teve a oportunidade de conhecer melhor a urna eletrônica.
16: Os eleitores puderam tirar dúvidas e treinar para as eleições de outubro. Fábio Ruas.
20: Durante a ação, as pessoas simularam voto, aprenderam qual a ordem de votação para os cargos da eleição deste ano e ainda conheceram os recursos de acessibilidade da urna. A iniciativa faz parte da primeira Semana Nacional do Sistema Eletrônico de Votação e busca aproximar a justiça eleitoral da população.
17: O Superior Tribunal Militar declarou indigno para o oficialato um segundo tenente aposentado do Exército que transmitiu HIV intencionalmente para duas ex-companheiras. O militar já havia sido condenado pela Justiça Comum do Estado do Maranhão por lesão corporal gravíssima e ameaça.
16: Com isso, o STM determinou a perda do posto e da patente nos termos da Constituição e do Estatuto dos Militares.
17: Mato Grosso do Sul foi condenado por submeter trabalhadores, inclusive adolescentes, a condições análogas à escravidão.
16: A decisão é da segunda turma do TST, Samanta Flor.
21: A fiscalização encontrou trabalhadores, inclusive adolescentes, sem registro, alojados perto de agrotóxicos, consumindo água sem tratamento e transportados de forma insegura numa fazenda em Porto Murtinho, Mato Grosso do Sul. O Tribunal Regional não reconheceu o trabalho análogo à escravidão, mas a segunda turma do TST entendeu que a gravidade das violações atingiu não só os trabalhadores, mas toda a coletividade e condenou o fazendeiro a pagar R$100 mil por danos morais coletivos.
17: Juiz, ao determinar a pensão alimentícia, também pode fixar previamente um percentual do salário mínimo para ser adotado como valor da pensão no caso de perda do emprego do responsável pelo pagamento.
16: Esse posicionamento é do STJ. Fátima Uchoa.
22: A terceira turma do STJ reformou o acórdão do Tribunal de Justiça de Santa Catarina e restabeleceu a sentença que havia definido a pensão em 54% do salário mínimo para o caso de desemprego ou trabalho informal do alimentante. Segundo a relatora ministra Nancy Andrighi, a fixação de obrigação alimentar alternativa, prevendo-se antecipadamente a hipótese de desemprego do alimentante, justifica-se pela necessidade de garantir efetividade à prestação jurisdicional e proteção integral, especialmente se houver interesses de crianças e adolescentes. Além disso, evita que o beneficiário da pensão e o responsável pelo pagamento enfrentem novo processo judicial.
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17: Uma boa noite.
16: E um bom fim de semana.
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0: Jornal do Senado. Eu sou Paula Groba.
1: E eu sou Ricardo Nakaoka.
0: E estes são os destaques de hoje do Jornal do Senado, que começa agora.
1: O plenário pode votar regras para indenização por dano moral.
0: Novo modelo de busca por desaparecidos avança no Senado.
1: Senadora destaca 20 anos da Lei Maria da Penha e pede mais proteção às mulheres.
0: Boa noite.
1: Boa noite.
0: Vítimas de crimes podem ter acesso mais rápido à indenização pelos danos sofridos.
1: Um projeto que está na pauta do plenário estabelece critérios mais claros para definir o valor mínimo da reparação e busca agilizar a justiça. Repórter Bruno Lourenço.
2: O plenário do Senado está pronto para votar a proposta que tenta estabelecer regras claras e objetivas na fixação de valores mínimos de indenização em favor das vítimas de crimes. A relatora, senadora Zenaide Maia, do PSD do Rio Grande do Norte, considera que o projeto traz duas inovações. Concede à própria vítima o direito de formular o pedido de indenização na ação penal, reduzindo a dependência da atuação do Ministério Público, e autoriza a fixação automática de indenização por danos morais quando o crime afetar direitos da personalidade, como a vida, a integridade física, a liberdade e a honra. Zenaide acredita que as mulheres terão agora uma ferramenta imediata em processos sobre violência doméstica.
3: A lei passará a reconhecer a irrazoabilidade da exigência de que as vítimas se submetam à nova instrução probatória com o objetivo de demonstrar os danos morais decorrentes das violências sofridas. O dano moral é uma decorrência natural em crimes dessa natureza, não sendo necessárias provas para além daquelas que serviram para a condenação do agressor.
2: Como já veio da Câmara dos Deputados, se aprovado pelos senadores, o projeto de lei segue para a sanção presidencial.
0: E foi sancionada a lei que estende até 2030 o prazo para que hospitais filantrópicos e santas casas de misericórdia renegociem suas dívidas com o dinheiro do FGTS.
1: O senador Nelsinho Trade, do PSD de Mato Grosso do Sul, foi o relator da proposta e destacou o papel estratégico dessas instituições que prestam serviço ao SUS no interior do país. Repórter Raíssa Abreu.
4: Hospitais filantrópicos e santas casas de misericórdia ganharam um alívio para o acerto de suas contas. O presidente Lula acaba de sancionar a lei que estende até 2030 o prazo para que essas instituições tenham acesso ao dinheiro do FGTS para fazer empréstimo. A norma, que tem origem num projeto apresentado pelo líder do governo na Câmara, deputado Paulo Pimenta, do PT do Rio Grande do Sul, foi aprovada pelo Senado no dia 15 de julho. O senador Nelsinho Trade, do PSD de Mato Grosso do Sul, que é médico, foi o relator. Ele destacou o papel estratégico desempenhado pelas santas casas e hospitais filantrópicos, especialmente no interior do país.
5: Todo recurso que for destinado aos hospitais filantrópicos e às santas casas, ainda assim é pouco. Tamanho o trabalho desprendido que essas instituições fazem para a sociedade brasileira. Lá no meu estado, a Santa Casa é a quarta maior do Brasil. Trabalhei 17 anos lá e eu posso ver dia após dia a dificuldade daquele hospital e manter o bom atendimento.
4: O senador informou que a linha de crédito usada entre 2019 e 2022 destinou cerca de 3 bilhões de reais a aproximadamente 140 entidades filantrópicas para renegociação de dívidas e reestruturação financeira. O dinheiro do FGTS é de natureza privada, ou seja, é diferente de dinheiro público.
0: A Polícia Federal concluiu a investigação que apurou responsabilidades na queda do avião da Voepes em agosto de 2024. Foram indiciadas 16 pessoas, entre funcionários e ex-funcionários da empresa.
1: No Senado, a Comissão de Infraestrutura já questionou representantes da ANAC sobre a fiscalização da companhia aérea antes e após o acidente. Repórter Alexandre Campos.
6: No Senado, a Comissão de Infraestrutura chegou a ouvir representantes da ANAC para esclarecer a suspensão, pela agência, dos voos da companhia aérea em março de 2025. Na ocasião, o órgão alegou que a Voepas não estaria cumprindo condições de manutenção e redução de atividades impostas após o acidente. O senador Sérgio Moro, do PL do Paraná, questionou se o cenário de omissão nas manutenções envolvendo o acidente era algo recorrente na companhia aérea, antes mesmo da queda do avião. avião.
7: Esses elementos de degradação já não estavam anteriores dessa precariedade, e porque a ANAC e a fiscalização da ANAC não detectou esses fatores anteriormente a esse acontecimento.
6: Bruno Diniz Delbel, representante da ANAC, afirmou que o cenário que motivou a suspensão das atividades da companhia surgiu somente em fevereiro de 2025, 7 meses após a queda do avião.
8: O principal ponto, né, após o acidente que levou a gente a detectar essa degradação no sistema foi que a empresa não mais estava sendo capaz de demonstrar a execução desses planos de ação corretiva, a identificação dos problemas.
6: Se o Ministério Público Federal denunciar à Justiça os indiciados pela Polícia Federal, eles responderão pelos crimes de atentado contra a segurança do transporte aéreo e falsidade ideológica.
0: Quando uma pessoa desaparece, cada hora pode ser decisiva. Um projeto pronto para votação na Comissão de Constituição e Justiça do Senado cria 3 categorias de desaparecimento e define procedimentos específicos para cada situação.
1: A proposta visa tornar as buscas mais eficientes e aumentar as chances de localização das pessoas. Repórter Marcela Diniz.
9: De acordo com o projeto em análise no Senado, os desaparecimentos passariam a ser classificados em 3 categorias. A voluntária, quando uma pessoa maior de idade decide ir embora, a involuntária, quando alguém desaparece em episódios de acidente, desastre ou crise de saúde mental, ou ainda quando uma criança ou adolescente se perde de seus pais ou responsáveis, e a categoria de desaparecimento forçado, quando uma pessoa é sequestrada ou some em outras circunstâncias que também envolvam condutas ilícitas. A proposta, que já recebeu o aval da Comissão de Direitos Humanos, determina que o poder público defina estratégias diferentes de abordagem para cada categoria de desaparecimento. Para a relatora do projeto na CDH, senadora Damaris Alves, do Republicanos do Distrito Federal, as mudanças podem ajudar o Estado a atuar de forma mais eficaz. Ela ressalta que em 2025, o Brasil registrou um recorde de desaparecimentos. Foram 84.760 casos.
10: Uma alarmante média de 232 ocorrências por dia. Esses indicadores evidenciam a necessidade de contínuas atualizações no ordenamento legal para fazer frente ao problema.
9: O projeto está pronto para votação na Comissão de Constituição e Justiça, com relatório favorável da senadora Mara Gabrilli, do PSD de São Paulo.
0: E o dia 7 de agosto de 2006 marcou a luta contra a violência doméstica e familiar contra a mulher. Nesta data foi sancionada a Lei Maria da Penha, que completa 20 anos. A legislação criou medidas como a prisão em flagrante do agressor, as medidas protetivas de urgência e o reconhecimento da violência vicária quando filhos ou familiares são usados para atingir a mulher.
1: A senadora Jussara Lima, do PSD do Piauí, destacou a importância da lei e defendeu o fortalecimento das políticas de proteção às mulheres e o aprimoramento da legislação.
11: Celebrar os 20 anos da Lei Maria da Penha é reconhecer uma das maiores conquistas na proteção das mulheres brasileiras. A lei fortaleceu o combate à violência doméstica, garantiu uma proteção às vítimas e reforçou a responsabilização dos agressores.
1: Com edição de Paula Gromba e trabalhos técnicos de João Lira, o Jornal do Senado fica por aqui. Acompanhe agora as notícias do Tribunal de Contas da União e da Câmara dos Deputados. Boa noite.
0: Boa noite e um bom fim de semana.
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13: O Tribunal de Contas da União avaliou a implementação do Compromisso Nacional Criança Alfabetizada. A fiscalização analisou como o programa vem sendo executado. O percentual de crianças alfabetizadas na idade certa passou de 44% em 2023 para 66% em 2025. Apesar dos avanços, 15 estados ficaram abaixo da média nacional e 5 não atingiram as metas do programa. A auditoria também apontou problemas como falta de diretrizes para a alfabetização inclusiva, dificuldades no apoio aos municípios e falhas no acompanhamento dos resultados. O tribunal fez recomendações ao Ministério da Educação para fortalecer o programa e melhorar os resultados da alfabetização no país. Saiba mais em tcu.gov.br.
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14: Proposta cria mais exigências para a fabricação e uso de fogos de artifício.
15: Câmara obriga uso de hora-aula no cálculo da jornada de professores.
14: Avança projeto que prevê medidas para acelerar os processos de adoção.
16: Boa noite. Comissão Permanente da Câmara aprovou proposta que prevê medidas para acelerar a adoção e incentivar o convívio entre crianças e idosos. A reportagem é de Maria Neves.
17: A Comissão de Defesa dos Direitos da Pessoa Idosa aprovou o projeto do deputado Amon Mandel, do Republicanos do Amazonas, que institui medidas para acelerar os processos de adoção. A proposta também cria o programa Cuidar e Conviver, que prevê formas de integrar crianças ou adolescentes e idosos que vivem em instituições e não têm convivência direta com a família. Como forma de acelerar as adoções, o texto cria o Protocolo Nacional de Adoção Ágil. Dentre as regras previstas estão prazos máximos para cada etapa do processo de adoção, como determina o Estatuto da Criança e do Adolescente. A Justiça também deverá dar prioridade a processos que envolvam crianças de até 6 anos, grupos de irmãos e crianças com deficiência. Quanto ao programa Cuidar e Conviver, o projeto estabelece que ele será implantado de forma voluntária pelas instituições. Quando criada, a iniciativa deverá adotar ações como acompanhamento da interação entre crianças e adolescentes e idosos por profissionais capacitados e oferecer atividades educativas, culturais e recreativas aos envolvidos. Na opinião do relator do projeto na comissão, deputado Luiz Couto, do PT da Paraíba, integrar crianças, adolescentes e idosos que vivem em instituições de acolhimento pode trazer benefícios emocionais e sociais para os dois grupos.
18: Os dois grupos têm em comum a vivência de não contarem com a convivência familiar de forma provisória ou definitiva. Dessa forma, pretendo haver benefícios para ambos no intercâmbio de experiências e no apoio emocional mútuo.
17: O projeto determina ainda que os processos de adoção terão de tramitar inteiramente por meios eletrônicos, prever perícias integradas e audiências concentradas. Ministério Público, Defensoria Pública, Judiciário, Conselhos Tutelares e equipes técnicas terão de instituir formas de interação permanente nos casos de adoção. A proposta ainda inclui o acolhimento familiar como política permanente na Lei Orgânica da Assistência Social e no Estatuto da Criança e do Adolescente.

0: por 3 comissões da Câmara. Se aprovado em todas, poderá seguir para análise do Senado. Da Rádio Câmara de Brasília, Maria Neves.
1: Segurança Pública.
2: Rodrigo de Castro, do União de Minas Gerais, defende a proposta de emenda à Constituição que reduz a maioridade penal de 18 para 16 anos. Na visão do deputado, a medida é uma resposta ao aumento da violência e contribui para fortalecer a segurança pública.
3: Rodrigo de Castro afirma que adolescentes de 16 anos já têm discernimento sobre seus atos e que a legislação atual favorece o aliciamento de menores por organizações criminosas. A matéria já foi aprovada na Comissão de Constituição e Justiça e segue agora para análise de uma comissão especial.
4: Uma das distorções que nós assistimos hoje é que jovens com 16 anos de idade, que podem votar para presidente da República, que têm pleno discernimento das suas ações, são beneficiados pela questão da maioridade penal e não podem pagar, às vezes, por um homicídio, por um crime de tráfico de drogas. Através da aprovação dessa PEC, da diminuição da maioridade penal, nós estamos dando uma resposta a esses bandidos, nós estamos dando uma resposta à sociedade que ninguém está acima da lei.
1: Meio Ambiente.
2: Bruno Ganem, do Podemos de São Paulo, acredita que o descontrole populacional de animais está diretamente ligado aos casos de abandono, maus tratos e violência. Para ele, a castração é a principal ferramenta para enfrentar o problema.
5: A castração, ela é fundamental para quem defende a causa animal, mas muita gente que não é da causa não sabe que o impacto ele vai além. Se a gente não tem um programa de castração nacional muito intenso, muito compatível com o volume necessário, a gente acaba tendo essa situação, né? E ao mesmo tempo tem uma outra vertente importante do trabalho da castração, que é a qualidade de vida do animal. É comprovado que o animal castrado ele tem uma longevidade maior, inclusive.
3: De acordo com Bruno Ganem, o controle populacional dos animais contribui para a saúde pública porque facilita o atendimento sanitário e veterinário. Segundo o deputado, a castração é um ganho simultâneo para os animais e para a sociedade.
1: Educação.
2: Os deputados aprovaram um projeto que obriga o uso de hora-aula no cálculo da jornada dos professores. Saiba mais sobre o assunto na reportagem de Paula Bittar.
6: A Comissão de Constituição e Justiça da Câmara aprovou uma proposta que estipula a hora-aula como medida para calcular o tempo de professores e outros profissionais do Magistério da Educação Básica destinado às atividades diretamente com estudantes. Pela proposta, a hora-aula será usada como referência, mesmo se a duração for menor que 60 minutos. Relatora na comissão, a deputada Lídice da Mata, do PSB da Bahia, disse que o objetivo é aliviar um pouco os professores.
7: É um projeto muito importante que garante aos professores a inclusão do planejamento de atividades extras-classe na sua carga horária normal. Portanto, faz com que não haja uma sobrecarga de trabalho para os professores.
6: O autor do projeto, o deputado Tarcísio Mota, do PSOL do Rio de Janeiro, acrescentou que a ideia é cobrir uma lacuna jurídica da Lei do Piso Salarial do Magistério Público da Educação Básica, que estabelece que 2/3 da carga horária do professor devem ser dedicados a atividades diretas com o educando e 1/3 para atividades sem interação com o educando, como preparar aulas e corrigir provas, mas sem definir como esse tempo será contabilizado. Segundo Mota, alguns governos começaram a usar a diferença de 10 minutos na hora-aula dos professores para contabilizar como tempo de planejamento.
8: Cada professor foi obrigado a pegar mais turmas, sem 1 centavo do salário a mais. Professores já massacrados, adoecidos nas salas de aula, foram obrigados a pegar mais turmas de uma hora para outra, porque contavam a chamada minutagem para o tempo de planejamento. Uma covardia, uma crueldade.
6: A proposta que estipula a hora-aula como medida para calcular o tempo de profissionais da educação básica destinado às atividades diretamente com estudantes já pode seguir para análise do Senado, a menos que haja recurso para votação antes pelo plenário da Câmara. Da Rádio Câmara, de Brasília, Paula Bittar.
3: Rafael Brito, do MDB de Alagoas, defende

0: O cumprimento do piso salarial do magistério para todos os professores, incluindo os temporários. Ele alerta que quase metade dos estados e a maioria dos municípios brasileiros ainda não pagam o piso para a categoria.
1: Valorizar o professor é uma das políticas públicas que mais impactam a qualidade da educação. Um professor valorizado, com remuneração digna e segurança para exercer sua função, ele com certeza absoluta tem melhores condições de ensinar, de se dedicar aos alunos e de permanecer na carreira por muito tempo. Então a gente defende, né, o cumprimento do piso.
2: Rafael Brito orienta os profissionais que ainda não recebem o piso salarial a procurarem seus sindicatos ou o Ministério Público. O deputado reitera que o cumprimento da lei não é um favor à categoria, mas um direito conquistado.
3: Previdência.
0: Maria do Rosário, do PT do Rio Grande do Sul, é autora do projeto que institui pensão especial para crianças e adolescentes que perderam a mãe em decorrência de feminicídio. Ela afirma que a medida garante apoio financeiro para que os órfãos permaneçam com seus familiares em vez de serem encaminhados a abrigos.
4: Essa lei é importante porque as crianças, os órfãos de mães que foram assassinadas, em geral, o pai dessas crianças ou o padrasto é que cometeu esse crime. E a criança perdeu a mãe, perdeu o pai, perdeu o padrasto. Quando a mãe não deixa nenhuma pensão porque, enfim, já vivia uma condição de hipossuficiência, de pobreza, eu sempre fiquei me perguntando e ouvindo as avós que ficam com essas crianças, eu me dei conta que a orfandade significa uma grande responsabilidade para o Estado brasileiro.
2: Maria do Rosário lembra que o feminicídio deixa impactos permanentes na vida dos filhos das vítimas e defende o fortalecimento de políticas públicas de prevenção à violência contra a mulher. Ela também pede que o Estado atue para evitar novos casos e assegurar proteção às crianças afetadas.
3: Votação.
0: O plenário da Câmara pode votar projeto que cria mais exigências para a fabricação, comercialização e uso de fogos de artifício. O repórter Antônio Vital traz mais informações sobre a proposta.
5: Ganhou o regime de urgência e está pronto para ser votado no plenário da Câmara, projeto que regulamenta a fabricação, a importação, o armazenamento, o transporte, a comercialização e o uso de fogos de artifício. O projeto, já aprovado pelo Senado, prevê punições para quem descumprir as determinações. A queima não autorizada de fogo de artifício, por exemplo, poderá acarretar pena de detenção de 6 meses a 2 anos ou multa. A proposta já foi aprovada por 2 comissões da Câmara, com alterações em relação ao projeto original. Nas comissões de Segurança Pública e de Meio Ambiente, o texto final prevê apenas o uso profissional para os fogos que possam causar lesão grave e morte ou danos ao patrimônio e ao meio ambiente. Determina ainda que as fábricas só poderão ser instaladas na zona rural. Na Comissão de Constituição e Justiça, o relator deputado Lafayette de Andrada, do PL de Minas Gerais, incluiu limites para o barulho provocado pelas explosões. O limite máximo será de 120 decibéis nos lugares onde os eventos são autorizados. Nas áreas residenciais, o limite foi fixado em 110 decibéis e em locais considerados sensíveis, nas cidades, de 85 decibéis. O parecer, porém, não chegou a ser votado e o relator, Lafayette de Andrada, defendeu a aprovação do regime de urgência para o projeto.
6: Esse é um projeto importante que, na verdade, procura dar toda uma roupagem e uma legislação para a questão de fogos de artifício. Não só para a questão dos decibéis, dos barulhos, considerando os animais, considerando os autistas, considerando os locais, mas também toda a estrutura de comercialização, de armazenamento, ou seja, de segurança. É um projeto muito amplo, merece ser debatido e, portanto, peço aos senhores deputados voto favorável à sua urgência.
5: O regime de urgência foi criticado por deputados do Missão e do Novo. A deputada Adriana Ventura, do Novo de São Paulo, disse que há pontos positivos na proposta, mas criticou a criação de novas exigências para fabricantes e comerciantes de fogos.
7: Nossa grande questão, e essa é a razão pela qual a gente vai orientar ao contrário, é que amplia muito a intervenção estatal sobre uma atividade econômica que já está regulada por diversos órgãos públicos. Cria um monte de exigências de licenciamento, certificação, rotulagem, armazenamento, fiscalização. Então, a gente tem uma preocupação, a gente quer debater esse projeto, a gente se coloca à disposição para melhorar o projeto, para poder votar favoravelmente o mérito, se for o caso. Mas é não.
5: Com o regime de urgência, o projeto que regulamenta a fabricação, o transporte, a comercialização e o uso de fogos de artifício pode ser votado diretamente no plenário, sem passar pela análise das comissões permanentes da Câmara. Da Rádio Câmara, de Brasília, Antônio Vital.
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3: Transportes.
2: Projeto aprovado pela Câmara reconhece a BR-319 como infraestrutura crítica para a segurança nacional. Capitão Alberto Neto, do PL do Amazonas, defende a proposta argumentando que a medida é essencial para integrar o seu estado e Roraima ao restante do país.
0: Segundo o capitão Alberto Neto, o projeto prioriza investimentos na rodovia e simplifica o processo de licenciamento ambiental. O deputado argumenta que a BR-319 vai facilitar o escoamento da produção, ampliar o acesso a serviços públicos e fortalecer a presença do Estado na região.
9: Então nós vamos destravar os licenciamentos ambientais, nós vamos trazer orçamento, mostrar a importância estratégica da BR-319 para o país. É um sonho de todo amazonense e que nós queremos pertencer verdadeiramente esse país. Nós não queremos ficar isolado. Isso afeta diretamente a nossa economia. No momento de estiagem, por exemplo, onde os nossos rios têm dificuldade para navegação, é uma saída para o escoamento da nossa produção.
3: Consumidor.
2: Comissão aprova a proposta que busca resguardar direitos dos consumidores em relação ao uso de inteligência artificial. A repórter Silvia Munhato explica como isso pode ser feito.
10: A Comissão de Ciência, Tecnologia e Inovação da Câmara dos Deputados aprovou o projeto que estabelece diretrizes para proteger os direitos dos consumidores no uso de produtos e serviços que empreguem inteligência artificial, com foco em transparência, equidade e privacidade. As empresas ficam obrigadas a informar, de forma clara e destacada, quando o consumidor estiver interagindo com sistemas, respostas ou conteúdos gerados por IA. Também devem explicar de maneira acessível a função do algoritmo e seus impactos sobre a experiência do usuário. Em caso de decisão automatizada, como recusa de crédito, o consumidor terá direito de solicitar informações sobre os critérios utilizados. Além disso, poderá recorrer da decisão e pedir revisão humana. O projeto assegura ainda o direito do consumidor de pedir a exclusão de seus dados de bancos usados para treinar ou operar sistemas de IA. O texto ainda proíbe o uso de sistemas de IA que resultem em discriminação algorítmica, ou seja, tratamento desigual baseado em raça, sexo, idade, deficiência ou qualquer outro fator protegido por lei. É o que explica o relator, deputado Davi Soares, do Podemos de São Paulo.
11: É importante deixar claro que a IA, ela não nasce preconceituosa. Ela aprende a partir de informações que recebe. Se esses dados contiverem vieses ou discriminações, as respostas também poderão ser injustas ou discriminatórias. Por isso que o projeto estabelece a proibição da discriminação algorítmica e determina que as empresas adotem medidas para identificar e reduzir esses vieses.
10: O descumprimento das regras sujeitará as empresas à advertência com prazo para correção, multa de 1 a 5% do faturamento e suspensão temporária do uso de sistemas de IA. O texto também autoriza o uso de IA certificada pelo Executivo para revalidar receitas médicas de medicamentos de uso contínuo, conforme regulamentação a ser definida. A proposta, que busca proteger os consumidores em relação ao uso da inteligência artificial, será analisada pelas Comissões de Defesa do Consumidor e de Constituição e Justiça. Da Rádio Câmara de Brasília, Silvia Munhato.
3: Trabalho.
0: Glauber Braga, do PSOL do Rio de Janeiro, defende a proposta que reduz a jornada de trabalho e acaba com a escala 6x1 sem redução salarial. De acordo com o deputado, a medida garante mais dignidade e tempo de descanso para os trabalhadores.
12: O trabalhador brasileiro tem o direito de ter mais um dia à sua disposição para ter vida além do trabalho, para cuidar da sua saúde mental, para estar mais tempo com a sua família, para ampliar a sua formação sobre os mais variados temas, para fazer aquilo que ele queira fazer. Eles vão ficar mais dispostos, com uma maior capacidade de trabalhar, já que eles não estão sendo explorados à exaustão, como é o regramento que a gente tem nos dias de hoje.
2: Glauber Braga argumenta que experiências internacionais já demonstram que a produtividade das empresas não diminui com a redução da jornada. Ele cita ainda que pesquisas de opinião mostram que a grande maioria dos brasileiros apoia o fim da escala 6x1.
0: Termina agora o jornal Câmara dos Deputados, produzido pela Rádio Câmara, com trabalhos técnicos de Wellington Teles e apresentação de Val Monteiro e Luciana Vieira. Uma boa noite para você.
2: A Voz do Brasil volta na segunda-feira. Boa noite e bom fim de semana.
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naquele dia, ao cair da tarde, Jesus disse aos seus discípulos: passemos para outra margem. Eles despediram a multidão e levaram Jesus, do jeito como estava, consigo, no barco. E outros barcos o acompanhavam. Veio então uma ventania tão forte que as ondas se jogavam dentro do barco e este se enchia de água. Jesus estava na parte de trás, dormindo sobre um travesseiro. Os discípulos o acordaram e disseram-lhe: mestre, não te importa que estejamos perecendo? Ele se levantou e repreendeu o vento e o mar. Silêncio, cala-te. O vento parou e fez-se uma grande calmaria. Jesus disse-lhes então: por que sois tão medrosos? Ainda não tendes fé? Eles sentiram grande temor e comentavam uns com os outros: quem é este a quem obedecem até o vento e o mar? Quem é este? Quem é este? Jesus. Se você pula do barco, se você, porque está cansado, abandona tudo, cansado de rezar, cansado de esperar, pula do barco, você não faz a experiência de um Deus que às vezes dorme, que às vezes demora a agir, mas está dentro do barco. E o que eu peço ao Senhor neste momento é que retire de nós todo medo, todo desespero. Eu não sei o que você está vivendo, não sei o que você vive, mas com certeza você tem uma história para contar. E sabe me contar das tempestades, das ventanias, das ondas fortes que quiseram afogar o seu barco, seu casamento, sua família, sua juventude? Ah, se você tem histórias para contar, mas conta para mim. Reconheça aí no seu coração, às vezes que você, diferente dos discípulos,

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3:15.

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sai daí. Quero ver a galera aqui do lado de vez. A galera do lado esquerdo. Ei, na, na, na, na. Mais pertinho de mim aqui, mais pertinho, vai.

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1: Alô, vaqueirama do meu sertão, senhores cavaleiros e amazonas, bom dia, bom dia, bom dia. Louvado seja nosso Senhor Jesus Cristo e para sempre seja louvado com as bênçãos de Deus, com as graças divinas, com a proteção da padroeira do Brasil, Nossa Senhora da Conceição Aparecida, Rainha dos Vaqueiros, que abençoe nosso povo, que abençoe nossa gente, ó mãe querida. Bom dia, bom dia. Vamos que vamos nessa, vamos pegando direito no pé do eito, meu povo. Bom dia, pra você que se liga na gente, você que tá em casa, no carro, no trabalho, onde quer que esteja ouvindo, claro, a nossa potente Educadora FM 100,7, Caetité, Bahia, Brasil. É o programa No Calor da Vaquejada, só tem moda boa, hein? Só moda boa do jeito que o povo gosta. Bom dia, bom dia. Vamos alinhando a tropa, minha gente, vamos alinhando a tropa. Grande abraço a todos os grupos de montaria, grande abraço a todas as comitivas, um abraço forte também aos amigos carreiros de boi, forte abraço, bom dia, com as bênçãos de Deus, com as graças divinas, vamos pegando direito no pé do eito, minha gente, vamos que vamos nessa, é a tradição e a cultura do povo sertanejo, é a tradição e a cultura do povo nordestino. Aô, potência, quem vos fala se apresenta, sou doçura, sou pimenta, sou grosso, sou gentil, sou trovão, sou tempestade, sou do campo da cidade, sou Paulão Locutor, o gigante do Brasil.
0: Paulão Locutor.

0: Louvado seja nosso Senhor Jesus Cristo, e para sempre seja louvado. Alô, vaqueirema do meu sertão, bom dia, bom dia.
1: Nasci pra ser vaqueiro e vou morrer vaqueiro.
0: Vamos que vamos nessa, vamos alinhando a tropa aí, minha gente, vamos alinhando a montaria. Bom dia, 6:06, 6:06, até às 7 só moda boa, hein? Só moda boa do jeito que o povo gosta, tá bom?
1: Bom,
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1: Obrigado,
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0: daqui a pouquinho vai ter um bate-papo bacana aqui, tá bom?
1: Tem que ter,
0: né? Com o Juninho Vaqueiro, minha galera. O Juninho Vaqueiro daqui a pouquinho vai estar por aqui, batendo papo com a gente, né? Falando aí da sua trajetória. É o garotinho que tá chegando. Segura que o homem tá chegando. Segura o Juninho Vaqueiro que o homem tá chegando.
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0: 6:08, minha gente. 6:08. Bom dia. Vamos tocar a moda pro povo? Vamos tocar a moda pro povo que o povo gosta. Bom dia. Aô, potência. Bom dia.

Vaqueirama do meu sertão, senhores cavaleiros e amazonas, bom dia, bom dia. Ei. Vamos que vamos nessa, vamos pegando direito no pé do eito, meu povo. A Vaqueirama do meu sertão, bom dia, bom dia. Só tem gente boa vindo a gente aí, ó. Vamos que vamos nessa. Um forte abraço, amigo Carlinhos Autopeças, gente boa, gente nossa. Carlinhos Autopeças gosta do povo da cidade, mas também gosta do povo da roça. Bom dia, bom dia. Vamos, Carlinhos Autopeças. Vamos pegando direito no pé do eixo. Meu vaqueiro vem. Bom dia.

0: Beleza, beleza. 6:27, 6:27. Alô, você, alô, gente amiga, alô, vaqueirama do meu sertão, senhores cavaleiros e amazonas, bom dia, bom dia. Com as bênçãos de Deus, com as graças divinas, com a proteção da padroeira do Brasil, Nossa Senhora da Conceição Aparecida, que cubra todos nós com o seu manto sagrado, mãe querida. Vamos que vamos nessa, vamos pegando direito no pé do eito, meu gente. Por aqui, Paulão locutor, gigante das cavalgadas, tocando só moda boa do jeito que o povo gosta, ó. Daqui a pouquinho, o vaqueirinho tá por aqui, viu? O Juninho, vaqueirinho do sertão, tá por aqui já. E daqui a pouquinho, dentro de 5 minutos, nós vamos bater um papo com ele, rapaz. Falar da trajetória dele, né? Já tá começando aí, graças a Deus, né? Com as bênçãos de Deus. Ele vai ser muito sucesso por onde vai passar, né, Juninho? Daqui a pouquinho, um bate-papo com o Juninho Vaqueiro, que tá por aqui, meu vaqueiro, velho. Vamos pegando direito no pé do eito. 6:28 agora, 6:28. Daqui a pouquinho, no nosso programa, no Calor da Vaquejada. É a tradição, é a cultura do povo sertanejo. É a tradição e a cultura do povo nordestino.
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4: Nota de falecimento, Áurea Pires da Luz, Lali. 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
1: Beleza, beleza, 6:32, 6:32, bom dia pra você que se liga na gente. Olha, falar pra você dos festejos em louvor a Nossa Senhora do Rosário, tá bom? Começando dia 8, né? Portanto, hoje, às 19 horas, na Igreja Nossa Senhora do Rosário. Alô, povoado de Aroeiras, todo mundo convidado, tá bom? Esse grande momento de religiosidade, de integração social também. Um abraço forte aí. E vai ter a presença hoje também do grupo de reisado Tabua dos Alves. E aí toda a comunidade fazendo esse convite muito especial. Dia 8, portanto, hoje, é a primeira noite. Um novenário e louvor a Nossa Senhora do Rosário, na comunidade de Aroeiras. Está todo mundo convidado. Às 6:32, 6:32 agora. Muito obrigado a você que se liga na gente, ouvindo aí a nossa potente Educadora FM 100,7, Caetité, Bahia, Brasil. Ô, meu amigo Judemar Vaqueiro, bom dia, bom dia. Dia 18 de outubro, né? Tem Valteclas, tem Sandro Silva, tem Lucas do Forró, na primeira cavalgada dos três irmãos, lá em Passagem de Areia. Tá todo mundo convidado, meu povo. E vamos nessa, minha gente. Bom dia, bom dia. Pra você que se liga na gente, ouvindo a nossa Educadora FM 100,7. Só tem moda boa, do jeito que o povo gosta. Bom dia, bom dia.

0: Olha, lembrar você que dia 16 de agosto, né? Tem a grande cavalgada da Fazenda Ilha e você é um convidado muito especial, tá bom? Dia 16 de agosto, marque aí na sua agenda pra curtir uma festa bonita com a gente, uma festa de integração social, de tradição, de cultura do nosso povo, da nossa gente. É dia 16 de agosto, meu povo, a cavalgada da Fazenda Ilha. Vamos que vamos nessa, vamos pegando direito no pé do rei. Tá bom, turma do grupo de montaria Cowboys da Estrada. Bom dia, bom dia. 6h34, 6 horas mais 34 agora. Bom dia pra você que se liga na gente ouvindo a nossa Educadora FM. Olha, muita gente boa ouvindo a gente aí, ó. Meu amigo Roberto lá do Anguá tá ouvindo a gente. Forte abraço, bom dia, tá na labuta aí, né? Bom dia, bom dia. Vamos pegando direito no pé do eito, já cuidando das criação. Bom dia, bom dia.
1: Mais bom dia, Paulão. Sempre, bom dia. Bem? Na escuta do programa. Renadinha aqui de Contagem, no Cibre Rupinho. Faça uma moda boa pra nós aí de carro rasgado. Fica com Deus, falou.
0: Amém, Nadinho. Ali, Contagem, Rio do Pires. Bom dia, bom dia. Ô, Neguinho, da Lagoa do Mato, forte abraço. Bom dia, bom dia. Paulão, passando por aqui pra deixar um forte abraço. E desejar um feliz Dia dos Pais pra todos os pais, né? Amanhã é um dia muito especial. Bom dia, bom dia. Valeu, Neguinho. Forte abraço. Bom dia, bom dia. Tem mais zap, zap chegando, minha gente. Tem mais zap, zap chegando. Bom dia, bom dia.
2: Paulão, bom dia, Paulão.
0: Bom dia.
2: Faz uma música boa pra nós aí, Paulão. Quer que te que leva não, já tá filmando. Tá aí com muitos bichos aqui. Passar uma música pra meu pai, sua senhora, minha mãe.
0: Ô, Tchurinho.
2: Minha dia dos pais. E pra todos os pais e meus amigos aí, Paulão, da região.
0: Valeu, meu amigo.
2: Faz uma música boa pra nós aí. Não pode falar região, não, que é muita região. Quantos amigos aí?
0: Muita gente, né, Tchurinho?
2: Valeu, Paulão.
0: Beleza.
2: Pra todos os meus amigos aí, que é pai, e os pais deles. Beleza? E nós somos pai. Valeu, Paulão.
0: Valeu,
2: pra você também, viu, Paulão?
0: Um abraço pra você também, meu irmão.
2: Pra nós.
0: Pra nós.
2: Valeu, meu amigo. Esse é o salário da sua 10, é mili. Bom dia, viu, Paulão? Sucesso não, Paulão.
0: Beleza, tio Rico, não esqueço não, meu irmão. Você falou, tá falado. 6 horas mais 35, 6h35, minha gente. Vamos começar um bate-papo agora aqui, tá? Com o Vaqueirinho do Sertão. Ele já chegou por aqui.
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0: Ele já chegou por aqui. É o Juninho Vaqueiro. Juninho Vaqueiro, meu filho. Bom dia, bom dia. Como é que você tá? Tudo bem? Pode encostar mais aqui. Isso, pode ficar à vontade. A casa aqui é nossa. A casa é nossa. Bom dia, Juninho Vaqueiro. Gente boa, gente nossa. Como é que você tá, meu vaqueiro? Tudo na paz?
4: Ótimo.
0: Bom demais. Bom é assim, rapaz. Eu gosto quando começa com energia boa assim, viu? Fala pra gente aí a sensação, tá? De estar tá se tornando um vaqueiro sensação do momento, né? Tocando forró pra turma, já participando, inclusive, de grandes eventos da região, né, Juninho Vaqueiro? Como é que tá essa alegria aí? Tá boa demais?
4: Muito boa.
0: Muito boa, né? Graças a Deus. Aí já tem as cavalgadas, tem os eventos, tem as novenas, os eventos festivos, e aí a pessoa já fala, não, eu quero aquele garotinho lá, o Juninho Vaqueiro, né, que tá começando. Inclusive, já compondo música, né, rapaz? Já compondo música. Vamos tocar a música dele aqui, pra turma já conhecer a pegada do Juninho Vaqueiro, que tá começando. Qual a sua idade, Juninho Vaqueiro? Fala pra nós aí.
4: 8 anos.
0: 8 anos, minha gente. O Juninho Vaqueiro tem 8 anos, começando agora a sua vida artística, né? Mas com as bênçãos de Deus, com as graças divinas, vai fazer muito sucesso. Nós vamos tocar você muito nessa rádio aqui ainda, viu, Juninho? É pra nós tocar o Juninho Vaqueiro muito aqui ainda, ó.
5: Juninho Vaqueiro!
0: Ô, Juninho Vaqueiro diferente!

0: parada aqui é diferente com Juninho Vaqueiro, rapaz. Juninho, com quanto tempo mais ou menos você começou a entender de tocar o teclado, de ir pra música? Né? Fala aí que despertou esse dom em você, meu irmãozinho.
1: Uns dois anos.
0: Que maravilha, viu? Hoje tá com 8 anos, né? Então já tem 6 anos aí já na labuta, né? E com certeza muitos e muitos anos virão de sucesso e prosperidade pra você. Isso é que é importante, né? Agora me fala um detalhe aí, Juninho. Como é que tá o carinho do povo com você? Onde você passa? O povo já te chama pra tocar um forrozinho? É? É. Graças a Deus, né, Juninho? Isso é muito importante. Estamos aqui num bate-papo com o Juninho Vaqueiro. O garotinho tem 8 anos, tá? E aí a família é muito feliz, tá divulgando o trabalho dele. E comece assim, né? Comece assim mesmo, na simplicidade, na humildade. É assim que a gente prospera na vida. E com fé em Deus, meu amigo, velho. Quando tem fé em Deus, o negócio anda, tá? O negócio prospera mesmo. Né, meu amigo Fábio, tá por aqui, que é o pai do Juninho. Ô, Fábio, fala pra gente aí, meu irmão. A alegria de poder tá acompanhando essa trajetória bonita, né, do seu filho. Tá começando agora, né? 8 anos, um garotinho com 8 anos de idade, né? Mas que, com fé em Deus, vai prosperar muito ainda. Tá indo pro mundo da música, né? E isso é muito importante. Que sirva, inclusive, de exemplo para outras crianças, né? De incentivo para outras crianças, Fábio. Bom dia.
2: Bom dia. Bom dia, Paulo. Bom dia, ouvintes aí da educadora. É uma satisfação muito grande, Paulo, né? Por meu filho... Né, pela idade dele, ele começou aí fazendo um karaokê, né, cantando as músicas de karaokê.
0: Sim.
2: Aí eu falei pra ele, falei, ô Júnior, eu vou comprar um teclado pra você, uhum. E a gente vê aí como é que você desenrola, né? E o menino, graças a Deus, ele é muito inteligente, ele desenvolou ligeiro.
0: Que bom.
2: Né? Mesmo sem muito apoio, porque a gente mora num lugar de difícil acesso,
0: exato.
2: Né? Professores, essas coisas para ajudar ele. Mas ele é muito esforçado e muito inteligente, graças a Deus, e tá aí.
0: Que
2: aí
0: bom.
2: Nós pedimos aí as pessoas para apoiar ele, né?
0: Sim.
2: Seguir ele no Instagram, nas
0: importante.
2: Redes sociais.
0: Para dar visibilidade, né?
2: Isso, dar aquela força
0: para divulgar.
2: Pra ele.
0: Isso é importante.
2: Né? Porque tem muita gente que gosta dele, graças
0: isso
2: a
0: é
2: Deus.
0: Isso é muito importante.
2: Muita gente mesmo que acompanha ele. E é o que a gente pede, é isso. O apoio da população,
0: isso,
2: né?
0: Isso, isso.
2: Das autoridades, da oportunidade. Porque ele incentiva, Paulo. É, eu tenho visto aí, acompanhando ele, que ele incentiva muitas crianças.
0: Isso,
2: né?
0: É muito bom.
2: Crianças que assistem o show dele, pede aos pais para comprar instrumentos, para eles também tocarem. Então, isso é muito importante.
0: É um incentivo, né, Fábio?
2: É, em vez de uma criança hoje estar pedindo um celular ou um tablet, está pedindo um instrumento.
0: Isso.
2: Né? Então, isso beneficia muito,
0: com
2: né,
0: certeza.
2: A nossa juventude para nós ter um futuro melhor lá na frente.
0: Isso, né? Isso é muito importante, e você, na condição de pai, fica muito feliz também. E assim, tá investindo no Juninho, né? E isso é muito importante, que sirva de exemplo para outros pais também, como você citou muito bem aqui. O Juninho tá começando a carreira agora, ainda criança, né? Mas esperamos que Deus possa dar a oportunidade de ele prosperar e muito. Esperamos tocar muita música do Juninho aqui. Eu espero, na condição de locutor, espero anunciar o Juninho nos maiores palcos da região. Com fé em Deus, viu? Porque
2: Deus
0: tem carisma, tem humildade, é de família humilde também, mas que... carrega no peito já, né, esse semblante e essa alegria de incentivar o jovem, a criança, a prosperar no caminho certo, né, Fábio?
2: Isso, e eu peço a todos os pais, já quero desejar, né, amanhã é dia dos pais.
0: Sim.
2: Eu quero desejar aos pais um feliz dia dos pais, em especial meu pai, e acredita, né?
0: Isso.
2: Acredita no seu filho, porque as crianças de hoje são muito inteligentes, Paulo.
0: É verdade.
2: Muito inteligente. Não dê tablet, não dê celular para o seu filho, não dê um instrumento. Né?
0: Uma oportunidade para a criança crescer de prosperidade.
2: Eles, né? Que é muito importante o apoio dos pais.
0: Exatamente. É o Juninho Vaqueiro, nosso amigo Fábio, que é o pai do Juninho Vaqueiro, batendo papo com a gente aqui, né? E aí, falando dessa trajetória bonita, né? Inicialmente, claro, o início da carreira do Juninho Vaqueiro, e aí já compondo música, inclusive, né? E Deus dá o dom. Eu digo, quando Deus dá o dom e a oportunidade, aí realmente é hora de abraçar, e com fé em Deus tudo se prospera, né? E se emociona porque, assim, a gente sabe que a dificuldade que as pessoas têm é de um artista chegar hoje ao topo de uma carreira com sucesso. A gente sabe que não é fácil. gente vê pelo Brasil afora aí vários artistas que começaram também com a dificuldade, mas com muito empenho, com incentivo, com apoio, né? Hoje são artistas renomados, né? E é assim que começa, né? É assim mesmo que começa. Agora há pouco estava falando com o Fábio aqui, que eu conheço alguns artistas a nível de Brasil, e começaram assim, né? E Deus deu a oportunidade. Isso. E hoje é estouro por onde passa, né?
2: Isso.
0: E Deus vai realmente nos abençoar, que o Juninho Vaqueiro vai ter muita prosperidade, e eu vou tocar muita moda dele aqui, ó. Ah, olha que moda boa. Nas pedrinhas, né, rapaz?
2: Isso, amanhã tem show dele lá nas pedrinhas.
0: Tem um show dele nas pedrinhas, viu? Isso. Vamos dançar forró lá, viu?
2: Primeira cavalgada lá do grupo, né, das pedrinhas, isso. Lá.
0: Região do Livramento, né?
2: Isso.
0: Região do Livramento, né? Região de Visa Livramento com Lagoa Real, né?
2: Exatamente.
0: Exatamente. É. Mas só festa boa.

0: irmão. Ó, muito obrigado pela sua participação. Aqui é muito importante ver os pais incentivando a criança a participar disso aqui. Estamos à disposição para poder ajudar, contribuir, valorizar, divulgar, né, o talento aí do nosso Juninho Vaqueiro. Viu, Fábio?
1: Eu agradeço o espaço, Paulo. É que Deus dê a oportunidade para você também.
0: Amém,
1: que
0: ilumine, meu irmão.
1: Você.
0: Amém,
1: Fábio. Entendeu? Abençoe a educadora por estar dando essa oportunidade para a gente e para outras pessoas também que vão estar aqui, né? E Juninho vai dar mais uma
0: palavrinha. Né, Juninho? Dá mais uma palavrinha aí, Juninho? Né? Só agradecer o povo, né? Então dá um bom dia pro povo aí. Fala, obrigado, meu povo. Pode falar. Fica à vontade.
2: Quero agradecer um feliz dia dos pais a todos os pais, em especial ao meu pai, que me acompanha em todos os passos.
0: Amém, meu filho. Amém. Todos
2: essa
0: nós.
2: Minha caminhada. Feliz dia dos pais a todos os pais desse Brasil.
0: Muito bem. Aí o Juninho Vaqueiro deixando seu recado. Valeu, Fábio. Valeu, Juninho. Um forte abraço, viu? Obrigado pela participação aqui. Em outro momento, em outros momentos, a gente vai estar aqui de novo para poder estar levando, né, esse garoto para toda a região, divulgando, propagando, dando visibilidade. É o Juninho Vaqueiro que tá chegando. É o Vaqueirinho, como é? O Juninho Vaqueiro?
1: Juninho Vaqueiro.
0: Isso, Juninho Vaqueiro.
1: A pegada,
0: né,
1: diferente.
0: A pegada diferente, beleza. Valeu, Juninho. Forte abraço. Bom dia, meu garoto.
1: E logo a música dele vai estar nas plataformas aí.
0: Pronto.

0: Composição do Juninho essa música aí, minha gente, viu?
1: Outra pegada é diferente.
0: Beleza. Uma pegada é diferente. Valeu, Juninho. Bom dia, viu? Obrigado, irmãozinho. Fábio, forte abraço, irmão, viu? Valeu, Deus abençoe irmão. Vocês aí.
2: Obrigado aí a oportunidade, viu?
0: Valeu, forte abraço. É isso aí, meu povo. É o programa do Calor da Vaquejada, dando oportunidade à prata da casa. Né? Muito obrigado você que se liga da gente ouvindo a nossa potente Educadora FM 100,7, Caetité, Bahia, Brasil. Vamos que vamos nessa, minha gente. Bom dia, 6h44. 6 horas mais 44, bom dia.

0: beleza. 6:48, 6:48. Alô você, alô gente amiga, bom dia, bom dia. Deixa eu mandar um forte abraço aqui, rapaz, pra um grande amigo, parceiro, irmão que Deus me deu, meu amigo Wellington David. Grande abraço, amigo Wellington David, meu irmão aí em Guanambi, né? Um cara que eu tenho um grande carinho, um grande respeito, uma grande admiração, e tá me dando o ar da graça, tá me ouvindo nesse momento. Grande abraço a você, viu, WD, Wellington David, o mais do Brasil. Forte abraço, bom dia, bom dia. Deus abençoe sempre, que ilumine seu caminho, meu irmão. Bom dia pra você, viu? Feliz Dia dos Pais pra você também. É um irmão que Deus me presenteou e eu tenho um carinho muito grande por ele. Um grande parceiro, amigo, Wellington David. Às 6:49, 6:49 agora. Bom dia pra você que se liga na gente. É, inclusive, o Wellington David foi um que me deu a oportunidade, rapaz. Sabe disso? É, depois eu vou te contar uma história, viu? Depois eu vou contar a história do meu amigo Wellington David, o cara que me deu a oportunidade, isso há quase 20 anos atrás, né? Quando muita gente achava que eu não tinha talento pro rádio, aí o Wellington falou, não, esse rapaz tem talento, né? Eu vou incentivar esse rapaz aqui, ele vai crescer. Cresci, rapaz, cresci. Valeu, Wellington, forte abraço. Alô, Paulão, bom dia, aqui é o Marco Santana, da Escadinha 1. Quero que você passe uma moda pra nós aí, tá bom? E oferece pra meus filhos, Lorenzo e Renier. Meu pai Alessia, em Tabocas, e todos do grupo Cowboys da Estrada. Valeu, Juninho Vaqueiro, boa caminhada na jornada aí, Juninho, tá vendo? Participando com a gente aí, bom dia, bom dia. Alô, Paulão, bom dia, aqui é o Jailson de Malhada. Ô, Jailson, meu vaqueiro, vem apaixonado, vamos pegando direito no pé do eito lá em Malhada, tá ouvindo a gente, bom dia, bom dia. Mande um alô aí pra nós e feliz Dia dos Pais pra meu pai e todos os pais do Brasil. Valeu, Paulão, obrigado. Valeu, Jailson, forte abraço, bom dia, bom dia. Tem mais zap zap chegando, minha gente. Alô, Paulão, bom dia, aqui é o João Paulo da Fazenda Brejo Sujo. Valeu, João Paulo, forte abraço. Abraço pra você também. Paulão, meu amigo, bom dia. Aqui é o Nilton Mototáxi de Caetité. Um ótimo sábado pra vocês da rádio. Valeu, Nilton. Forte abraço pra você também. Bom dia, bom dia. O Zap Zap vai bombando por aqui, minha gente. O Zap Zap vai bombando por aqui. Só gente boa ouvindo a gente.
1: Paulão, como está você? Tudo bem? Vamos pegar direito no pé do oito, Paulão. Aqui é meu dia de Japorã. Gostei de mandar uma luta pra todo o pessoal do Barra da Vaginha. Todo o pessoal do Campo do Jequié. E todo o pessoal da Sequinha. Sai da Pedra, Capão, Jardim Sul, Porções, Japecanga, Umbuzeiro, Caraíba, Jatobá, enfim, todos que tiveram a sintonia do seu maravilhoso programa. Tenha um bom final de semana, Paulão, que Deus seja sempre louvado, amém.
0: Amém, meu amigo, louvado seja nosso Senhor Jesus Cristo e para sempre seja louvado. Bom dia, bom dia. É só gente boa ouvindo a gente aí, só tem gente boa ouvindo a gente aí. O Zap Zap vai bombando por aqui, ah, o Zap Zap vai bombando por aqui, muito obrigado pela audiência, você que se liga na gente. Ô, meu amigo Zezão, forte abraço.
2: Paulão, bom dia, que é Zezão. Paulão, quero ouvir a música aí no seu programa, com o William Vaqueiro, pode ser qualquer uma. Ofereço para todos os ouvintes da Rádio Educadora, para todos que estão sintonizados nesse momento. Para você e sua família, para.
0: Amém.
2: Feliz sábado pra todos, Paulo. Fique com Deus, um abraço, Paulo.
0: Amém, meu amigo. Feliz Tchau. Sábado pra você também. Forte abraço, bom dia, bom dia. Ô, oh, meu vaqueiro, vai ter mais gente participando com a gente. Bom dia, bom dia.
3: Bom dia, Paulão. Tudo bem, Paulão? Tudo aqui bom, sou eu, Evanilson de Vesperina,
0: Riacho
3: de Santana.
0: Riacho de Santana.
3: Tenha um bom dia, Paulão. Fica com Deus, todos vocês, radialistas da Educadora de Caetité. Presente no nosso coração, no meu coração, no seu coração. Quero que você passe uma música aí pra mim, Paulão, de vaquejada, assim, oferecer para todas as comunidades rurais de Espirina e Agreste e região. Tá bom, Paulão? Beleza, bom dia. Fique com Deus. Deus abençoe nós todos. Nosso, Deus abençoe nosso dia. Não só hoje, mas todo dia sempre. Tchau, Paulão. Fique com Deus.
0: Bom dia.
3: Pra mim, Paulão, se tiver de amada a Deus, eu te agradeço.
0: Pode
3: beleza?
0: Nós,
3: gosto
0: beleza.
3: Muito da música de amada a Deus.
0: Beleza,
3: tchau, tchau, Paulão.
0: Bom dia,
3: até
0: para
3: vocês. Fica com Deus. Deus protege nós todos.
0: Amém. Deus abençoe também a turma do Riacho de Santana, lá da Vesperina, região de Riacho de Santana. Bom dia, bom dia.
4: Eu quero um carro.
0: Vamos que vamos nessa, meu povo. Vamos que vamos nessa, minha gente.

0: sertanejo do Brasil.
1: Vamos que vamos nessa, 6:58, agora 6:58, bom dia, com as bênçãos de Deus, com as graças divinas, tem gente pra falar com a gente, bom dia.
2: Oi, bom dia, meu amigo Paulão, aqui é Neide Cardoso de Guanambi, passando aí pra pedir você a próxima música do programa e desejar a todos os pais do Brasil e do mundo um feliz dia dos pais, viu?
1: Amém,
2: Neide. E que Deus abençoe e cuide de cada um de nós. Um bom dia, meu amigo.
1: Valeu, Neide.
2: Educadora presente nos nossos corações.
1: Grande abraço a você também, minha amiga Neide Cardoso, lá de Guanambi, tá sempre ouvindo a gente, muito obrigado pela audiência, e só tem gente boa ouvindo a gente, né? Só tem gente boa ouvindo a gente, muito obrigado você que se liga na gente, tá? Muito obrigado você ouvindo, claro, a nossa potente Educadora FM 100,7, Caetité, Bahia, Brasil.
3: Bom dia, Paulo. Bom dia, Caetité. Bom dia, educadora. Ah, mas é bom demais acordar ouvindo a educadora, ouvindo o Paulão. Principalmente esse momento aí que você estava incentivando esse cantor mirim aí. Que Deus abençoe ele também, viu? É isso aí, gente. É a força do rádio. Alô, Paulão, meu patrão. Quem fala com você é o Wellington David, seu fã. Um abraço, meu irmão. Feliz dia dos pais a todos de Caetité e região.
1: Valeu, meu amigo Wellington David. Forte abraço. Bom fim de semana. Feliz dia dos pais pra você também. 6:59. Gente, ó, infelizmente não dá conta de atender todas as mensagens. É tanta gente boa, mas é tanta gente boa que acorda cedo, que liga o rádio pra ouvir a gente. Não dá venção. Igual o velho da rádio fala, né? Não dá venção. Não dá conta de ouvir, aliás, de colocar no ar, levar ao ar todas as mensagens, mas muito obrigado, você que tem um carinho enorme conosco, tá? Com o Paulão Locutor, com a nossa rádio educadora, muito obrigado, com os demais colegas também, claro, né? Então, forte abraço a você, muito obrigado pelo carinho da sua audiência, tá? Um forte abraço, bom fim de semana, muita paz, muita alegria, muita prosperidade, e não se esqueça, onde Deus passa, nada embaraça, tá bom, minha gente? Forte abraço a todos, bom dia, bom fim de semana. Final do programa, novo encontro marcado com o programa No Calor da Vaquejada, no próximo sábado, aqui, ó, na nossa 100,7 Educador FM, Caetité, Bahia, Brasil. Forte abraço a todos, bom dia, bom dia. Que Deus nos abençoe com muita paz, muita alegria, muita prosperidade. Bom dia, meu povo.

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1: 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Prezados fiéis irmãos e irmãs que se encontram aqui na Catedral de Senhora Santana, o nosso bom dia.
2: Bom dia.
1: Louvado seja nosso Senhor Jesus Cristo, para sempre seja louvado. Hoje é sábado da 18ª semana do tempo comum. A igreja faz memória a São Domingos, além daquelas intenções que todos temos no nosso pensamento e no nosso coração, mas também agradecendo a Deus pelo dom da vida de Zildenir Alves. Ela está completando mais um ano de vida hoje. E em ação de graças, Ana Maria, Lena, Neide, Rodrigues, Tatiana, Gleice e Nilo. Também continuamos nas nossas orações para a família de Esther, o casal Gilmar e Núncia, os pais de Esther, para que Deus conceda a eles o conforto, para que eles possam continuar a vida normal no seu trabalho, no seu dia a dia. O casal Gilmar e Maria Núncia, nós estamos unidos em orações por eles. Também hoje, pela passagem do sétimo dia de falecimento de Regina Alves Santana Pereira, e 2 dias de Hugo Gabriel, 30 dias Cícero Vieira Barbosa e os demais falecidos: Águida Davi Queiroz Silva, 6 anos, Edgar Dias da Silva, 8 anos, Florisvalda Xavier de Oliveira.

Pereira, Francisco Sebastião Dias, Oswaldo Marcos Pereira, Reginaldo Marcos Rebouças, Rosa Angélica de Carvalho Santos, 8 meses, Laurindo Figueiredo da Silva e familiares falecidos. Irmãos e irmãs, hoje celebramos a memória de São Domingos, um grande exemplo de fé, oração e dedicação ao serviço de Deus. Que como São Domingos, aprendamos a confiar na força da fé e na oração perseverante diante das dificuldades. Celebremos com amor, alegria e fervor. Preside esta celebração, Monsenhor Ademar. Iniciemos com o canto de entrada.

0: no meio da igreja, o Senhor abriu os seus lábios, encheu-o com um espírito de sabedoria e inteligência e o revestiu com um manto de glória. Em nome do Pai e do Filho e do Espírito Santo.
1: Amém.
0: A graça de nosso Senhor Jesus Cristo, o amor do Pai e a comunhão do Espírito Santo estejam convosco.
2: Bendito seja Deus que nos reuniu no amor de Cristo.
0: A todos o meu fraternal bom dia.
2: Bom dia.
0: Sejam todos bem-vindos e bem-vindas à nossa celebração nesse dia 8 de agosto, que a igreja celebra memória de São Domingos, presbítero, devoto e grande propagador do Santo Rosário. E a missa vai ser celebrada, nós temos aqui o aniversário de Zildênio, né? Zildeni Alves e Ação de Graças, Ana Maria Lena Neide Rodrigues. Então, missa de sétimo dia, e Regina Alves Santana Pereira, sétimo dia, e Hugo Gabriel, dois dias, 30 dias de falecimento, Cícero Vieira Barbosa. E os falecidos que já foram anunciados no início da missa. E agora, meus irmãos e minhas irmãs, reconheçamos os nossos pecados para celebrar dignamente os santos mistérios. Confessemos os nossos pecados.
2: Confesso a Deus Todo-Poderoso e a vós, irmãos e irmãs, que pequei muitas vezes por pensamentos e palavras, atos e omissões, por minha tão grande culpa, e peço à Virgem Maria, aos anjos e santos, e a vós, irmãos e irmãs, que rogueis por mim a Deus nosso Senhor.
0: Deus Todo-Poderoso, tenha compaixão de nós, perdoe os nossos pecados, e nos conduz à vida eterna.
2: Amém.
0: Senhor, tem piedade de nós.
2: Senhor, tem de piedade de nós.
0: Cristo, tem de piedade de nós.
2: Cristo, tem de piedade de nós.
0: Senhor, tem de piedade de nós.
2: Senhor, tem de piedade de nós.
0: Oremos. Senhor, pelos méritos e ensinamentos de São Domingos, vinde em socorro da vossa igreja e o grande pregador de vossa verdade seja nosso fiel intercessor por nosso Senhor Jesus Cristo, vosso Filho, que é Deus e convosco vive e reina na unidade do Espírito Santo por todos os séculos dos séculos.

0: Leitura da profecia de Habacuque. Acaso não existe desde o princípio, Senhor, meu Deus, meu Santo, que não haverás de morrer? Senhor, puseste essa gente como instrumento de tua justiça, criaste-a, ó meu rochedo, para exercer punição. Teus olhos são puros para não veres o mal, não podes aceitar a visão da iniquidade. Porque então, olhando para os malvados e vendo-os devorar os justos, ficas calado? Tratas os homens como os peixes do mar, como os répteis que não têm dono. O pescador pega tudo com o anzol, puxa os peixes com a rede varredora e recolhe-os na outra rede. Com isso, alegra-se e faz a festa. Faz imolação por causa de sua malha, oferece incenso por causa da sua rede, porque com elas cresceu a captura de peixes e sua comida aumentou. Será por isso que ele sempre desembainhará a espada para matar os povos sem dó nem piedade? Vou ocupar meu posto de guarda e estarei de atalaia, atento ao que me será dito e ao que será respondido à minha denúncia. Respondeu-me o Senhor, dizendo: escreve esta visão, estende seus dizeres sobre tábuas, para que possa ser lida com facilidade. A visão refere-se a um prazo definido, mas tende para um desfecho e não falhará. Se demorar, espera, pois ela virá com certeza e não tardará. Quem não é correto vai morrer, mas o justo viverá por sua fé. Palavra do Senhor.
1: Graças a Deus.

Deus sentou-se para sempre no seu trono, preparou o tribunal do julgamento, julgará o mundo inteiro com justiça, e as nações há de julgar com equidade.

O Senhor é o refúgio do oprimido, seu abrigo nos momentos de aflição. Quem conhece o vosso nome em vós espera, porque nunca abandonais quem vos procura.

cantai hinos ao Senhor Deus de Sião. Celebrai seus grandes feitos entre os povos, pois não esquece o clamor dos infelizes, e dele se lembra e pede conta do seu sangue.

0: O Senhor esteja convosco.
1: Ele está no meio de nós.
0: Proclamação do Evangelho de Jesus Cristo, anunciado por São Mateus.
2: Glória a vós, Senhor.
0: Naquele tempo, chegando Jesus e seus discípulos junto da multidão, um homem aproximou-se de Jesus, ajoelhou-se e disse: Senhor, tem piedade do meu filho, ele é epiléptico e sofre ataques tão fortes que muitas vezes cai no fogo ou na água. Levei-o a teus discípulos, mas eles não conseguiram curá-lo. E Jesus respondeu: Oh, gente sem fé e perversa, até quando deverei ficar convosco? Até quando vos suportarei? Trazei-o aqui o menino. Então Jesus o ameaçou e o demônio saiu dele. Na mesma hora o menino ficou curado. Então os discípulos aproximaram-se de Jesus e lhe perguntaram em particular: por que nós não conseguimos expulsar o demônio? Jesus respondeu: porque a vossa fé é demasiado pequena. Em verdade eu vos digo, se vós tiverdes fé do tamanho de uma semente de mostarda, direis a esta montanha: vai daqui para lá, e ela vai, e não vos será, e nada vos será impossível. Palavra da salvação.
2: Glória a vós, Senhor.
0: Pelas palavras do Santo Evangelho, sejam perdoados os nossos pecados. Meus irmãos aqui presentes aqui na catedral e vocês que me acompanham pela nossa Rádio Educadora Santana FM, 45 anos no ar, 45 anos de evangelização na Terra Sagrada do Sertão. Nós celebramos hoje, como lembramos no início da missa, a memória de São Domingos, o apóstolo do Santo Rosário, né? Nós vimos no Evangelho um homem muito apavorado, né? Aproximou-se de Jesus, ajoelhou-se diante dele e disse: Senhor, tenha piedade do meu filho, ele é epilético, sofre ataques tão fortes que muitas vezes se joga na água, no fogo. Já estive com seus discípulos e eles não conseguiram curar, expulsar o demônio. Jesus censurou a falta de fé dos seus discípulos e mandou que trouxesse o menino, e Jesus tocou no menino e o menino ficou curado. E os discípulos perguntaram a Jesus: Senhor, por que nós não conseguimos expulsar o demônio, curar aquele menino? E Jesus respondeu: porque a fé de vocês é muito pequena. Se vocês tivessem fé do tamanho da semente de mostarda, se vocês dissessem a essa montanha: sai daqui e vai para lá, ela obedeceria. Portanto, meus irmãos, mesmo vejo como é a força, como é importante a nossa fé. Todos nós temos fé, nós temos aqui, tanto que nós estamos aqui na igreja, participando dessa missa, é sinal de que nós temos fé. Mas será que nossa fé é suficiente? Olha que Jesus disse: se a nossa fé for do tamanho de uma semente de mostarda, que é a menor semente da terra. Agora, essa semente, ela tem uma força muito, muito forte. Quando ela é lançada na terra, ela se torna a maior planta das hortaliças. Portanto, meus irmãos, minhas irmãs, nós não nascemos com a fé. A fé nos é dada como um presente no dia do nosso batismo. E essa fé tem que ser cultivada, alimentada ao longo da nossa vida. Nós devemos dizer como os apóstolos: Senhor, nós temos fé, mas aumentai a minha fé. Porque a fé, por menor que seja, ela produzirá frutos. Amém. Agora vamos ficar de pé e vamos apresentar as nossas preces, a prece comunitária, e depois de cada prece nós vamos dizer assim: por intercessão de São Domingos, aumentamos, Senhor, a nossa fé.
2: Por intercessão de São Domingos, aumentai, Senhor, a nossa fé.

0: Peçamos pela Igreja para que continue sendo sinal de esperança e justiça, guiando os fiéis com fé, firme e coragem diante dos desafios. Rezemos.
1: Por intercessão de São Domingos, aumentai, Senhor, a nossa fé.
0: Peçamos por aqueles que enfrentam doenças, sofrimentos e incertezas, para que encontre consolo, força e confiança no cuidado amoroso de Deus. Rezemos.
1: Por intercessão de São Domingos, aumentai, Senhor, a nossa fé.
0: Peçamos por todos nós, para que nossa fé cresça a cada dia, tornando-nos perseverantes e confiantes na ação de Deus em nossas vidas. Rezemos.
1: Por intercessão de São Domingos, aumentai, Senhor, a nossa fé.
2: Por intercessão de São Domingos, aumentai, Senhor, a nossa fé. Isso nós os pedimos por todos os séculos dos séculos.

0: Rogai, irmãos e irmãs, para que o meu e o vosso sacrifício seja aceito por Deus Pai Todo-Poderoso.
1: Receba, ó Senhor, por tuas mãos este sacrifício para a glória do seu nome, para o nosso bem e de toda a sua santa igreja.
0: Senhor, pela intercessão de São Domingos, atendei com bondade as preces que vos apresentamos e pela força poderosa desse sacrifício, confirmai com proteção de vossa graça aqueles que lutam em defesa da fé por Cristo nosso Senhor.
2: Amém.
0: O Senhor esteja convosco.
1: Ele está no meio de nós.
0: Corações ao alto.
1: Nosso coração está em Deus.
0: Demos graças ao Senhor, nosso Deus.
1: É nosso dever e nossa salvação.
0: Na verdade, é digno e justo, é nosso dever e salvação. Damos graças sempre em todo lugar. Senhor Pai Santo, por vosso amado Filho Jesus Cristo, Ele é a vossa palavra pela qual tudo criastes. Ele é o nosso Salvador e Redentor, que se encarnou pelo Espírito Santo e nasceu da Virgem Maria. Ele, para cumprir a vossa vontade e adquirir para vós um povo santo, estendeu os braços na hora da sua paixão, a fim de vencer a morte e manifestar a ressurreição. Por isso, com os anjos e com todos os santos, proclamamos a vossa glória, dizendo a uma só voz:
1: Santo, Santo, Santo, Senhor Deus do Universo, o céu e a terra proclamam a vossa glória. Hosana nas alturas, bendito o que vem em nome do Senhor. Hosana nas alturas.
0: Na verdade, ó Pai, vós sois santo e fonte de toda santidade. Santificai, pois, esses dons, derramando sobre eles o vosso Espírito, a fim de que se torne para nós o corpo e o sangue de nosso Senhor Jesus Cristo.
1: Enviai o vosso Espírito Santo,
0: estando para ser entregue, e abraçando livremente a paixão, Jesus tomou o pão, pronunciou a bênção de ação de graças, partiu e deu a seus discípulos, dizendo: Tomai todos e comei, isto é o meu corpo, que será entregue por vós.

Do mesmo modo, no fim da ceia, Jesus tomou o cálice em suas mãos e, dando graças novamente, o entregou a seus discípulos, dizendo: tomai todos e bebei, este é o cálice do meu sangue, o sangue da nova e eterna aliança, que será derramado por vós e por todos para a remissão dos pecados. Fazei isto em memória de mim.

0: Mistério da fé e do amor.
1: Todas as vezes que comemos deste pão e bebemos deste cálice, anunciamos, Senhor, a vossa morte, enquanto esperamos a vossa vinda.
0: Celebrando, pois, o memorial da morte e ressurreição do vosso Filho, nós os oferecemos ao Pai o pão da vida, o cálice da salvação, e vos agradecemos porque nos tornasse digno de estar aqui na vossa presença e vos servir.
1: Aceitai, ó Senhor, a nossa oferta.
0: Suplicante vos pedimos que, participando do corpo e do sangue de Cristo, sejamos reunidos pelo Espírito Santo num só corpo.
1: O Espírito nos una num só corpo.
0: Lembrai-vos, ó Pai, da vossa igreja que se faz presente pelo mundo inteiro, que ela cresça na caridade e comunhão com o Papa Leão, com nosso bispo José Roberto, os bispos do mundo inteiro, os presbíteros, os diáconos e todos os ministros do vosso povo.
1: Lembrai-vos, ó Pai, da vossa igreja.
0: Lembrai-vos dos vossos filhos. Sétimo dia de falecimento, Regina Alves Santana Pereira. Dois dias de falecimento, Hugo Gabriel. 30 dias de falecimento, Cícero Vieira Barbosa. E as outras intenções que foram anunciadas no início da missa. Que chamasse deste mundo a vossa presença, tendo sido sepultado com Cristo em sua morte no batismo, participe igualmente da sua ressurreição. Lembrai-vos também na vossa misericórdia dos outros, nossos irmãos e irmãs, que adormeceram na esperança da ressurreição, e de todos que partiram desta vida, acolhei junto a vós na luz da vossa face.
1: Concedei-lhes, ó Senhor, a luz eterna.
0: Enfim, nós os pedimos, tende piedade de todos nós e dai-nos participar da vida eterna com a Virgem Maria, Mãe de Deus, São José, seu esposo, os apóstolos, Senhora Santana e São Joaquim, São Domingos e todos os santos que neste mundo viveram na vossa amizade, a fim de vos louvarmos e glorificarmos, por Jesus Cristo, vosso Filho. Por Cristo, com Cristo e em Cristo, a vós, Deus Pai Todo-Poderoso, na unidade do Espírito Santo, toda honra e toda glória, por todos os séculos dos séculos.

0: rezemos a oração que o próprio Jesus nos ensinou a rezar. Pai nosso que estás no céu, santificado seja o vosso nome. Venha a nós o vosso reino, seja feita a vossa vontade, assim na terra como no céu. O pão nosso de cada dia nos dai hoje, perdoai as nossas ofensas, assim como nós perdoamos a quem nos tem ofendido. Não deixeis cair em tentação, mas livrai-nos do mal. Livrai-me de todos os males, ó Pai, e dai-nos hoje a vossa paz. Ajudado pela vossa misericórdia, sejamos sempre livres do pecado e protegidos de todos os perigos, enquanto aguardamos a feliz esperança e a vinda do nosso Salvador, Jesus Cristo.
1: Vosso é o reino, o poder e a glória para sempre.
0: Senhor Jesus Cristo, disseste aos vossos apóstolos: eu vos deixo a paz, eu vos dou a minha paz. Não olheis os nossos pecados, mas a fé que anima a vossa igreja. Dá-lhe segundo o vosso desejo a paz e a unidade. Vós que sois Deus com o Pai e o Espírito Santo. Amém.
2: Amém.
0: A paz do Senhor esteja sempre convosco.
1: O amor de Cristo nos uniu. Cordeiro de Deus, que tirais o pecado do mundo, tende piedade de nós. Cordeiro de Deus, que tirais o pecado do mundo, tende piedade de nós. Cordeiro de Deus, que tirais o pecado do mundo, dai-nos a paz.

0: Felizes os convidados para a ceia do Senhor. Eis o Cordeiro de Deus que tira o pecado do mundo.
1: Senhor, eu não sou digno de que entreis em minha morada, mas dizei uma palavra e serei salvo.

0: Eis o servo fiel e prudente, a quem o Senhor confiou a sua família, para dar-lhes alimento no tempo oportuno. Oremos. Senhor, a vossa igreja recebe com grande devoção o vigor do sacramento celeste, que nos alimentou na comemoração de São Domingos, e seja auxiliada pela intercessão daquele que a fez florescer pela sua pregação. Por Cristo nosso Senhor.
1: Amém. Hoje haverá celebração eucarística no abrigo, às 16h30 e às 19h30, na comunidade, no Zonal de Pajeú dos Ventos, na comunidade de Oiteirinho de Pedra. Ah, então, o Monsenhor Ademar está dizendo que suspendeu a celebração do abrigo por causa da reunião do vicariato que vai haver aí em Riacho de Santana. Bom, amanhã será a abertura da Semana Nacional da Família com o tema Família, torna-te aquilo que és. Também amanhã, exatamente às 15 horas, haverá uma carreata nos bairros da cidade, saindo aqui da Praça da Catedral, marcando assim a abertura da Semana Nacional da Família. Então todas as famílias estão convidadas a participar da carreata, também participar da programação da Semana da Família, que nós estaremos anunciando a programação a partir de amanhã.
0: E assim, meus irmãos, nós estamos agora no momento final da nossa celebração, nesse dia em que a igreja celebra a memória de São Domingos, apóstolo e propagador do Santo Rosário. A missa foi celebrada em todas essas intenções que foram anunciadas. E nós esperamos que Deus nosso Senhor tenha acolhido todas as nossas preces, todas as nossas orações. A missa termina, nós vamos voltar para as nossas casas. Que a graça de Deus nos acompanhe em todos os momentos desse dia. Que esse dia seja um dia abençoado para todos nós. Ave Maria, cheia de graça, o Senhor é convosco. Bendita sois vós entre as mulheres, e bendito é o fruto do vosso ventre, Jesus. Santa Maria, Mãe de Deus, rogai por nós, pecadores, agora e na hora de nossa morte. Amém. Senhora Santana e São Joaquim,
1: rogai por nós.
0: São Domingos,
1: rogai por nós.
0: Jesus, Maria, José,
1: a nossa família, vossa é.
0: O Senhor esteja convosco.
1: Ele está no meio de nós.
0: A bênção de Deus Todo-Poderoso, o Pai, o Filho e o Espírito Santo.
1: Amém.
0: Vamos em paz. Jesus nos acompanha hoje e sempre.
1: Graças a Deus. Voltemos aos nossos estúdios com a nossa programação normal do sábado. Desejamos a todos um bom dia.
2: Bom dia.
1: Foi Luiz Benevides da Catedral Senhora Santana e J. Rodrigues em nossos estúdios. Bom dia.
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1: Nota de falecimento, Áurea Pires da Luz, Lali. O esposo, Nuta, os filhos Zé Neto, Jane, Valmir, Janilton e Luziana, os irmãos, genros, noras, netos e demais familiares, comunicam com pesar o falecimento de Áurea Pires da Luz, Lali. O corpo está sendo velado na igreja da comunidade de Riacho da Vaca e o sepultamento será neste sábado às 10 horas da manhã no cemitério de Riacho da Vaca. Os familiares agradecem a todos pelo ato de solidariedade cristã.

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0: 8:04, 8+4, está no ar mais um programa Dedo de Prosa, a gestão mais perto de você, uma realização da Prefeitura de Caetité, gestão prefeito Valtense e vice Valmir, pra seguir avançando.
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0: você. 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E eu serei a sua companhia até daqui a pouquinho. Aumente o volume do seu rádio e fique por dentro do que aconteceu e do que vai acontecer na nossa Caetité, dentro da gestão, para seguir avançando. Desejo para você um excelente dia, uma ótima manhã. Hoje eu estava conversando aqui com a nossa amiga Leide, aqui na Rádio Educadora, e aí a gente falando, né, que hoje o tempo tá quente. Semana passada tava um frio, a gente olhava aqui da janela da rádio, né, e via aqui aquelas nuvens por cima da serra, né, e tava frio. Hoje tá quente. É o mês de agosto que a gente já esperava, né? A gente já esperava. Estava vendo esses dias uma matéria na internet. Infelizmente, pra gente, para esses próximos 2 meses aí, 3 meses, não temos previsão de chuva. Mas, quem sabe, o Criador não resolve, não vou mandar uma chuvinha ali pra região e abençoar todo mundo com a chuva. Nós já estamos precisando da chuva, né? E a gente aproveita o ensejo, né? Já que a gente tá nesse período de chuva, né? De baixa de chuva, a gente aproveita para chamar atenção, né? Pra economia de água. Às vezes eu passo pela rua, tô pelas ruas e vejo as pessoas, né, fazendo ali aquela conhecida vassoura hidráulica, né? Pega ali a mangueira e limpa o lixo e joga na rua. E a gente tem que ter essa consciência, né? Água é um recurso natural finito, ou seja, ele tem duração, né? E a gente precisa, sobretudo nesse período, né? E agora que o calor vai arrochar mesmo, né? Já como eu disse aqui, né? A previsão é de que nós não temos previsão de chuva para os próximos 3 meses. Mas quem sabe essa previsão muda, né? Já que o El Niño tá aí atingido com força, né? Tava olhando hoje mais cedo, ontem, né? Tivemos um ciclone, o chamado ciclone bomba lá no Rio Grande do Sul, que é a região que está sendo mais afetada no país com a questão do El Niño, né? Que veio com tudo. A região sul, ela tem sido bastante assolada. Ontem tava havendo também um forte vendaval, que vamos dizer que é um filho menor, né? Desse ciclone bomba que atingiu a divisa entre São Paulo e Rio de Janeiro ontem pela manhã. Então, assim, os efeitos do El Niño têm deixado, de certa forma, o Brasil, né, meio que de cabeça para baixo com a questão do clima. Mas quem sabe um dos efeitos que seja bom pra gente, né, é a questão da chuva, que venha a chuva que a gente tanto precisa, mas não temos previsão. Mas o período é de calor, então a gente deve se cuidar, beber bastante água, cuidar sobretudo dos pequenininhos, dos animais, né, que são dependentes da gente. Então tá sempre aquela disponibilizando a água para as crianças. Tá um tempo bom, agradável para sair para brincar na pracinha. E aí eu já aproveito e falo da inauguração da pracinha do São Vicente, que foi entregue ontem à noite nessa parceria entre a Prefeitura de Caeté e o governo do estado através da Condé. Nós tivemos ontem a inauguração, a prefeitura ontem entregou a pracinha do São Vicente. Tá linda, linda, linda, linda mesmo. Eu já vou montar a minha caravana com a minha meninada, né, que lá em casa é uma caravana, e já vamos aí pra pracinha do São Vicente para aproveitar aquele espaço bacana, maravilhoso, que foi entregue ontem à noite com a presença do prefeito Valtesso, vice Valmir, de secretários, de representantes da Condé. Estiveram presentes ontem na inauguração ali da pracinha. E foi um momento muito bacana para a Prefeitura de Caeté, que há muito pleiteava essa pracinha. E agora, graças a Deus, deu tudo certo e a pracinha está sendo entregue para a população, que vai servir não só a população do bairro São Vicente, mas do Alto do Cristo, né? Ali dos bairros no entorno e para toda a Caeté, por que não dizer, né? Já que em breve, nós teremos ali também a entrega de um PSF ali já nas proximidades do Alto Cristo também. Então, tem coisa boa chegando, tem coisa boa acontecendo, tem coisa boa rolando. A Prefeitura de Caeté está fazendo sempre o melhor. E praça, gente, não significa, mas só gasta com praça. Praça

0: é local de socialização, de bem-estar, de proximidade e, sobretudo, né, de união entre os vizinhos e de socialização entre as crianças, né? Uma pracinha, ela sempre vai ter essa função. A gente vê que as praças de Caeté, praticamente todas elas, têm sempre um menino brincando ali com a bicicleta, brincando com a patinete, se divertindo. Então, as praças de Caeté, elas têm essa função social, né? Não é só a construção de uma praça, mas é a promoção do bem-estar entre as pessoas que vão ali para fazer uma caminhada, vão ali para se exercitar, leva as crianças para tirar um pouquinho das telas, né? A questão das telas hoje tem sido um negócio complicado, mas tem ali a questão das telas, que as crianças vão ali, vão brincar com uma patinete, vão brincar com um patins, com uma bola, enfim. Então, a Praça do São Vicente foi tão pleiteada, chegou, foi feita, foi entregue e a Prefeitura de Caeté honrou mais um compromisso assumido com a população dos bairros e muito mais. Vem aí, viu, Caeté? Muito mais, vem aí.
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0: 8:09, 8:09 aqui na sua Rádio Educadora. Daqui a pouquinho teremos a entrevista com o secretário de Meio Ambiente e Limpeza Pública, Henrique Portela. Já que está acontecendo em Caeté, estamos no mês de agosto e, como eu disse, está acontecendo em Caeté a campanha Agosto Alaranjado. E eu vou aproveitar aqui, já antecipar um pouquinho da fala e já aproveitar esse início de programa, porque daqui de longe, né, na Rádio Educadora, não vou citar o local, mas já tô vendo ali um foco de fumaça. E eu não sei por que que algumas pessoas, na verdade, ainda insistem nesse método de eliminação de lixo, que de eliminação não tem nada, né? É só para gerar fuligem, gerar cinza, fumaça e piorar a situação respiratória, sobretudo de pessoas que, da mesma forma como eu, tem problemas respiratórios. E aí, se eu sentir qualquer cheirinho de fumaça, seja de um cigarro, seja de uma queimada, meu nariz coça, começa a espirrar, né? A geração de rinites, né, que tem aí mais ou menos a minha idade, da mesma época que eu nasci, então muita gente sofre com rinite, da mesma forma que os meus filhos, os seus e outras pessoas. Pessoas que têm já os seus problemas respiratórios, como DPOC, que é a doença pulmonar obstrutiva crônica, e sofrem também a qualquer sinal de fumaça. Então, gente, o mês já não é muito propício. Como eu falei, não tem previsão de chuva para os próximos 3 meses. Então, é importante que a gente adote outras formas de poder descartar esse lixo, né? Descartar a poda, descartar a limpeza do lote, aquele capim que você tirou do lote. E o secretário Henrique Portela vai trazer mais detalhes de como você pode fazer esse descarte, né? Você que está ouvindo a gente aí na manhã de hoje, existem outras formas de descartar. Pôr fogo no lote, né? Aí tá ali a senhora, tá ali o senhor, acabou de lavar a roupa, botou tudo no varal. Aí vem uma pessoinha e acende ali, faz uma coivara, e aí suja sua roupa, suja a casa das pessoas, porque a cinza, ela voa longe, e esse período é um período que venta bastante, é um período que venta muito, e aí essa cinza vai para longe. Então, pessoal, agosto alaranjado é justamente por conta da cor do fogo, né? E esses dias, um verãozão, né? O verãozão do mês de agosto que a gente tem, ele não passa a mão na cabeça de ninguém. É um tempo seco, com baixa umidade, com chuva muito pouca, e aí algumas pessoas acham que é de bom proveito, que é de bom tom colocar fogo no lote, né? Colocar fogo aí, fazer uma coivara e prejudicar todo mundo, né? Então a gente chama atenção, pessoal, em nome da prefeitura, inclusive há uma fiscalização também redobrada quanto a isso, não é só quanto à limpeza do lote, mas a Prefeitura de Caeté tá de olho e o secretário Henrique Portela vai trazer mais informações sobre isso, tá? Vai trazer o telefone, tudo direitinho, tudo bonitinho. Mas, gente, pelo amor de Deus, não coloque fogo, não, porque esse período, para quem tem rinite, para quem tem bronquite, para as pessoas que já têm predisposição a problemas respiratórios, então, pelo amor de Deus, não coloque fogo, descarte bonitinho, deixe aí, entre em contato com a Secretaria de Meio Ambiente, mas daqui a pouquinho o secretário Henrique Portela vai estar aqui. Ontem pela manhã, uma equipe da Secretaria de Meio Ambiente esteve na praça da feira, né, fazendo aí aquele trabalho de sensibilização. E isso, gente, não é válido tão somente para a sede, né? Só para a cidade que é

0: É não, é válido também pra zona rural, viu?
1: Pois é, porque ali, ah não, William, eu vou fazer essa coivara aqui e aí eu vou controlar. Quantos casos, né? Eu lembro que um período que eu morei em Guanambi, teve um caso bem, bem forte mesmo, onde uma pessoa foi colocar fogo no pasto, né? Pra poder arar a terra, porque achou que era mais fácil. E aí o fogo descontrolou, foi parar numa propriedade vizinha. A propriedade vizinha tinha ali pés de árvores, né? Desculpando a palavra, né? Tinha ali árvores frutíferas, acho que manga, acerola, umbu. E aí ele tinha ali também um processo de irrigação, né? Uma irrigação automatizada. Fogo descontrolou, atingiu as árvores frutíferas, atingiu o sistema de irrigação e aí foi um prejuízo gigantesco. O que aconteceu daí pra frente? O cara disse que ia assumir todo o prejuízo e etc e tal. E aí o resultado foi que o proprietário, né, desse espaço, né, dessa propriedade de árvores frutíferas ficou num prejuízo gigantesco por conta de uma queimada que poderia ser evitada, que poderia ser pensada melhor, né? Que poderia não ser colocado fogo no pasto. E aí o resultado foi isso. Então, gente, fogo na zona rural não tem que controle. Porque vem aquela ventania, sobretudo Caeté, é uma região de muito vento, não é à toa que são instalados parques eólicos na região de Caeté. E aí o fogo bate, aquela fagulha vai parar naquela manga, naquele pasto que já tá seco. E o resultado é gigante, né, gente? A problemática aí, você vai arrumar um problema pra sua cabeça que poderia ter sido evitado. Então, gente, a gente fala não só pra Sete Caeté, mas a gente fala também para as pessoas da zona rural evitarem as queimadas, né? Vamos evitar a queimada ao máximo, gente. Existem outras formas de você poder tirar aquele capim seco, de poder revolver a terra sem precisar usar fogo. Além do mais, porque o fogo já é comprovado que ele empobrece, né? Deixa a terra mais pobre. Com menos nutrientes para você que vai fazer o plantio do seu capim aí, já esperando as próximas chuvas. Então, ó, todo cuidado com fogo é pouco, mas vamos evitar, porque esse mês é um mês muito quente e o fogo, nesse período de muito vento e baixa umidade, é a mesma coisa que jogar gasolina no palito de fósforo. Então vamos ter esse cuidado, tá bom, gente? 8:16, 8:16, se você quiser participar com a gente, 999-07-1007, tem alguém mandando mensagem aqui, a gente vai encaminhar, tá? A gente não vai ler no ar, mas vamos encaminhar aqui para o setor responsável, para você aí, só indica aqui qual é o seu setor, tá bom, minha amiga? Só indica pra gente qual é o setor pra gente encaminhar. Tem gente participando aqui, bom dia, William, condomínio Esmeralda também tá fora de sério, viu? Quarta-feira colocaram fogo aqui em um terreno que nós moradores sofremos e foi fuligem de fumaça para todo lado. E nós que temos crianças sofremos muito com isso. É o recado que a gente deixa, gente. Fogo não é bom de jeito nenhum. De jeito nenhum. Ah, William, mas é porque facilita, porque se eu for pagar um trabalhador... Mas aí se você paga o valor que você vai pagar um trabalhador, pagar um trator, esse fogo cai na casa de alguém... Pega fogo numa propriedade que geralmente tem gado, que tem, como eu falei aqui, tem árvores frutíferas, né? O cara ali tem um pomar, o proprietário tem um pomar, tem uma plantação de café, tem uma plantação de eucalipto. E aí, o prejuízo que você poderia ter evitado contratando um trator, uma hora máquina, ou contratando um trabalhador para limpar, você vai ter que pagar o prejuízo dos outros. E olha aí o pessoal, já que relatando lá do condomínio Esmeralda. E a frase que me chama é, nós que temos crianças sofremos muito com isso. É isso, gente. Não tem esse negócio de colocar fogo, né? Ah, não, porque facilita, né? Facilita demais. Não tem facilidade, gente. Não tem, porque é uma facilidade que você tem de um lado, mas você vai dificultar a vida das outras pessoas que não tem nada a ver com essa queimada. Então vamos ter cuidado, pessoal. Muito cuidado com fogo. O pessoal tá participando aqui. O tema, o pessoal tá aqui participando. Daqui a pouquinho eu vou escutar esse áudio aqui. 999-07-1007. Bom dia, amigo. Pura verdade. Nós que temos rinite sofremos muito. É isso, pessoal. O pessoal tá reclamando. Então, gente, eu tava vendo aqui da janela da rádio. Tô vendo aqui da janela da rádio. Até o foco de fogo que tava tendo ali em um determinado bairro que eu não vou citar, sumiu. Né? Então é esse apelo que a gente faz, pessoal. É para o bem comum da sociedade. Né? A gente não mora sozinho. Né? Ah, William, mas eu moro aqui na roça, só tem minha casa aqui. Mas é o que eu acabei de citar, o fogo, ele vai longe, ele leva uma fagulha, ele leva ali uma bolinha de fogo, leva longe, cai em outra propriedade e o prejuízo é grande. 8 horas e 18 minutos, o tema está rendendo, mas você pode participar com a gente. 99907-1007 é o WhatsApp da Rádio Educadora. 8 horas e 19 minutos, vamos continuar trazendo, falando de boa convivência, falando aqui da questão de saúde. Hoje está acontecendo em Caetité o dia D de vacinação antirrábica. Nós falamos aqui na semana passada e hoje a gente torna a reforçar. E hoje, nos diversos postos de saúde de Caetité, praticamente em todos eles, vou citar os nomes aqui para que você possa se orientar, né? Foi avisado no carro de som, foi avisado aqui na rádio, a gente falou aqui no programa. Então, é importante que você leve o seu animalzinho, o seu cão ou o seu gato para se vacinar. É muito, mas muito importante mesmo. Então, ó, nos postos de saúde, a vacinação hoje, ela vai até às 16h, tá, gente? E na zona rural, ele acontece em todos os distritos, mas a Cachoeirinha até às 14h. Deixa eu abrir aqui o calendário para falar certinho aqui para vocês sobre essa vacinação. Deixa eu abrir aqui para falar certinho. Não é esse aqui não, seu William. É esse aqui. Pronto. Ó, hoje é o dia D, né, da vacinação antirrábica. Em Caetité, como eu disse, vai acontecer em todos os postos de saúde. Deixa eu abrir aqui. O que que você escapuliu, rapaz? Vamos lá. Hoje acontece a vacinação no Luciene Lopes, que fica na Praça da Juventude, no Clarismundo Pontes, que fica ali no bairro Prisco Viana, na chamada Baixa do Prisco Viana, no CAI 3, na rua Rui Barbosa, e em especial na Praça do Colégio Manuel Lopes, na saída para Maniaçu, ali na quadra, né? Mais precisamente ali na quadra. Então, a vacinação acontece de... Começou, né? Agora 8 horas e vai até às 16h. Na zona rural, em todos os distritos, mais a comunidade da Cachoeirinha, Maniaçu, Brejinho, Cercado, Pajeú, Caldeiras e na Cachoeirinha. Acontece até às 14h nos locais já costumeiros de saúde, ou seja, nos postos de saúde, né? Lá no Cercado, no distrito, na comunidade do Cercado, no posto de saúde, na Cachoeirinha, também no posto de saúde. Então, todos os postos de saúde hoje, tanto da zona rural quanto de Caetité, acontecem essa vacinação. Mas, William, tem um posto de saúde aqui do Nossa Senhora da Paz, que é o José Silveira Rocha, não vai ter aqui, foi transferido lá para a quadra do Manuel Lopes, né? Também aí o posto Dr. Volton, que está passando por reforma, também aí acontece, a vacinação acontece na quadra do Manuel Lopes, né? Em frente à escola Manuel Lopes. Mas é importante que você leve o seu cãozinho, que você leve o seu animalzinho. William, eu não tenho um cartão. Chegue lá. Se você tem mais ou menos a lembrança, se você vacinou ou não seu cãozinho na última campanha, o pessoal vai lá lhe fazer a pergunta e vai fazer um cartãozinho. Mas é importante que você guarde esse cartãozinho. William, para vacinar meu cachorro, tem um cartão, precisa levar mais alguma coisa? Não, levando só um documento seu, porque pode ser que o pessoal precise, para fazer um cartão novo, e o cartão do seu cãozinho ou do seu gato, não é? Mas é importante que você leve o seu animalzinho, leve o seu cão ou o seu gato para vacinar, porque a vacinação, ela é uma forma de cuidado e de amor com o seu cãozinho ou com o seu gatinho. Mas é importante que você vacine, beleza? Oito horas e 22 minutos aqui na sua Rádio Educadora, 8 com mais 22, olha, agosto dourado. É o mês de incentivo ao aleitamento materno. E o pessoal, a equipe do SF, vereador César Ladem, Pajeú do Vento, tá convidando todas as gestantes, as puérperas, ou seja, aquelas mães que deram à luz e estão aí, no, como diz o sertanejo, né, no período do resguardo, e as mães que amamentam, a participarem de uma roda de conversa sobre aleitamento materno, cuidados gerais com recém-nascido, em alusão ao agosto dourado, que é o mês de incentivo ao aleitamento materno. Essa palestra, ela acontece no próximo dia 14, deixa eu olhar no calendário aqui, dia 14 é na próxima sexta-feira, de ontem a 8, como diz o baiano, na próxima sexta-feira às 9 horas da manhã, lá no posto de saúde, vereador César Ladeia, em Pajeú do Vento. Então estão todas as mamães de Pajeú do Vento convidadas aquelas que estão gestantes, puérperas, ou seja, naquele período de resguardo, e as mães que amamentam, né? Mas, William, eu tô sentindo muita dor, eu não tenho como me locomover, então tá tranquilo, né? Pode ficar em casa. Mas se você puder ir, sobretudo aquelas mamães, né, que são do primeiro filho, ou aquelas que já amamentam, ou aquelas que são mamães de primeira viagem, estão convidadas para participar dessa roda de conversa que acontece na próxima sexta-feira, dia 14, às 9 horas da manhã, lá na USF, vereador César Ladeia. É a cidade, meu amor. 8 horas mais 24 minutos aqui na Rádio Educadora, 8 com mais 24. Olha, deixa eu trazer um recado importante, inclusive na internet. O assunto nos últimos dias é sobre o aparecimento de escorpiões. E virou uma situação que acontece em todo o país. Me parece que no país virou uma epidemia de aparecimento de escorpiões. Porque o que se vê na internet é as pessoas falando que apareceu no ar-condicionado, que apareceu no colchão, que apareceu na casa, mesmo com a casa toda limpa. E esse período, pessoal, nós tivemos aí um período, né, que estava de frio. Acho que desde o mês de abril ou maio, que vem um período de frio, aquela garoinha que acaba gerando um pouco mais de umidade. E aí é que vem a cereja do bolo. Os escorpiões, eles amam locais úmidos e escuros. E aí agora, com o sol, né, passa o período que a gente tem, não choveu, mas veio aquela garoa, sobretudo no mês de julho, né? Entre o mês de junho e julho nós tivemos aquela garoa, aquele período frio, aquela garoinha que acaba acumulando um pouquinho de água aqui, outra ali, outra acolá. E aí, a cereja do bolo é agora com o aparecimento do sol. Aí o tempo esquenta e os insetos, os escorpiões, eles vão começar a aparecer. E eles procriam assim de forma muito rápida e acabam espalhando filhotes assim à vontade, né? A torté, como dizia minha avó. E aí, gente, a gente chama atenção porque tem aparecido muitos escorpiões, mas o foco do escorpião pode, não estou dizendo que está, mas pode estar no seu quintal. Você deu aquela olhadinha nos blocos, naquelas telhas que você tem, naquela madeira que você guardou lá no quintal e que tomou essa chuva durante todo esse tempo, pode ser um foco, um local de esconderijo, de hotel para escorpião. Então a gente tem que ter muito cuidado porque na nossa região a incidência maior é do famoso escorpião amarelo ou vermelho, ele varia um pouco a coloração. E esse é um dos mais perigosos escorpiões. Então, ó, pede alguém ou você mesmo com luvas, com botas, com calça, com todo o equipamento que se faz necessário, dê uma olhadinha no seu quintal, né? Às vezes, William, eu vou bater aqui porque eu vi na internet alguém utilizou um Detefon, Baygon, um negócio assim pra poder matar o escorpião. Gente, já é comprovado que esses aerossóis, eles não funcionam. Não funcionam. Tem que ser um produto, né, um veneno mais forte, que aí você tem que procurar alguém pra aplicar. Mas é importante que você tome todo cuidado. Todo cuidado mesmo. Sacudir lençóis, travesseiros, sobretudo se você tem aí aquele ralo que está aberto ou que está sem uso, vai lá e tampe, né? Esses dias na minha casa eu fiz ali uma arrumação e achei dois ralos que estavam sem uso. Fui lá e lacrei todos eles, porque os escorpiões, eles vão gostar demais desses locais escuros e úmidos, não estou dizendo molhados, né? Porque o ralo, quando você estava utilizando, com o sistema ele fica ali aquele pouquinho de água, né, que sobe para tampar, para não voltar o cheiro do esgoto. Então, se você tem esse tipo de ralo na sua casa, como eu disse, tem um localzinho ali com aquela plantinha que utiliza galhos, que utiliza cascas de árvore, você tem ali aquela madeira que tá lá no seu quintal, que tem aquelas telhas, aquele resto de construção que você não tirou, pode ser um foco de escorpião. É importante que você ou contrate alguém que possa estar verificando isso, ou você que tem condição de olhar, verifique usando luvas de couro, utilizando botina, né? Porque os escorpiões, quando eles se sentem acuados, eles partem para cima mesmo. E a picada de escorpião, além de ser dolorosa, dependendo de quem seja, ela pode até matar. Então vamos ter cuidado, porque esse período agora é o período do aparecimento de escorpiões. Se a sua casa, volta e meia, mesmo limpa, aparece aquela barata da rua ou subindo pelo esgoto, pode ter certeza que a barata é um dos alimentos preferidos do escorpião. E a gente chama atenção, sobretudo se aparecer aí o agente de endemias na sua casa, peça a ele, né? Pode pedir para ele que ele vai dar aquela olhada, vai verificar para você, se possível ele vai estar encaminhando aí pro pessoal da prefeitura, da secretaria, para ter esse cuidado com você. Então vamos ter esse cuidado, esse alerta da Secretaria de Saúde. William, e aí aconteceu o inevitável, né? Eu fui picado por um escorpião. O que é que eu faço? A Secretaria de Saúde, ela publicou esses dias um guiazinho para que você que foi picado de escorpião, você faça o seguinte: lavar o local da picada com água e sabão, ficar tranquilo e em repouso, elevar o local afetado. Foi a picada, foi no braço? Levante o braço. Picada foi na perna? Levante a perna. Se você foi picado em outra região do corpo, se mantenha em pé ou então repousada. Imediatamente já vai pra UPA. Chegou lá na UPA, ó, fui picado de escorpião, já tem prioridade. E informar o horário da picada e, se possível, as características do escorpião. Se tiver como você capturar o escorpião com todo cuidado e tiver como levar, beleza. Se não, hoje todo mundo tem um celular, tira uma foto, já vai correndo pra UPA pra poder fazer essas primeiras informações e aplicar aí o soro antiescorpiônico. Esse é o nome do soro, é que nome complicado, menino, quase não sai. Mas todo cuidado é pouco. Começando pela limpeza do seu quintal, tendo aqueles cuidados básicos, sobretudo aquelas casas mais antigas, né? Tendo esse cuidado, porque o escorpião, como eu disse, gosta de local de escuro e úmido, e agora com o sol aparecendo, é o período mais propício, né? E aí, o que não fazer? O que não fazer? Se você foi picado escorpião, não fazer torniquete, não cortar, furar ou espremer o local, porque pode piorar. Não tentar sugar o veneno. Não, porque meu avô fazia, minha avó fazia. A gente não faz isso. Não tomar nenhum tipo de medicamento por conta própria. Aí as pessoas, né, com base no senso comum. Ah, vou passar café, pasta de dente, não sei o quê. Não pode passar, não pode passar café, pasta de dente, ervas, outras substâncias caseiras, porque podem agravar a lesão, causar complicações e até dificultar o atendimento correto. Por isso, o mais importante é procurar ajuda o quanto antes. E aí, você já pega a pessoa, já leva a pessoa diretamente para a UPA, né? Já não leva para outro lugar, já vai diretamente para a UPA, porque pessoas que passam por picada de escorpião ou qualquer outro tipo de cobra, de aranha, já tem essa prioridade. Então, se você já tem mais ou menos ideia de qual foi o escorpião, a cor do escorpião, as características, já fica mais fácil pro pessoal atender. Mas o importante é que você não demore no atendimento. Não, eu vou passar uma pastazinha de dente aqui, eu vou sugar, vou fazer. Não pode fazer nada disso, já corre direto pra UPA. E aí a gente faz esse, acende esse alerta aqui. Em crianças, os sintomas podem evoluir rapidamente e o risco é maior. Mesmo que a picada pareça leve, a criança deve ser levada imediatamente para a UPA de Caeté. Tá dado o recado. 8:32, 8:32, aqui na sua rádio educadora. Muito obrigado pelo carinho da sintonia, muito obrigado pelo carinho da audiência, você que está ouvindo o nosso programa, seja de longe, seja de perto, nosso muito obrigado a você que está sempre sintonizado com a gente, beleza? 8:32 e os nossos ouvintes participando. Deixa eu abrir aqui a mensagem do povo para a gente olhar direitinho. Bom dia, qual a idade do cachorrinho para tomar a primeira vacina, essa vacina da campanha? Eu acredito que não tenha idade, né? Mas geralmente tem aquela primeira vacina que seu cachorrinho toma. Mas você pode procurar um dos postos de saúde aqui de Caetité, que estão com essa vacina antirrábica, mas eu acredito, se o cachorro tiver aí a partir de 6 meses, eu acredito que possa, mas é importante que você procure o pessoal que está vacinando, dependendo de onde você mora, procure aí o pessoal da vacinação, que eles vão orientar você direitinho, mas acredito pela experiência, né? Na minha família sempre se vários tios, tias, minha mãe tem cachorro, então acredito que já a partir dos 6 meses, né? O cachorro já tem 6 meses aí, já pode vacinar, tá bom? Obrigado pela participação. Deixa eu ver quem mais aqui tá participando com a gente. Pronto, esse aqui vou encaminhar também, tá joia, minha amiga? Vou encaminhar aqui pro pessoal da Secretaria de Saúde, vou passar seu contato também, que eles vão entrar em contato com você para atender aí essa solicitação, tá bom? 8:34, daqui a pouquinho tem entrevista com Henrique Portela, ele que vai falar sobre o agosto alaranjado aqui no nosso programa. 8:34, aqui na sua Rádio Educadora, uma ótima manhã para você, você que tá na Praça do Mercado, você que tá na feira, você que tá ouvindo o nosso programa, você que tá aí no supermercado, você que tá você que tá na rua, você que tá com seu radinho a pilha, você que tá no seu comércio, muito obrigado, um ótimo dia para você. Manda um abraço, esses dias eu passei e aí vejo sempre o pessoal ali nesse setor, o pessoal do setor de cereais, tá sempre ouvindo o programa, Dedo de Prosa, obrigado, bom dia para todos vocês aí na parte de cereais, ouvindo a potente Rádio Educadora, uma ótima manhã para você. Olha só, a Prefeitura de Caeté, junto com a CECELT, lançou aí o período de inscrições para que você que deseja participar do Conselho de Cultura possa ser um dos próximos componentes do novo Conselho, viu? Até o dia 10, quem desejar participar do Conselho de Cultura pode procurar a CECELT para fazer aí as inscrições lá na CECELT, período presencial ou de forma eletrônica. Até o dia 10 de agosto, às 14h. Então você aí que já está envolvido com a cultura, que já tem uma ampla participação, conhece bastante da cultura de Caetité, é importante que a sociedade civil possa participar. William, eu sou servidor público, posso participar? Pode. William, eu sou trabalhador aqui, sei lá, sou da zona rural de Caetité, eu posso participar? Pode. Qualquer pessoa pode participar das inscrições para a eleição do Conselho de Cultura. E aí os candidatos, né, habilitados, aqueles que fizeram a inscrição, a publicação da relação preliminar dos candidatos habilitados será no dia 12 de agosto. Mas atenção, já faço um adendo aqui que é importante que você leia o edital, tá, gente? É importante que você leia o edital. Tem um edital lá no Diário Oficial da Prefeitura de Caeté, né, que foi publicado no último dia 31 de julho. É importante que você leia todo o edital para você ficar por dentro do que é o Conselho de Cultura, o que faz um conselheiro de cultura, como é que funciona, tudo direitinho, viu? Tudo direitinho você deve observar no edital. E aí, William, me inscrevi e aí não apareceu meu nome. Aí você vai ter um prazo para interpor o recurso, ou então se você vê que alguém não tem condição para estar naquele cargo ou poder concorrer, você tem um prazo para fazer interposição de recurso, que será nos dias 13 e 14 de agosto. E aí, a relação definitiva dos candidatos aptos sairá no dia 17 de agosto e a eleição ocorrerá no dia 26 de agosto na Câmara de Vereadores de Caetité. Então, você tem até o próximo dia 10 para fazer a publicação, para fazer a inscrição. Qualquer pessoa pode participar. Leia o edital, é igual um concurso público, gente. Tem que ler o edital para ficar por dentro, para poder saber como fazer como é que funciona a questão do Conselho de Cultura. Você tá por dentro de tudo, viu? Poder tá por dentro de tudo, porque tem prazo também para você até desistir. Olha, eu pensei que eu queria, mas eu não queria. Então você tem até esse prazo aí também. Tem que olhar tudo direitinho lá no edital, beleza? E a eleição acontece no dia 26 de agosto na Câmara de Vereadores de Caetité, tá certo? Então vem aí a eleição para o novo Conselho de Cultura de Caetité. O atual conselho vem trabalhando de forma brilhante e é o que eu sempre gosto de falar. Quando é feito de forma democrática, assim como já acontece no forró nos bairros, no palco principal, no palco, no barracão cultural, tudo é pensado de forma muito democrática, né? as festas em Castela têm esse tom de democracia que vem sendo adotado, e é algo que o prefeito Valtércio, ele solicita muito. Gente, vamos fazer de forma democrática, de forma conversada, de forma que há uma anuência entre todas as pessoas envolvidas. E no Conselho de Cultura não é diferente. Tudo que o Conselho de Cultura faz e promove é em consonância com a Secretaria com a CECELT, né? Com a Secretaria de Cultura, Esporte, Lazer e Turismo. Então, o Conselho de Cultura vem atuando de forma maravilhosa, junto com a Prefeitura, junto com a Secretaria, e acredito que o novo Conselho que virá também prosseguirá dessa forma, que a gente chama de uma forma extremamente democrática, conversada e, sobretudo, que todos saem ganhando e toda a galera da cultura sai ganhando.

0: 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E olha aí, Caetité avança na educação, hein, gente? Nós avançamos muito entre 2023 até 2025, viu, gente? Os números confirmam, a educação de Caetité tá avançando. E esses avanços, gente, acima de tudo, as mãos, né, as digitais de dedicação de cada profissional, de cada professor que compõe a educação do nosso município. E eles, gente, são os que todos os dias, né, eles fazem das escolas um local de aprendizado, de conhecimento, de acolhimento e de transformação. E esses ingredientes, juntamente com tantos outros, fazem com que os índices da educação de Caetité possam continuar subindo, né? Dos anos iniciais até os anos finais, e ampliando aí as oportunidades, né, para os nossos estudantes poderem, de maneira responsável, intencional e humana, serem ainda muito melhor educados. E aí a gente parabeniza, né, a todos os professores e professoras, coordenadores, coordenadoras, diretores e diretoras, todas as pessoas que fazem parte da educação de Caetité, que fazem da nossa cidade uma cidade cada vez mais educadora, transformadora, acolhedora, que amplia os horizontes dos nossos alunos e alunas da rede municipal de ensino. A gente fica muito feliz em ver que Caetité vem avançando cada vez mais na educação, porque é nos anos iniciais até os anos finais que a gente forma os grandes profissionais do futuro, e também Caetité brilhando lá fora. Horas com mais 41 minutos, 8 com mais 41 aqui na nossa Rádio Educadora, desejando para você um excelente dia, uma excelente semana e, é claro, desejando para você um bom final de semana. Olha, essa semana a gente ficou muito triste, né? E de ver, né, que essas queimadas, elas causaram prejuízos na nossa cidade, né? E aí a gente chama mais uma vez a atenção, e já vou passar a palavra aqui para a entrevista com o secretário Henrique Portela, que, como eu disse, as queimadas, elas prejudicam, né, as várias pessoas, as várias famílias que sofrem com problemas respiratórios, ou até aquelas que não sofrem, sofrem com a sujeira na casa. E aí a gente vê também que essas queimadas, o pessoal acha de colocar fogo dentro dos containers, né, de plástico que a prefeitura coloca para o recolhimento do lixo. Então, quando você disser assim: William, ó, na minha cidade, no meu bairro, na minha região, quando você disser pra gente aqui: ó, William, tá faltando um coletor lá no meu bairro, saiba que teve alguém que botou fogo, né? Ó, William, tá faltando um coletor, saiba que alguém foi lá e vandalizou. Então é por isso que a gente chama a atenção das pessoas para esse mês do agosto alaranjado. E agora a gente vai com a entrevista com o secretário Henrique Portela, ele que vai falar sobre o assunto. 8 horas e 42 minutos.
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2: Conforme nós anunciamos no início do programa, hoje nós vamos conversar com o secretário de Meio Ambiente e Limpeza Pública, Henrique Portela. E vamos falar sobre o mês de agosto, que tem com a campanha o Agosto Alaranjado. Secretário, seja bem-vindo mais uma vez ao programa D de Prosa.
3: Bom dia, William, bom dia a todos os ouvintes aí do programa D de Prosa. E é sempre muito bom estar aqui falando de um tema também tão importante, né, que afeta diretamente a vida aí de toda a população.
2: Secretário, Agosto Alaranjado. Gostaria que você inicialmente explicasse para os nossos ouvintes o que significa esta campanha.
3: Muito bem, William. É o seguinte: a gente sabe que no nosso município a gente tem um problema, que é a questão das queimadas urbanas. O Agosto Alaranjado, ele é uma ação aí que a gente já tem uns 5 anos. Justamente nesse momento a gente intensifica as nossas ações de combate às queimadas. Essas ações já foram feitas durante todo o ano, mas agora, quando vai chegando o mês de agosto, já é historicamente um mês onde a gente tem mais solicitações, reclamações de queimadas, porque é época aí que o tempo vai ficando mais seco, as pessoas, infelizmente, têm já historicamente o hábito de, nessa época do ano, começar a botar fogo nos terrenos, e enfim. Isso vinha trazendo, vem trazendo aí uma série de problemas para a população, sabe? De transtornos. É uma prática que interfere diretamente aí na saúde das pessoas. Muitas pessoas já têm que sair de casa, às vezes, quando, né, tem alguma queimada próxima ali à sua residência, principalmente quando é de noite. As pessoas, crianças, idosos, que já têm comorbidades relacionadas a questões respiratórias, sofrem mais ainda com essa questão. Então a gente vem nesse momento realizando durante o mês de agosto, por isso que a gente chama agosto alaranjado, no momento de conscientizar a população sobre a questão da importância de não realizar as queimadas e também das consequências que as pessoas que provocam esse tipo de ação estão sujeitas, né? A gente já faz essa questão de fiscalização todo ano, durante todo o ano. Eu vou até trazer um ponto aqui, que eu estava conversando com um morador essa semana, né? E que ele fez aqui a denúncia de um terreno que botaram fogo lá no bairro dele, foi um mau transtorno. E aí ele me relatou especificamente, né, que não via a atuação do poder público. Nesse momento, a gente tem esse entendimento, mas o que eu passei para ele foi o seguinte: a gente atua no caráter de educar, né, que é o momento que a gente está tendo agora, de não realizar, e quando de fato ocorre, a gente multa o proprietário do terreno. Então o que acontece? Muitas vezes nem é o proprietário do terreno que bota o fogo, algumas vezes, mas toda pessoa que tem um lote tem a obrigação de deixar o terreno limpo. Então se ele não limpa o terreno e pega fogo, ele é corresponsável por isso. Então a legislação diz que existe essa responsabilidade, e aí a gente faz esse procedimento de multa. A multa não é um ponto que a gente usa como foco, porque na verdade a gente não quer multar ninguém. A multa ali, ela é mais com caráter educativo, né, no sentido de não acontecer novamente. Mas o que nós gostaríamos mesmo é que não precisássemos multar ninguém. Então essas multas, elas são publicadas no Diário Oficial e na maioria das vezes só o proprietário em si sabe que ele foi multado. Então a população do entorno às vezes vê lá que pegou fogo no terreno e acha que o poder público não tomou providência, mas sim, nós tomamos as providências, né? Porque realmente depois que a gente multa, a gente não faz a divulgação da multa amplamente, não faz sentido também isso, né? É uma exposição. Então assim, a gente atua muito forte nesse sentido, William, sabe? Apesar de tudo isso que eu falei, eu também gostaria de relatar que de 2021 para cá, que é quando a gente acompanha os números, as solicitações as denúncias, na verdade, né, diminuíram bastante. No ano 2021 e 22 era realmente muito mais, só que ainda temos muito a melhorar. Estamos melhorando, né, como sociedade, com relação a esse quesito, mas há muito que ser melhorado ainda. E a campanha está aí justamente por isso, né? Que nossa intenção é que um dia a gente nem precise fazer uma campanha, porque realmente não vai ser mais um problema essa questão.
2: Secretário, é até importante essa sua fala inicial, porque chama a atenção da população para que tome cuidado com essa questão das queimadas, né? Como você falou, as queimadas, elas de forma nenhuma não traz nenhum benefício para a sociedade.
3: Zero. Não tem benefício nenhum. Na verdade, é uma questão de hábito, sabe, William? Infelizmente, um mau hábito, né? Que antigamente era algo comum, mas a cidade vai se desenvolvendo, a cidade vai se urbanizando, e isso é um tipo de ação que não dá mais para ter convívio ali com a ocupação urbana. Não dá mais para realmente aceitar, porque traz consequências para o entorno, traz malefícios para a vizinhança, além do risco em si da queimada, né? Muitas vezes tem danos materiais, muitas vezes a pessoa coloca o fogo no terreno ali, pega na cerca do vizinho, já aconteceu inúmeras vezes de queimar, derreter tubulação de água, danificar cerca elétrica, né? Estragar, condenar a própria estrutura ali do muro das casas vizinhas, já aconteceu, né? Em casos mais drásticos, de colocar em risco de um incêndio desse tomar uma proporção maior, pegar em uma vegetação do lado e se tornar um incêndio de proporções mais graves. E também, que eu acredito, na minha concepção, que é o que as pessoas sofrem mais, a própria fumaça. Aquela fumaça ali, ela se dispersa por uma área grande, entra nas casas, né? E afeta diretamente na saúde, no bem-estar, na qualidade de vida de quem está aí no entorno de onde acontece isso. É realmente muito maléfico e ruim para quem está, quem convive com a situação dessa.
2: Agora, secretário, eu gostaria até de uma ênfase sua, vi você falando na fala anterior, dessa questão da limpeza dos lotes, e é algo que o pessoal ainda pede muito, né, secretário, sobretudo nesse período. E aí eu gostaria que você reforçasse, né, inclusive quem acompanha o Diário Oficial vê lá, que volta e meia você está publicando que lote em determinado local foi autuado. Eu acho que a população precisa de ter esse entendimento, né, de que o lote ele não vai se limpar sozinho, ainda mais nesse período que qualquer fagulha pode virar um grande incêndio.
3: Exatamente. Junto com essa questão do posto laranjado, a gente tem também as nossas conscientizações relacionadas à limpeza dos lotes, limpeza urbana. E eu gostaria de reafirmar aqui que muitas vezes, às vezes, a pessoa limpa o lote e faz ali a coivara, né? Que a gente chama, faz aquele mutinho ali junto ao mato e bota fogo. Não adianta de nada. Está causando o problema do mesmo jeito. Então, assim, quem realizar a limpeza do lote pode deixar a vegetação no meio fio do lote, que a prefeitura realiza essa coleta gratuitamente. A prefeitura vai até o local com a caçamba e coleta esse material de vegetação de maneira gratuita, justamente para que não se torne um problema. É um ponto aí também que a gente divulga muito, porque a pessoa tem que ter a ciência, né, de que a gente dá ferramentas para a resolução do problema. Então, basta aí a população contribuir nesse sentido.
2: Muito bem, estamos conversando com o secretário Henrique Portela, falando sobre o aguço alaranjado e o grande problema, né, das queimadas que ainda existem na nossa região. Secretário, tem uma programação voltada para esse mês. Eu gostaria que o senhor falasse um pouquinho a respeito dessa programação que visa aí, né, dar essa conscientização, chamar o pessoal a atenção sobre o perigo das queimadas, não só na zona urbana, quanto também na zona rural.
3: Perfeito, William. Então, vamos lá. Como forma, né, de trazer esse assunto à tona mais forte, a gente vai realizar diversas ações, né, como as blitz ambientais, que a gente chama, né, com panfletagem nos locais de maior circulação do nosso município, na praça do mercado, nas ruas, nos semáforos. A gente também, como forma de conscientização, vai estar com a barraca aí, uma barraca de conscientização, onde a gente vai estar panfletando, conversando com a população e fazendo doação de mudas também. Estaremos por toda a cidade, nos comércios, nos locais de grande circulação, fazendo orientações técnicas sobre essa questão das queimadas, que é o que eu acabei de citar na minha fala anterior aqui, e tanto das queimadas urbanas, mas também das queimadas, da questão do rural, né? A questão rural, digamos que é um problema menor, mas também não pode se deixar de lado, né? E a gente também trabalha muito forte com os nossos Guardiões da Natureza, que é um projeto que a gente tem em todas as escolas da rede de ensino público municipal, onde durante o mês de agosto também a gente trabalha com as nossas crianças toda essa questão de conscientização sobre tudo isso que eu citei, sobre a importância desse tema, do quão grave é, dos malefícios que causam, porque as crianças também, elas são multiplicadoras das nossas informações. Muitas vezes a criança que chega dentro de casa e dá um pito do pai na mãe e realmente consegue aí mudar essa consciência aí dos adultos, né? E também uma criança que já vai crescer, que se tornar um cidadão, se tornar um adulto já consciente, já com essa visão, já dentro do caráter dela, na formação da personalidade dela, desde nova, dentro da escola, aprendendo o quão é importante esse tema. Esse trabalho nas escolas a gente acha que é muito importante, justamente por conta desse caráter, né, educativo, formal. E a gente também faz as nossas divulgações nas redes sociais, esses momentos como estou aqui agora, na rádio, né, que é um canal muito importante de comunicação com a população. E aí a gente vai girando em torno de toda essa programação durante todo o mês de agosto, para tentar melhorar mais ainda nossos indicadores aí.
2: Tá certo, então. Estamos conversando com o secretário Henrique Portela, trazendo o tema do agosto alaranjado. Secretário, mais uma vez a gente agradece a participação sua aqui no nosso programa e gostaria que você ficasse à vontade para trazer aí mais considerações a respeito desse importante programa, desse importante projeto, dessa importante campanha que é o agosto alaranjado para Caeté.
3: Eu que agradeço, William, de estar aqui mais um dia, né? Eu gosto muito sempre de estar usando a rádio como uma maneira de multiplicar a informação. Eu acho que é um canal muito eficiente para a gente, para a nossa população. Agradeço aqui o espaço E as minhas considerações finais é mais no sentido mesmo de apelo, sabe? Fazer um apelo à população de realmente se sensibilizar com esse tema, entender a nossa obrigação como cidadão de colaborar com isso e dizer que a Secretaria de Meio Ambiente ela está completamente à disposição para receber sugestões, denúncias, para que a gente consiga atuar de maneira mais eficiente. O município ele é grande, o município ele se estende aí em uma área bem difícil de cobrir, né? E quando a população se torna nossa parceira no sentido de trazer para a gente também os locais onde estão com maiores problemas, a gente consegue também atuar de maneira mais eficiente.
0: Secretário, tem uma situação que as pessoas procuram o número de telefone para poder entrar em contato, não só para pegar o entulho, né, a vegetação, como o senhor citou aqui na nossa entrevista. Eu queria que você deixasse aí esse contato para denúncias, para solicitações, para a população de Caeté que deseja entrar em contato com a Secretaria de Meio Ambiente e Limpeza Pública.
3: Perfeito, William. A gente faz o atendimento, né, dessas demandas que você citou e qualquer outra demanda relacionada a meio ambiente e limpeza pública, pode entrar em contato através desse número. Ele é um número atendimento via WhatsApp. Ele fica logado no computador, então às vezes o pessoal liga e a gente não atende, é porque não tem como, ele só funciona por mensagem. Então mensagem, áudio, vídeo e texto, mas ligação ele não é configurado para atender. É o 99961-1750.
0: Repita, por favor, secretário.
3: 99961-1750. O canal de atendimento da Secretaria de Meio Ambiente e Limpeza Pública de Caeté.
0: Secretário, obrigado mais uma vez. Bom trabalho. E as portas do nosso programa estão abertas para a sua secretaria.
3: Eu que agradeço, William. Um forte abraço e até a próxima.
0: E com essa entrevista eu vou ficando por aqui. Agradecendo a todos vocês pelo carinho da audiência, eu volto no próximo sábado com mais um programa Dedo de Prosa, a gestão mais perto de você. Para mais informações, você acompanha www.caetité.ba.gov.br ou então @prefeituradecaetité no Instagram. Mas não desligue o seu rádio. Vem aí mais um programa campeão de audiência, o programa mais esportivo do seu rádio, com o nosso amigo Tura e sua equipe Arena Esportiva. Até o próximo programa.

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0: Olá, estamos chegando com mais uma Arena Esportiva aqui pela sua 100,7 Educadora Santana de Caeté. Queremos mandar um grande bom dia aí para todos vocês que sempre nos acompanham aqui pela 100,7, o nosso Arena Esportiva. Hoje vamos estar aí mandando o nosso grande abraço para os pais, né? Quero já aproveitar aqui de cara, né? Mandar um abraço aí para Tonhão Cajaíba, tá lá no sítio Sinhá Dodô.
1: Sinhá
0: Dodô. Não é isso, Arthur? Bom dia, Arthur.
1: Bom dia, Tchura. bom dia também a todos que estão nos ouvindo. Vamos aí para mais um programa.

0: Exatamente. Bom, aqui já de início eu quero mandar esse alô aos papais, né? E também quero dizer para vocês que tenho dois filhos papais, que quero mandar aqui um abraço para eles, né? Felipe, com uma crechezinha boa lá, tá? E também Breno, tá? Breno é filho solo, mas tá? Mandar um grande abraço para esses dois filhos. E, obviamente, eu quero mandar o meu parabéns, né? Para o meu filho Diego, que está completando aí, era hoje, né? E aí vamos mandar aqui aquela música de parabéns para ele, né? Pra daqui a pouquinho. Perfeito? E logo, logo a gente manda aqui os parabéns para Diego. E, enfim. Claro, né, Arthur? Também parabéns a todos os pais que sempre estão aí em sintonia conosco, tá? Sempre dando esse prestígio da audiência, né? Enfim, um grande abraço, que amanhã esse Dia dos Pais seja comemorado com bastante alegria nas famílias, etc. E de início aqui eu quero também parabenizar os agentes comunitários de saúde, né? Ontem foi a celebração, né, da formação desses, foram 40, foram 40 agentes comunitários de saúde e mais 7 agentes de endemias, né? Teve a solenidade lá no auditório João Gomes, lá no centro administrativo, onde esses profissionais que já atuam há um bom tempo aí na prevenção, na ajuda aí às famílias, na questão da orientação com relação aos procedimentos que devem ser feitos com cuidados com a saúde, né? E ontem eles receberam o seu certificado de formação em agentes de saúde, tá? E quero parabenizar especialmente a minha esposa, Marizete, que também esteve lá, né? Recebendo o seu canudo, tá? E a todos os colegas dela que fizeram, né? Tiveram esse esforço aí na sua carreira, obviamente para melhorar o conhecimento e também, né, Arthur? Melhorar os rendimentos, né? Isso é muito importante também, né? O incentivo com relação ao conhecimento e incentivo financeiro também. Estavam presentes lá o presidente da Câmara, o vice-prefeito Valmir, o prefeito Valtércio e os profissionais, né, que atuaram ajudando esses agentes a conquistar mais um grau, né, de conhecimento na vida deles. Enfim, então, acho que é importante, né? Foi uma fala muito comum lá ontem, de todos, a valorização do SUS, que é um excelente projeto na área de saúde, dos maiores do mundo, que não discrimina ninguém, atende a todos, a branco, preto, pobre, rico, e inclusive até estrangeiro, né? Que houve até um fato na Bahia um certo tempo atrás, em que um rei de um país, que eu não me lembro aqui agora, visitando a Bahia, ele foi acometido de um problema e foi atendido no hospital em Salvador pelo SUS. E ele estranhou, porque lá no país dele não é comum. Quem é atendido tem que pagar por aquilo que, pelo procedimento, aquilo que é feito com a pessoa. E ele foi atendido de graça e ficou assim realmente impressionado com o sistema que nós temos aqui no Brasil. Então, parabéns aos agentes comunitários de saúde, que vocês possam estar aí no dia a dia desempenhando ainda mais, né? E cada vez melhor o trabalho de vocês. Muito importante essa ação. Beleza? Bom, nós vamos estar falando de alguns fatos que ocorreram aqui. A gente tem agendado aqui, eu espero que o pessoal ainda apareça aqui para dar uma entrevista sobre o evento de boxe que está acontecendo aqui em Caetité nesse final de semana. Mas até agora o pessoal ainda não chegou, eu creio que deve estar se dirigindo para cá, para que a gente possa estar batendo um papo aqui com o Vitor, com o pessoal aí, os filhos e os sobrinhos de Acelino Popó Freitas, né? Eles que estão aqui em Caetité para esse evento, é o segundo evento dessa natureza aqui em Caetité, e a gente está aguardando aqui para isso, né? Para bater esse papo também. Está agendado também a conversa com o árbitro do evento. Mas, para começar aqui, a gente precisa agradecer aí aqueles colaboradores que nos auxiliam, nos ajudam a manter o programa aqui no ar. 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O bolão tradicional do cacique Índio Tapuia. Amanhã é final de semana, né? Acho que amanhã mesmo, teremos Flamengo e Vitória. Tá? Flamengo e Vitória. Vitória, rapaz. Vitória, depois de eliminar o Flamengo, agora mandou para casa também o Atlético Paranaense. Daqui a pouco, Arthur vai estar falando tudo sobre isso aí. 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Bom, dado o recado aí dos nossos colaboradores, agora a gente precisa falar de alguns fatos, né, que nós temos aqui com relação aos eventos esportivos. Primeiro, esse que está acontecendo aqui, o segundo Caetité Box, né, que está acontecendo no ginásio de esportes. E também nós precisamos falar aqui do nosso campeonato da passagem do Limoeiro, que infelizmente no domingo passado não foi possível acontecer o evento, porque houve um falecimento lá na região e a competição foi suspensa devido a isso, tá? Mas Beto mandou aqui um cardzinho pra gente, vamos ver o que o Beto tem para nos mostrar. Antes, o Tonhão mandou aqui um salve, né? Bom dia, amigo. Muito obrigado. Deus abençoe. Valeu, Tonhão. Tonhão que tá lá, né, Arthur?
1: Tô em Cajaíba. Não perde um programa, tio.
0: E tá lá no sítio Ceará Dodô mesmo, não é isso?
1: Tá lá no sítio, acompanhando a gente.
0: Eu quero aproveitar, já que a gente falou em Tonhão, que mandou alô pra ele, né? Mandar pra Dines também, que é grande pai, Vadim, Denísio. Vou mandar aqui puxar sardinha pros parentes por enquanto, né? Mandar um alô também pro meu irmão lá, o Gatinho do Grama, lá no Grama. É, meu irmão Valdemir também, grande pai aí. Então, grande abraço para vocês, né? E daqui a pouco também a gente vê aí, vai lembrar de mais outros pais que são tão valiosos na vida de cada um dos seus familiares. Bom, tô tentando localizar aqui o recado de Beto. Enquanto isso, eu vou mandar um alô aqui para o meu amigo Quito lá dos Morros, tá na escuta. Valeu, Quito! Tá dizendo aqui que não perde um só programa. Maravilha! Certo? E agora eu também tenho que mandar um alô aqui pro outro pai, rapaz. Ele é pai pela segunda vez, tá? Ele é um cara retado, é um grande, é um paizão, o meu amigo Horácio Neto. Bom dia, peixe!
2: Bom dia, Tchura. Bom dia, Arthur. Pra você também, que é um grande pai, Tchura. A gente sabe sua trajetória aí. Também um feliz dia dos pais aí, antecipado para todos os pais aí, ouvintes do melhor programa esportivo da região.
0: Maravilha. Bom, então vamos voltar aqui às notícias do esporte aqui local. Nós tivemos na semana passada, e Peixe vai falar melhor disso aqui, da Escola do Esporte, né? Teve aí um torneio interno de vôlei. Como é que foi isso aí, Peixe?
2: Tchura, a Escola do Esporte é um projeto da CECELT, ela faz parte do programa Trilha do Esporte. Esse projeto em especial, ela oferece atividades esportivas para crianças e adolescentes de forma gratuita no município de Caetité. E são diversas modalidades, Júlia. Tem voleibol, basquete, futsal. E acontece no ginásio de esporte e outras quadras do município. Então, no último sábado, a gente teve um encontro dos atletas de vôlei de Caetité, e aconteceu alguns jogos e alguns mini torneios. Então foi um evento bem bacana. Foi um torneio interno somente dos alunos da escolinha, envolveu em cerca de 100 a 150 jovens e crianças. Todos eles receberam premiação. E foi um show de evento, Tchula. O nível do voleibol de Caetité está cada vez maior. A gente vê jovens de 13, 14 anos já com destaque, já com convite, Tchula, para participar de seleção estadual, para participar também de eventos estaduais e nacionais, como o brasileiro e o baiano da sua categoria. E a gente vê também o voleibol adulto também com bastante destaque, né? A gente conseguiu dividir 3 times adultos em Caetité. Isso aí é um marco. A gente dificilmente conseguiria isso em outros tempos, ter 3 times de Caetité, um enfrentando o outro, quase um municipal, de alto nível, né? Com atletas adultos, mesclando ali com a nova geração. Então foi um evento bem bacana. Queria parabenizar a Cecel, Tiadinha, Jutane, pela iniciativa. Foi um evento espetacular e movimentou, mas é mais um evento do esporte Caetité, né? Que a gente estava conversando com os colegas na arena. Caetité não para de ter evento esportivo, então é o tempo todo com alguma atividade, ou na zona rural, ou na sede, campeonatos grandes, campeonatos menores, de vôlei, ciclismo, corrida. Então está sempre tendo alguma coisa bacana. Isso aí vale ressaltar pelo amor que o caetitense tem pelo esporte. Então, o caetitense já sabe que não pode ficar parado, então já movimenta, já puxa um torneio, já puxa um evento, busca apoio, vai na raça, no coração, mas sempre está realizando alguma coisa aí. Então, a gente vê, quem mora aqui até percebe como o Caetité é ativo no esporte.
0: Maravilha. Ô, Peixe, é bom a gente também aqui ver quem está envolvido além, claro, você falou da estrutura dessa Celtic. Mas os profissionais que estão trabalhando, treinando essas minadas?
2: Realmente, William, quem realiza esse trabalho é Robson, faz um excelente trabalho. Ele tem em torno, William, de 200 alunos, de diversas idades. Então é muito menino, praticando uma modalidade que não é a tradicional, não é a modalidade mais praticada no município, que é o futsal. Então, Robson, conhecido como Pó, né? Consegue atrair um público espetacular, tanto pela dedicação, o bom trabalho que ele realiza, né? E o carinho que ele tem por todos os alunos. A gente também tem o professor Jefferson Boca, também, que sempre foi um lutador pelo esporte, está sempre ali no bairro dele lutando. Também trabalha com a gente durante esse projeto. A gente tem Luarley, que trabalha também com a dança. A gente tem Vana, que tem algumas escolinhas também de futsal masculino também, ativa no município. E tem meu amigo Nafinho, que está tentando levar essa molecada para os Estados Unidos, tira, os alunos aí, para participar de um intercâmbio com os americanos aí, onde é que é o berço do maior basquete do mundo. A gente tem atletas convidados, né, já escalados, vão tirar o passaporte hoje, em Vitória da Conquista. Já está fazendo uma vaquinha online aí para arrecadar recursos, porque não é barato. Então, o basquete que a gente tem também está conseguindo muitos resultados aí também na região, participando de competições no oeste da Bahia. Aqui é sensacional o trabalho que o Nafio faz.
0: Maravilha, a história do basquete em Caetité aqui na região, realmente ela sempre foi destaque, né? Mas agora parece que a gente está dando até uma avançada melhor, né? E esse fato dos meninos estarem aí com essa possibilidade de ir para os Estados Unidos, com certeza vai motivar mais ainda que a meninada envolva mais aí na prática do basquete. E quem sabe um dia aí a gente não tem um brasileiro, baiano, caetiteense, no nível aí do Michael Jordan.
2: Verdade. Com representação, né? A gente tá faltando alguns nomes no basquete nacional. A gente só tem o Gui Santos, que tá nativo. Mas o basquete do Brasil não tá no auge, né? A gente já realmente tem grandes nomes.
0: Depois de passar aí por nomes como Oscar, Varejão, o Guerrinha, próprio Nenê, né? Guerrinha. Aí a gente tá falando, o pessoal já é mais velho também, né? Então, assim, a gente já teve grandes nomes, né? Eu falei os três aqui, mas tivemos mais nomes. Ultimamente, realmente, está carente de nomes. Aliás, até no vôlei também, né?
2: Do vôlei também caiu.
0: Então, principalmente tem um trabalho de base.
2: O vôlei feminino está tendo bastante destaque. Conseguiu chegar na final com bastante desfalques, mas mesmo assim com grande vôleibol. Agora, o vôleibol masculino da nossa seleção realmente caiu.
0: Deu uma caída energia, significativa, né?
2: Realmente, a gente vê um craque como aquele Darlan, tá fazendo um voo solo, né? Só tem ele ali pra tentar fazer alguma coisa, destacando.
0: É isso, vamos pra frente, né? Que também em Caetité se pratica muito o futevôlei. E nós teremos de novo a presença de Clara Aquino aqui no dia 28 de agosto, né? Você que quer fazer a clínica de futevôlei, o Peixe vai falar melhor pra gente como é que vai ser isso aí.
2: Pois é, Tira, nós teremos a presença de Clara Aquino. Clara Aquino é uma jogadora profissional de futebol. Ela já jogou vôlei por Caetité quando era adolescente. Se profissionalizou no futebol, já fez participação em vários eventos com os principais atletas da categoria. É campeã de tudo, acho que é 4 vezes campeã mineira de futebol. Então é a melhor jogadora de Minas Gerais, disparado. Vai estar em Caetité fazendo uma clínica de futebol em diversas categorias. Então, você que nunca jogou futebol e quer aprender, a melhor oportunidade de iniciar é fazendo uma aula com uma jogadora profissional de renome e destaque em todo o Brasil. Então, claro que ele vai estar aqui no Brasil, vai estar aqui em Caetité fazendo essa clínica
0: Peixe,
2: na,
0: né,
2: Arena do Peixe. Então você não pode perder. Então, quem tiver interesse, é só procurar o Instagram da Arena do Peixe, falar: eu quero participar da clínica de Clara, que nós iremos orientar vocês. E também, você que já joga, né, vai ter a oportunidade também de estar fazendo essa participação, que aí vai ter o nível avançado, vai ter leitura de jogo. Então, quem quiser evoluir na modalidade, nada mais,
0: a hora
2: nada
0: é
2: melhor, né, do que ter uma jogadora profissional que já viveu tantas experiências, né, de TAF, de tudo isso, para estar passando as dicas para a moçada.
0: Maravilha. Olha, eu posso falar com toda certeza. Eu já tive a oportunidade de fazer uma oficina com ela, né? Uma clínica, né, com ela. É realmente fantástico. Maravilha. Bom, é forró do Dia dos Pais na comunidade quilombola de Contendas de Maniaçu. É hoje, viu, gente? 8/8, a partir das 8h30. E nós vamos ter lá os playboys do forró e a amizade do forró, tá? Um dia de alegria, respeito e muita música boa. Então, você que está aí da região de Maniaçu, você que é daqui da cidade, quiser ir lá participar dessa festa, é muito importante.
2: Um abraço aí para minha amiga Conceição aí, que está sempre movimentando a comunidade lá.
0: Beleza. Bom, e aí nós temos a sexta rodada do Campeonato do Pajeú, que aconteceria no domingo passado, a gente já falou aqui um pouco disso, vai estar sendo realizado no dia 16, tá? A partir das 8h30, e os jogos serão Pajeú e Itabua, a partir das 8h30, Lagoa e Gameleira, Aroeira e Passagem, e logo após, né, show com Aldo dos Santos, tá? Na mercearia Ponto do Café, lá em Maniaçu. Beto, tá, falou conosco mais cedo, né? Deve estar ouvindo aí o programa, mas hoje, por enquanto, ele não vai poder estar participando, mas assim que Beto puder e quiser, nós estaremos aqui para poder abrir espaço para ele, beleza? Bom, e Peixe, o que você tem mais aí de evento esportivo? Eu até tentei o contato aí com o Hugo e com Jailson para ver os resultados da competição de levantamento de peso, mas não consegui. Não sei se você tem alguma informação sobre isso.
2: Tem sim, tem um castanhense campeão, com recorde, né? Nosso amigo Robinho deu um show lá na Praça da Catedral. Eu não sei realmente a quantidade de peso, tira, que ele conseguiu levantar, mas tinha muita anilha ali junto, acho que foi em torno de 260, algo do tipo. Como já eu já tinha falado, o Robinho já era um dos favoritos, né, da categoria ali, então foi o grande campeão aí em nossa cidade.
0: Representando o que a gente tem.
2: Inclusive, o Robinho, eu acredito, já tem outra competição. Então, tá muito bem ranqueado, né, Robinho? É um dos caras mais fortes da Bahia aí.
0: Maravilha. Bom, mais o que você tem de formação da área esportiva aqui da região?
2: Tchura, a gente tem um grande evento hoje no Ginásio Esporte, né? Já falamos sobre isso?
0: Falamos um pouco. O Vitor pediu um espaço aqui para a gente estar conversando.
2: Fazendo a divulgação, né?
0: Mas está conversando com os filhos de Popó e os sobrinhos e também com o árbitro da competição. Eu não sei o que houve, que ainda não apareceu. A gente espera que daqui até o final do programa ele possa.
2: Pronto. Eu estou em contato com ele aqui agora, estou conversando com algumas questões sobre ginásios esportes. Eu já vou
0: já
2: perguntar.
0: Já pode verificar se vai. Se nós vamos presente. Ter essa presença deles aqui.
1: Xura, só tá informando aqui que hoje estaremos tendo lá na Feira Velha o primeiro campeonato de futebol de areia, do trailer do Di, né? Hoje vai estar acontecendo às 2h30 da tarde o primeiro desafio de futebol de areia, melhor de 3, feminino, né? Nós teremos aí as potrancas contra a máfia, às 14h30 do dia de hoje, e logo depois estaremos tendo aí a segunda rodada da competição, começou no sábado passado. Nós teremos aí o primeiro jogo sendo os quase craques contra os Cardoso FC. Teremos o segundo jogo, as lendas contra os Galácticos Boteco. E o terceiro jogo, sendo Acordados na Noite e os Calça Cagada FC.
0: Fantástico esse nome aí.
1: Time de meus amigos aí, que tá mandando alô pra Dedé, pra Dudu, pra Pedrinho, Beto. Estão jogando duro aí, já venceu o primeiro jogo, o 9-4. E o último jogo do dia, o quarto jogo, as Negrinhas FC contra o Carroça FC.
0: Maravilha. Pronto, aí vai. O esporte não para mesmo, que a gente tem, né? Bom, Rosane mandou aqui o resultado de Robinho, 254K. deixa eu corrigir aqui, que se eu falo 254K, são 254 mil, né? Então, 254 quilos, viu, gente? Tá? Diga, peixe. Agora do momento aí, peixe. Agora você pode falar.
2: Tchula, e você consegue levantar quando no supino?
0: Rapaz, supino é. Acho que 2 quilos tá bom, não?
2: Tá bom, tá bom.
0: 2 quilos tá bom.
2: Tila, também começou na quarta-feira a Copa Santo Antônio.
0: Eu queria mandar para no bairro Santo Antônio.
2: Santo Antônio, uma competição gigantesca, tem a categoria masculina e feminina. Está movimentando bastante o bairro lá, que era carente uma competição depois da Copa da Ladeira, que não está acontecendo mais. Precisava de uma competição no bairro ali, e Juvenal puxou juntamente com a associação do bairro Santo Antônio. Está realizando uma grande competição de alto nível no bairro. Então é uma competição com premiação alta em dinheiro, com vários times participando. Então está bastante movimentada, a comunidade também abraçando o evento. Tem várias comidas para você degustar, tem a galera vendendo a cervejinha, então está bem bacana o ambiente.
0: O programa dá para ser completo aí, né?
2: Realmente. E está tendo rodada quase todos os dias da semana aí. Vou pegar a programação aqui e passar para vocês. Inclusive, ontem teve rodada. Vou ver se eu consigo pegar esses resultados aqui agora e passar para os ouvintes.
0: Maravilha. 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Grande Bito, o homem que foi artilheiro do veterano lá na Fonte Nova. Rapaz, eu não canso de falar isso, a alegria é doida pra nós.
2: Bito, craque de bola, viu? Que gol de cabeça, aquele gol de Bito ali.
0: Gol de profissional, né?
2: Primeiro gol de um catitaense
0: na Fonte Nova. Né? Acho que é o primeiro e único, né?
2: E o único.
0: Grande Bito, valeu, Bito. 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E o confronto desse final de semana é Flamengo e Vitória. Grande Vitória. 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Vamos chegando, vamos seguindo, né, gente? Quem é que tem mais aí algum alô para mandar? Eu lembrei aqui de mais duas figuras. Assim, à medida que a gente vai lembrando aqui, Vamos mandando alô, mandar um alô aqui pra tio Tatu, né? Tio Tatu, Ró, tá? A galera aí, tio Cal, tio Cal, né?
1: Tio Cal também.
0: É tio Cal.
1: Tio Zé do Tempero.
0: Zé do Tempero, exatamente, sempre acompanha. Zequinha Tazan, que diz que não perde um só programa. Eron, lá na Novinho de Teixeira, valeu Eron, sempre aí na audiência. Azul, Azul Carpinteiro, um abraço aí pra ele também. Essa moçada que tá sempre aí na escuta do Arena Esportiva. Bom, vamos seguindo? Quem mais nós temos aí, Peixe?
2: Tchura, consegui entrar em contato com o Vitor. É, tá chegando, viu? Ele
0: muito
2: disse que
0: bem.
2: Pediu uns 10 minutinhos aí.
0: Então, daqui
2: eles
0: a pouco
2: estão organizando algumas questões no
0: ginásio.
2: Vai trazer alguns convidados aqui para falar alguma coisa. Não sei com qual é a equipe que ele vai conseguir trazer aqui, mas vai ter
0: a presença.
2: A presença.
0: Dele. Bom, aqui até o final.
2: Da organização.
0: Bom, então, a gente vai adiantar aqui logo o que a gente tem, né? Pra
2: pronto. Podia passar pro Nacional aí, você pode adiantar
0: pronto. Com vocês. Vamos lá. Arthur, então agora. Campeonato Brasileiro, Libertadores, Copa do Brasil, é contigo agora, viu?
1: Tchura, essa semana nós tivemos os jogos de volta da Copa do Brasil, nas oitavas de final. Tivemos Juventude, na terça-feira, tivemos Juventude 0, Atlético Mineiro 1, né? O primeiro jogo foi 0-0, e o Galo fez um gol aí no final. Foi um gol que teve uma certa polêmica por sair, literalmente, no último minuto do jogo, né?
0: Que, o time do Juventude já era o jogo que tinha acabado.
1: Foi um segundo antes do que o árbitro deu de acréscimo, né? Mas contou o gol aí e o Galo passou de fase. Nós tivemos também o Santos classificando por 1-0, primeiro jogo também 0-0. O Santos venceu o Remo aí no Mangueirão por 1-0, classificou com gol de Rony que foi
0: jogo
1: revelado.
0: Jogo que teve polêmica também, né?
1: Jogo que também teve polêmica.
0: Neymar de novo.
1: Expulsão, Neymar comemorando em cima dos torcedores do Remo. E o gol de Rony, lei do ex aí, nunca falha, né? E tivemos na quarta-feira o Cruzeiro avançando pra cima da Chapecoense por 2-0. O Grêmio também avançando para cima do Mirassol por 1-0. E nós tivemos o Vascão, Vascão de Horácio.
0: Vascão de Horácio, rapaz.
1: O que aconteceu com o Vascão,
2: Horácio? Cara, o Vascão tá bem contra o Fluminense, né? Então, são alguns jogos aí que realmente o Vasco tá entrando como favorito. Então, foi uma das melhores partidas do Vasco aí nos últimos tempos. Jogou demais, fez o gol, não recuou, continuou jogando muito bem. Eu mando um abraço pra Tio Corrêa aí, mais uma vez aí, tio. Abraço.
1: É o Fluminense aí que a torcida não gostou muito da postura que eles entraram em campo, né? Dizendo que entrou como se fosse um jogo qualquer de Brasileirão, né? Qualquer rodada ali do Brasileirão.
0: Não compreendendo que era o mata-mata, né?
1: Exato. E aí uma freguesia bem postada do Fluminense pro Vasco, né?
0: A segunda consecutiva, né?
1: Segunda consecutiva.
0: Na passada o Vasco foi pra final, né? Estamos nas oitavas, né?
1: Nas oitavas, foi para as quartas agora.
2: Agora, tio, você falou do meu Vasco, eu queria falar da sua vitória.
0: Vitória fantástica, hein? Vamos chegar lá, não?
1: Nós tivemos também o Fortaleza vencendo o Palmeiras por 3-2, mas o Palmeiras venceu o primeiro jogo. Por 3-0, então conseguiu a classificação para as quartas de final. E na quinta-feira nós tivemos também a classificação do Internacional em cima do Corinthians.
0: Venceu Não deu, Ricardo.
1: Venceu 2-0 o primeiro jogo, perdeu de 2-1 o segundo, mas o Internacional classificou para cima do Corinthians.
0: E o Internacional que vinha aí meio cambaleando, com crise, empatou com o Flamengo, ganha do Corinthians lá no Beira-Rio.
1: Grande
0: e depois
1: né?
0: Perde fora, mas passa porque o placar agregado foi suficiente.
1: A perda do Yuri Alberto foi muito grande pro Corinthians, né? E nós tivemos também o Vitória goleando o Atlético Paranaense por 4-0 no Barradão, sempre forte Barradão, né?
0: Exato, com dancinha de Jair Ventura, né?
1: Sim, Jair Ventura, vencendo aí 4-0 e passando para as quartas de final.
0: Bom, tá aí, né, gente? Essa vitória do Vitória foi realmente espetacular. Tá de parabéns o Vitória. Como eu falei anteriormente, ele eliminou o Flamengo e agora o Atlético Paranaense. Quando ele eliminou o Flamengo continua em segundo no Brasileirão. Agora eliminou o terceiro colocado, né, que é o Atlético Paranaense.
1: Grande campanha do Vitória.
0: Mais o que, Atu? Copa do Brasil.
1: Copa do Brasil. Essa semana tivemos isso aí. E nessa semana, nesse final de semana, nós teremos também mais uma rodada do Brasileirão. Deixa eu só pegar aqui. É a rodada 22 do Brasileirão. Teremos hoje Grêmio e São Paulo, Remo e Atlético Mineiro, Coritiba e Chapecoense, mais um clássico carioca, Botafogo e Fluminense. E no dia de amanhã teremos Cruzeiro e Mirassol, Palmeiras enfrentando o Internacional, Bahia e Vasco, Bragantino e Corinthians, Santos e Atlético Paranaense e o Flamengo enfrentando Vitória, o último jogo da noite de amanhã.
0: Bom, maravilha, né? Bom, eu quero aproveitar aqui porque a gente agora vai daqui a pouco bater um papo, né? Eu prometi que ia passar aqui os parabéns para o grande filhão, né? Diego, que está completando, era agora no mês de agosto, né? Então, vou passar aqui os parabéns para ele, né? Está completando mais uma data e na sequência a gente vai estar batendo um papo aqui com o pessoal do boxe.

0: Valeu, Dieguão, parabéns e aí, sucesso na sua vida. Bom, Arthur, não tiver mais nenhum recado, a gente já vai bater o papo com o pessoal aqui. Nós temos um tempinho que dá suficiente para a gente bater esse papo, né?
1: É só mandar um alô para minha tia Naura, né, que chegou de conquista hoje. Tá aí acompanhando nós, né? Aí no programa.
0: Beleza. Bom dia, Tchura, Horácio, aqui é Neguinho da Corintiano, lá da Lagoa do Mato. Feliz sabadão para vocês, velho. Beleza, Neguinho. Corinthians tá doído para ele, né? Corinthians sofreu na mão do Inter e não tá mais o campeão, né? O atual campeão da Copa do Brasil.
1: Caiu sim.
0: Não conseguiu superar o Inter. Bom, eu acho que de alô, por enquanto, é só isso aqui. Bito. Tchura, manda um alô aí para os meus cunhados, Frayton, Márcio, Binon e Marlúcio, que são pais maravilhosos. Para mim, que fiz aniversário ontem. Valeu, Bitão, parabéns. Eu espero que tenha comemoração por aí, viu, Bitão? 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Beleza? Peixe, mais alguma coisa que você queira acrescentar aí de esporte aqui da região, alguma coisa nesse sentido? Ou a gente...
2: Antes da gente passar para a entrevista com os meninos do boxe, a gente conseguiu aqui os resultados da Copa do Santo Antônio. Queria mandar um abraço para minha amiga Renata e Gilson, que também está ajudando a Juvenal nessa competição. Primeiro jogo, Lazio 3, Meninos da Vila 0. Segundo jogo, Goleado do Olímpico 8-0 no Sindiserve. Na sexta-feira tivemos 3 jogos. O Atlético DN deu uma goleada no Império 10-1. Segundo jogo, Juventus versus Pedro Cruz. Que jogão, viu, Tchura? Juventus 4-3 no Pedro Cruz. Não deu pra você, né, Gilson? Nova União perdeu para o SEC de 6-0.
0: Então tivemos goleada à vontade, hein, peixe?
2: É a quadra boa pra jogar, né? A quadra não é uma quadra pequena, então. Deu bastante gols aí.
0: Maravilha.
2: Bora partir pra entrevista?
0: Vamos lá. Bom, então estamos aqui com a moçada do boxe, né? Nós teremos aí o segundo Caetité Boxe, né? Se não me engano, o nome é esse mesmo. Vamos conversar com o Vitor, também com o Anderson, e tá presente aqui também o boxeador caetiteense, Darkson, né? Vitor, bom dia.
3: Bom dia, Mistura. É Tchura, né? Tchura, Mistura, que a gente conhecia antigamente. Mistura, depois virou Tchura. É isso aí, Tchura. Bom dia, Arthur. Bom dia, Horácio. Bom dia, Daxon. Bom dia, Anderson, popular P-Box. Bom dia a todos os ouvintes da educadora. Uma satisfação estar mais uma vez aqui no programa, falando da segunda edição do Caetité Box. E a gente veio hoje falar um pouquinho mais do programa, do evento, agradecer a oportunidade que a emissora também tem nos proporcionado para estar divulgando o evento e convidar o pessoal para estar hoje a partir das 19 horas no ginásio de esportes, que temos várias lutas mesmo, um combate sensacionais, vai ser lutas de alto nível.
0: Maravilha, vamos passar aqui para o Anderson, né? Ele que é árbitro, mas eu gostei de encostar aí um pouco mais para ficar melhor. E o Anderson vai falar quem é ele, né? É árbitro, mas fala da sua carreira aí, bom dia.
4: Bom dia, pessoal. Bom dia, ouvintes. Bom dia, Arthur. Bom dia, Horácio. Bom dia, Tchuca. Né? Bom dia, Tchura. Desculpa, é Tchura. É minha segunda vez aqui, né, em Caetité. Sou lá de BH, de Minas Gerais, né? E vou estar conduzindo essa luta do pessoal aí da melhor forma possível. É uma honra estar aqui, né? Obrigado pelo convite, né? De Vitor, Darkson, Ron. Obrigado. Isso aí é uma honra estar conduzindo essa luta pro pessoal aí da melhor forma possível, né? E a importância de um árbitro lá em cima é para estar corrigindo, né? Para não deixar o evento, a luta, né? Se extrapolar muito para conduzir as regras, né? Os atletas são muito bem disciplinados com os treinadores. Isso aí vai ser bem mais fácil para a gente, que é da arbitragem, né? Vou estar conduzindo, vou estar lá em cima lá com o pessoal, né? E isso aí é um prazer pra gente, uma honra pra mim estar aqui de novo.
0: Maravilha. Bom, Anderson, além de árbitro, qual a sua outra profissão?
4: Você... Ah, sim. É, além de árbitro, né, eu sou campeão mundial de boxe, né, eu faço eventos, sou promotor de eventos lá em BH, inclusive agora em setembro a gente vai fazer um evento que é o Bop Games, é dentro do Mineirão, né, fizemos lá em Brasília, né, e agora vai ser lá no Mineirão, né, e sou ator também, sou ator marcial, já contracenando vários filmes já, e vou vivendo aí.
0: Tá. Muito bem.
4: Carreirinha grande já, graças
0: tá
4: a Deus.
0: Darkson, agora é a sua vez. Você vai, além de lutar, também treina a meninada aí. Bom dia.
5: Bom dia, pessoal. Bom dia, ouvintes. Então, já é o segundo Caixa Boxing, mas eu tenho. Juntarei algumas lutas. Vai ser possivelmente minha penúltima luta. Só vou lutar mais essa vez e mais uma no Boxe pela Vida em Sorocaba e vou encerrar minha carreira de atleta, de lutador, porque meu objetivo principal é ser professor de boxe. Aí eu tô abrindo caminhos pros meus futuros atletas aí.
0: Eu vou aproveitar aqui e já fazer uma pergunta, Dax. Você, no seu trabalho de professor, você sente que em Caetité tem atletas que são promissores?
5: Sim. Nós professores de boxe, no primeiro contato que a pessoa tem com boxe, a gente já vê se ele tem dor ou não. Assim foi comigo, com o meu professor, com o Diogão, que é conhecido aqui no Caetité. Na hora que, no primeiro treino de boxe que eu fiz com ele, ele olhou para mim e falou assim: você tem talento. Continua no boxe, e hoje eu tenho descoberto alguns talentos. E hoje, agora com o projeto social aí, que a prefeitura está nos proporcionando, eu acho que a gente vai descobrir mais. Porque eu acho que a importância de um projeto social é justamente esse, de descobrir e lapidar talentos.
0: Maravilha. Peixe.
2: Queria começar nosso bate-papo com o Vitor. Vitor, gostaria que você falasse para os nossos ouvintes aí. O ano passado nós tivemos um grande destaque de renome mundial aí, nosso amigo Popó, que foi uma simpatia absurda nesse esporte, falou com todo mundo, abraçou todo mundo, foi comer lanche no hamburgão depois. Gostaria que você falasse um pouquinho sobre as atrações que vão ter nesse evento, quem são os atletas de renome que vão estar participando aí, o que é que tem de destaque para esse grande evento desse ano do boxe.
3: Foi feito o convite a Popó, a ele, ao filho, ao sobrinho, ao irmão Luiz Cláudio, mas a agenda de Popó é meio disputada, né? Então a gente fica sem saber quando é que vai aparecer um convite especial para ele, para fazer algum evento. Então, até 4 ou 5 dias atrás, ele ainda dizia pra gente que era possível a vinda dele, mas aí depois acabou descartando essa possibilidade. Luiz Cláudio é uma como é que diz assim, uma baixa no nosso evento, que estava confirmado, já estava tudo confirmado, com passagem, tudo certinho, e de última hora ele informou a gente que ele estava hospitalizado, teve um problema de saúde e não pôde estar presente com a gente. E aí veio para esse evento Iago Freitas, que é boxeador hoje profissional, lutou aqui na primeira edição do Caetité Boxe, foi naquela ocasião, lutou com Daxo, disputa de cinturão. Então hoje, por ser campeão, já boxeador profissional, e o nosso evento ainda não é profissional, então ele não tem como lutar no nosso evento. Então veio ele, veio Ney, que é boxeador também, Ney é aluno e professor também da Academia Popó Mão de Pedra. Veio Vitor Jones, que é sobrinho também, sobrinho de Popó, sobrinho de Luiz Cláudio. E aí ele veio, mas ele é árbitro. Ele veio como árbitro de mesa pra gente. Ele estará no evento, mas na parte de ajudando na organização, nos bastidores. E é isso. P-Box aqui já é referência, já é a segunda vez que está com a gente. E assim, são essas as... Quer dizer, temos dois também, temos duas lutas que são de boxeadores da Academia Popó Mão de Pedra. Então, a academia também estará representada com boxeadores.
2: Gostaria de fazer uma pergunta para Anderson aqui, fazer uma rodada de perguntas. Anderson, pegar um gancho um pouquinho da fala de Vitor. Sim. Sobre a diferença de boxe amador e boxe profissional. Também temos a modalidade de boxe olímpico também, né?
4: Sim.
2: Gostaria que você falasse um pouquinho sobre a diferença das regras, pontuações, os equipamentos, né? E até mesmo o nível técnico, né? De cada uma dessas competições.
4: Sim, na verdade a gente temos só dois tipos de boxe. Nós temos o boxe amador, que é considerado boxe olímpico, né? E temos o boxe profissional. Então, aí o boxe amador, começamos nas categorias de base, né? Com as categorias pequenininha, que é o infantil, juvenil, o cadete, juvenil e o adulto. Tem o adulto que a gente fala que já é o pessoal elite, que é acima de 18 anos. Abaixo de 18 já é o infantil, juvenil ali e tal, e o cadete, né? Então, a gente trabalha na base do boxe olímpico, né? Então a gente, a boxe olímpica, o que que é? Abaixo de 17 anos é obrigatório os meninos usarem capacete, que é uma proteção que, né, que eles protegem ele. E isso aí é um boxe amador. E na base elite, que é acima de 18 anos de idade, o pessoal já hoje já não utiliza mais o capacete, né? Essa é a diferença. Então, quando você está ali assistindo uma luta de boxe, você vê o pessoal com capacete, é o pessoal que eles pensam ter abaixo de 17 anos. O pessoal já tirou o capacete e usa a camisa, né? Usa a camiseta, aí é considerado o boxe amador ainda, que é o boxe olímpico, né? E aí, quando você vê uma luta do pessoal sem camisa, aí já é considerado o boxe profissional. Aí já muda regras, né? Já muda quantidade de tempo de luta. Por exemplo, no amador a gente trabalha com 3 rounds de 3 minutos. O infantil a gente trabalha com 3 rounds de 2 minutos. Agora já no profissional, ele já, que é o debutante, ele já inicia com 3 rounds de 4, depois ele começa 3 rounds de 6, 8, aí round de 12, 3 de 12, aí já é disputa de cinturão. Então isso aí, a regra varia de acordo com o evento. Né, tem atleta aí que luta, por exemplo, nós vamos fazer 8 rounds, beleza. Nós vamos fazer 12 rounds, aí sempre 12 rounds já é uma disputa de cinturão. Aí já é a galera mais top. Essa é a diferença do boxe amador pro boxe olímpico.
2: E Anderson, a luva tem alguma diferença no caso?
4: A luva, ela é considerada de acordo com o tamanho, né? A gente vê um peso pesado, então elas utilizaram uma luva aí de 14 onças. Né?
2: Seria,
4: 14
2: no caso, mais fofinha, no caso.
4: Isso, ela é mais fofinha, porque os caras são categoria mais pesada. Então, quando aí já vai descendo as categorias, a gente pega um rapaz lá, por exemplo, 50 quilos, aí ele utiliza uma luva de 10 onças, que ela já é menorzinha. Tá? É de acordo com o tamanho, a proporção. Tá? E isso é mundial.
0: Maravilha, né?
4: É
0: interessante.
4: É umas regrinhas que às vezes quem tá assistindo não percebe.
0: Não percebe.
4: Ah, eu tô assistindo ali, que luta que é essa? Você vê o cara sem camisa lá, é algo profissional. Os caras já é elite. Aí quando você vê o pessoal todo uniformizadinho com a camiseta regata ali, ó, esses caras aí já é do boxe olímpico, né? Aí quando vê um menininho lutando lá de capacete, ó, isso aí é infantil. Ou é feminino, que é a mulher também é obrigatória a usar o capacete. Então,
0: maravilha.
4: São essas regrezinhas bacana.
2: Parabéns, Anderson. Gostaria de falar com o Dax aqui.
4: Sim, sim.
2: A minha pergunta para Dax é o seguinte: Dax, como foi sua preparação para essa luta de hoje? E qual a sua expectativa para hoje à noite?
5: Então, minha preparação começou tem 3 meses. Eu comecei na primeira fase da preparação, como acumulando muita energia, fazendo um acúmulo de treino de 11 treinos por semana. Aí dos treinos vai variar aí boxe, aí faço a corrida e fazia um treino de força. Um treino de força para ganhar mais uma massa muscular, porque eu subi de categoria. Minha categoria não é essa, eu vou lutar nos 75 quilos. Eu costumo lutar abaixo de 60, abaixo de 70, 69, 60, 68, para me pegar um pessoal da minha altura. Porque eu sou baixo, então se eu pegar uns caras de 75 quilos, os caras têm 1,90 m. É difícil. Aí, na preparação, na primeira fase, na segunda fase, Eu precisei da ajuda de alguns amigos e professores de boxe de Guanambi, daqui de Caetité, de outras academias, para a gente fazer a fase de transformar essa energia em técnica nas escolas de combate. E agora, na última fase da preparação, foi a parte mais tática e estratégica. Nas minhas lutas anteriores, eu foquei muito na parte técnica e pequei muito na parte tática e na parte estratégica da luta, que é a principal coisa no boxe, entendeu? E aí eu fiz... Aí, dessa luta agora, meu objetivo principal é focar na estratégia e nas ações táticas da luta.
0: Beleza. Anderson, você pediu aí a palavra.
4: Eu pedi a palavra sim, porque o Darkson falou uma coisa aqui que é muito, muito importante e muito séria, a questão da pesagem. A pesagem. Então, sim, a pesagem, a gente utiliza uma categoria, isso é oficial, é mundial, na verdade, a categoria de peso. Por exemplo, a pessoal elite, a gente trabalha com uma categoria de peso de 5 em 5. Então, a pessoa tem ali de 60 a 65. 65 a 70, 70 a 75, 75 a 80. Então ele tem esse limite de categoria para trabalhar. A gente fala o pessoal da elite. Então, por exemplo, se eu tenho 70 quilos, eu vou lutar o quê? De 65 até 70. Se eu chegar em 71, eu já passo para a categoria de 70 a 75. Ou eu abaixo um quilo, ou eu subo um quilo. Então, se o cara chegar lá com 70 e 100, ele tem que tirar esses 100 gramas. Porque para trabalhar tudo de acordo. Então isso é muito importante. E voltando ao pessoal da cadeia, o infantil, é proibido tirar peso de criança. Entendeu? Então a gente é proibido tirar peso.
0: É o que tem e acabou.
4: Né? É o que tem. Porque para preservar a saúde do menino, eu quero que o menino chegue numa Olimpíada bem de saúde. Então, assim, é proibido tirar peso de menor de idade.
0: Maravilha.
4: Isso é legal.
0: Arthur.
1: Tchura, eu tenho uma pergunta para Vitor. Eu queria saber. Ele falar para o pessoal se ainda tem ingressos disponíveis para o evento e aonde a galera pode estar buscando aí, né, para estar tá podendo ir no evento.
3: Arthur, os ingressos hoje estão sendo somente no dia de hoje, porque anteriormente estávamos vendendo em vários pontos da cidade, então hoje o único ponto de venda é no ginásio de esportes, porque os locais já estão fechados, né? Então, hoje somente vai ter uma pessoa disponível no ginásio de esportes até o horário da bilheteria normal do evento. E os ingressos hoje continuam R$20 a entrada, R$50 a área VIP. Então, quem tiver interesse pode estar seguindo para o ginásio de esportes e adquirindo o seu ingresso. E eu gostaria de aproveitar a oportunidade para estar agradecendo ao comércio local por ter nos apoiado esse evento. 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

0: Vocês, a partir das 19 horas, é soco na cabeça, como diz Vitor Jones, né? Soco na cabeça.
1: Anderson.
2: Obrigado, pessoal. Obrigado a todos. Aguardo vocês, todo mundo lá no ginásio. É boxe.
1: Maravilha. E aí, Arthur, seu recado final? Hein? Ah, Dax, rapaz. Daqui a pouco ele me nocateia aqui.
3: Obrigado pela oportunidade a todos vocês. E agradecer que. E falar da importância de vocês falar do esporte na nossa cidade, é muito importante isso.
1: Maravilha. Arthur.
4: Tiro, eu quero estar agradecendo aí aos convidados que veio hoje para a entrevista. Tá mandando um alô para todos os pais, especialmente para o meu, tô em Cajaíba. Feliz Dia dos Pais para ele, para meu avô Brazão, para meus tios e para todos aqueles que estão nos acompanhando no sábado de hoje.
1: Peixe.
5: Queria mandar um abraço a todos os pais do Barba do Fim do Mundo, viu?
1: Importante.
5: Um abraço a todos os ouvintes aí. Até o próximo sábado.
1: Valeu, gente. Um abraço. Feliz Dia dos Pais a todos os pais. Valeu.
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0: Olá, amigos, olá, amigas desse nosso sertão querido, muito bom dia. Muito bom dia, são 10h08, é mais um programa, Voz do Povo chegando para vocês aqui neste sabadão, hoje dia 8 de agosto de 2026. Vambora!
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0: Estou do lado de cá, o amigo de vocês, Luiz Benevides. E aí você, razão de nossa existência. Nós vamos até o meio-dia com vocês.
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0: Pois é, pra você que está ligando o rádio agora, pra você que já estava e na nossa companhia vai continuar, viu? 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
0: E aqui comigo mesmo, você fica conosco aqui até meio-dia, só que das 11 horas até meio-dia é diferente, viu? É modão pra você remexer pra lá, pra cá, testar aí o reumatismo, se como é que vai aí, ver se tá positivo ou negativo. Muito bem, o que que você vai fazer a partir das 11? Vai desligar a campainha, desligar o celular, desligar o forno do fogão, pra não queimar o feijão lá, senão vai dar problema. Tem gente aí já fazendo uma comida gostosa, porque amanhã é dia dos pais, já tá preparando já o almoço dos pais amanhã, não é? Daqui a pouco, a partir das 11, hein?

Alegria, só alegria, muita alegria, nossa homenagem aos pais, sendo amanhã dia dos pais, então, portanto, a nossa homenagem aos pais no nosso programa hoje. Primeira parte do programa, parabéns para todos vocês, papais. Vambora aí.

Aí, tudo bem? Só alegria, só alegria. Vamos homenagear aos nossos pais, hein? Vamos fazer aí nesse programa, nesta primeira parte, a nossa homenagem aos nossos queridos pais. Pais da zona rural, pais daqui da cidade também. Todos os pais. Começando aqui, olha. César e Paulinho, aí. 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

10 horas 17 minutos, 10 e 17. Com vocês aqui até o meio-dia, até às 11 horas, esta homenagem que estamos fazendo aos nossos queridos pais. Mas a partir das 11, olha, o chão vai balançar. Prepare lá. Vamos trazer esse botão bonito aí, olha.

0: 10 horas e 20 minutos, com vocês aqui, um amigo de vocês, Luiz Benavides. 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
0: 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Vambora!
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0: Muito bem, muito bem. 10 horas, 26 minutos, 10:26. 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Beleza!
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0: 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Olha, deixa eu mandar um recado aqui, um grande abraço lá pra turma do Serrote, ó. Comunidade Serrote aqui, rapaz. Dona Maria de Zim do Serrote, Dona Maria de Zim Borges aí do Serrote, de Nova e Preto também aí em Maniaçu. O meu amigo Belmiro e Mônica aí da Churrascaria Sabor na Brasa, eles estão nos acompanhando lá, aliás. 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Mandar um alô pro meu amigo Marcelo do Gás e Esdras. Ô Marcelo do Gás, um abraço pra você aí na Avenida Prefeito Dácio Oliveira. Ô Esdras, um abraço pra vocês aí, vambora aí.
1: Um beijo.

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Ô, oh, beleza. Alô, Copesa. Não.

0: 10:33, deixa eu dar um pulinho ali em Maniaçu. Olha lá, Maniaçu, Ted Márcio Malheiros, é, o dono do comercial Malheiros, vai estar parabenizando Valci Malheiros em Maniaçu pelo Dia dos Pais, é. Ted, é Marcos Ted, Márcio Malheiros, Marisa e Marleide, parabenizando os pais, né? O pai Valci Malheiros. Grande abraço para vocês em Maniaçu, nos acompanhando. Oh, beleza, amanhã é feirão aí, né? Domingo em Maniaçu. Mas também nós vamos lá para a comunidade de Lagoa Grande, em Lagoa Real, Lagoa Grande, região aí de Brejo Sujo, toda essa região de Taperinha. Um abraço para vocês aí, viu? Todo mundo acompanhando aqui o programa Voz do Povo. Que beleza, viu?
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0: Olha, minha gente, vai começar a Semana Nacional da Família, hein? A Semana Nacional da Família começa amanhã, dia 8. É a abertura com a carreata pelos bairros aqui de Caetité, saindo às 15 horas da Praça da Catedral, marcando a abertura da Semana Nacional da Família. E durante a semana vai haver encontros de oração e reflexão nas comunidades e grupos. Às 19h30 na comunidade Rosa Mística, no dia 10 de agosto. No dia 10 de agosto, na Rosa Mística, comunidade, e além de Rosa Mística também, comunidade Menino Jesus de Praga, São Gaspar e EAC. Né? No dia 11 de agosto, às 19h30, encontros domiciliares. No dia 12, catequese infantil, comunidade de São João, Terço das Mulheres, comunidade de Bom Jesus. No dia 13, será a noite de cura e libertação no Sopro de Vida, SCC e Pastoral Familiar, local no Sopro de Vida. E no dia às 19h30, na comunidade de Santa Rita. No dia 14, será o encerramento, que será na Catedral de Senhora Santana, no dia 14 de agosto. Assim, às 18 horas, adoração do Santíssimo Sacramento. Às 19 horas, a Santa Missa. Será na Catedral de Senhora Santana, o encerramento da Semana da Família, no dia 14 de agosto. Mas começa amanhã, viu? Todo mundo convidado aí.

10h43, 10h43. Você que está ligadinho com a gente, está quase terminando a primeira parte do programa. Mas na segunda parte, os papais aí vão dançar conosco aqui, viu? Vamos pegar leve, porque senão você não aguenta uma hora de música da pesada daqui a pouquinho, para você remexer o esqueleto, consertar, botar os ossos todos no lugar, viu? Vai colocar o esqueleto tudo no lugar. Quando terminar o programa, a coluna tá completinha, sanzinha, não tem nada doendo, viu, Cajaíba? Cajaíba já falou aqui, não precisa nem passar remédio mais, porque volta tudo pro lugar. E nós vamos falar aqui agora, nós vamos falar lá de Cerâmica Paraná, de seu Adival Alves dos Anjos. Quero mandar um grande abraço para seu Adival, para dona Miliana. Foi aniversário de dona Miliana essa semana aí, viu? Um festão lá, hein, dona Miliana? Parabéns, parabéns, dona Miliana, muitas felicidades. Muitos anos de vida, o pessoal aí da Cerâmica Paraná, todo mundo nos escutando lá, Claudão, Niltinho, Léo, um abraço para vocês aí, viu? Ô, beleza, vou botar um modão para vocês daqui a pouco. Na segunda parte do programa aí, ó, vou passar uma música bem bonita para seu Adival e dona Miliana, aniversário lá de dona Miliana. Daqui a pouquinho, viu, dona Miranda? Depois das 11, viu? Prepara pra dançar uma moda, mas seu Adival aí. Vambora, balançar o esqueleto, gente, ó.

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E quero mandar um grande abraço para a dona Isabel lá no Palmital, dona Isabel e Joaquim Pereira, lá, cidadão de cor, lá do Palmital. Eles estão fazendo o trido, preparação à festa do Bom Jesus amanhã, lá na comunidade de Palmital. Recebi convite, mas infelizmente não deu para ir lá. Hoje é dia de leilão, vai ter leilão, você vai, a terceira noite do trio, leva um leilão para ajudar lá a comunidade de Palmital. É uma das comunidades mais antigas, né? A igreja está fazendo 100 anos, a igreja da comunidade de Palmital. 100 anos, parabéns lá para a comunidade de Palmital. Tem muita história, viu, aí no Palmital. Pessoal muito católico, religioso. Aquela senhora lá que ainda canta em latim ainda, viu? Abraço para vocês aí na comunidade do Palmital. Parabéns para vocês, uma boa festa amanhã. Amanhã vai ser a festa às 17 horas, a missa do Senhor Bom Jesus em Palmital. E hoje é a terceira noite do trido, com leilão, o encerramento do trido. Todos estão convidados lá, viu? É beleza, viu? Vambora lá pro Palmital à noite, viu? É lá.

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Vambora, não deixa perder essa oportunidade não, viu? Vambora.

0: 10h49, agora 10 horas 49 minutos. 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Vambora!
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Horas e 51 minutos, 10h51. Tá chegando a hora aí, hein? Tá chegando a hora lá para as 11 horas, é daqui a pouco. 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Grande abraço aí, vambora.

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Essa boa em nós aqui de novo, em nós outra vez, hein? Vamos começar, prepara aí, viu? Já desligou a campainha lá? Já desligou o celular, já soltou o cachorrinho, tá quente, hoje o dia tá bom, solta o cachorrinho lá pro quintal, bota uma aguinha pra ele, ração, deixa o bichinho curtir lá, viu? É, mas se o cachorrinho quiser participar também, traz ele pra cá, pra dentro da sala, vamos tirar o sofá, arrastar o sofá pra lá, a mesa, as cadeiras, o tapete, vai desligar, já desligou o forno lá do fogão, desliga o forno, se o fogão for a lenha, puxa o tição, viu? E bota as panelas em cima da chapa lá, deixa só esquentando lá, porque senão vai pegar fogo e vai ficar sem um almoço gostoso de amanhã dos pais. 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

0: 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Vambora! Está positivo aí, tá beleza, ó.
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0: Toma uma aguinha logo lá pra você ficar bem hidratado, hidratada aí, porque vai ser pesado.

0: Aí, você quer dançar? Dá uma piscadinha pra ver se ela aceita, né? Você dá uma piscadinha, pronto. Se aceitar, tá positivo, tá. Vambora.
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0: Tá, vambora lá. Deu positivo.

Olha lá, meu amigo Zé Lopes, é de Teté, né? Zé Lopes tá dizendo, ô Luiz, tá tudo positivo aqui, nós já estamos preparando para dançar. Zé Frota lá, Zé de Teté, é Zezinho aí da Novo Horizonte. Um abraço para você, meu amigo. Zé Bico falou que tá com problema de coluna, mas que hoje tá positivo, que é dia dos pais, ele tá mandando um abraço para todos os pais também. Dona Isabel do Palmital também mandando um alô para todos os pais e para Joaquim Pereira lá, Joaquinzão. É claro, tem que mandar para ele, ué. Vambora, senão ele fecha a cara, ele não fica bom não. Olha, eita beleza, Salete tá curtindo o programa lá no sítio. Ô Luiz, tô curtindo o programa aqui. Ô Salete, um abraço. Irmã Soares tá varrendo a casa, fazendo a comida e curtindo o programa. Tem gente aqui, tô em Cajaíba, agora parou tudo. Ô Luiz, eu não tenho com quem dançar, que amanhã não tá aqui, tô sozinho. Mas eu tô aqui, ó, tô dançando sozinho, mas que eu danço, vambora. Ó o modão de sanfona aí, rapaz, vambora, deixa eu ver.

Aí, olha, seu Adival aí. Seu Adival tá na escuta do programa. E dona Miriana fez aniversário essa semana. Vou passar um aqui pra seu Adival e dona Miriana. Eles vão dançar agora. Vamos dançar, que eu falei, né? Pessoal lá da Cerâmica Paraná, do Sacolão da Feira, mas também a turma lá da Copesa Autopeças. Pessoal de Roberto Viagens Especiais, até o pessoal lá de Jota Prado, seu Zequinha, dona Norma, vou passar uma moda pra vocês aí. Vamos ver, vamos ver. Vamos ver aqui, deixa eu colocar aqui, menino. Vambora. Caiu. Aumenta o volume do rádio aí, vambora. Yeah!

alegria, que beleza. Vamos viver a vida, curtindo a vida. Parabéns pelos dias dos pais aí, amanhã. O programa hoje é especial para os pais. Vambora, papai, vamos ver.

0: 11:16. Só o amor vale tudo na vida.
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0: Que beleza, olha, tem gente escutando o programa lá em Baraúna, minha comadre lá da Lagoa de Dentro, aqui perto de Caetité, né, comadre Lucy, era... Mandou uma mensagem para mim, compadre Luiz, manda um alô para meu irmão Lauro em Baraúna, Tanque Novo. Todos os meus familiares estão lhe escutando lá em Tanque Novo, em Baraúna, no Tamboril. Eles estão escutando e dançando numa só alegria. Agora eu quero mandar também um abraço para vocês aí na Lagoa de Dentro, construindo a igreja da comunidade aí, em honra a Santo Antônio, viu? Tá todo mundo trabalhando aí na construção da igreja. Muito bem, parabéns pra vocês. Vamos mandar um modão aí, vambora então. Ô, turma de Baraúna e Tanque Novo, um abraço, velho.

Alegria, alegria. Grande abraço aí, minha amiga Neuzaline. É ela, a melhor marmita da cidade. Neuzaline, um abraço pra você, Neuza, nos acompanhando. Luiz, aqui tá uma alegria total aqui, viu? E aqui o fogão, o fogão já desligou o fogão também, viu? Tudo preparadinho aqui. A gente só tá esperando quando termina o seu programa, a gente torna a ligar o fogão. Vambora, isso aí é bom demais. Gente, preparado é outra coisa. Vamos mandar mais um modão pra vocês lá, pra a turma de Copeza Autopeça, de Roberto Viagens, a turma de J. Prado, pré-moldado de cimento. Deixa cair aí, olha.

beleza? 11 horas 23 minutos. Deixa eu mandar um alô pra minha amiguinha Antonella. Antonella sempre escuta o programa. Tem 4 anos, né? 4 anos. E faz briga pra não desligar o rádio. E quer ouvir o programa. E gosta de ouvir coisa boa lá. É, coisa boa. Um abraço pra minha amiguinha Antonella. E também pros pais também, viu? Vambora deixar essa moda aí pra você, viu, Antonella? Olha lá, vambora. Vamos ver?

está 11 horas 26 minutos. Deixa eu mandar um alô para compadre Tião Benevides, está escutando o programa. Compadre Tião Benevides lá na saída para Guanambi. Um abraço aí, viu? 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Vamos ver, vamos embora. Deixa eu dar uma volta aqui pela Invernada, as Vagens, até lá Curral Velho, essa região toda lá de Morrinhos, saindo lá pelo Barreiro, chegando pelo lado de cá. Fazenda Ilha, Fazenda Mata, cadê o pessoal da ilha? Um abraço para vocês na ilha, na mata, lá no Cipual. Um abraço para vocês aí, todo mundo escutando. Cadê Tião? Ô Tião, um abraço para você aí na mata, Tião. Eita, beleza! Vamos lá para Poções de Igaporã. Cadê Beto das Mudas? Um abraço. Lá para Cerquinha de Igaporã, um abraço para vocês aí em Cerquinha de Igaporã, viu? Vamos aí pro Rei do Ouro, Limoeiro, Mutamba. Ô, Jorjão, um abraço, Jorjão e Ângela aí na Mutamba. Tem o Limoeiro,

Ah, um modão bonito aí pra você balançar as banhas e sacudir o esqueleto, que essa é boa demais, não pode deixar parar não. Dona Constança aí nas Vargens, aí ô Dona Constança, ô beleza, já tive com o Tim hoje, viu, o Tim da Verdura aí, Vargens, Invernado, um abraço pra vocês aí, ó. Quando chegar a água. Eu recebi aqui um vídeo aí de um garotinho, Isaac, ele deve ter uns 5 anos mais ou menos, o pai gravou ele escutando o programa lá e dançando, viu, é, aí no bairro Pedro Cruz, eles são lá do Quebra-Braço, o pai dele é João, meu amigo João, é do sítio Quebra-Braço, mas mora aqui em Caetité. Ô Isaac, um abraço pra você, meu amiguinho, um abraço, qualquer dia desse a gente encontra, quero conhecer você pessoalmente, viu, vambora, vamos dar um pra você aí, vambora aí, ó.

11:33. Um abraço para minha amiga Tiana e Tonho, o esposo dela. Eles moram aí no bairro São Vicente. Oi, Tiana, tá arrumando a casa e Tonho não chegou ainda. Daqui a pouco ele chega aí, né? Tonho e Tiana, um abraço para vocês. Deixa a moda cair, vamos balançar o esquilinho.

0: balançando o esqueleto.
1: Isso, como é que espanta a solidão aqui? É balançando o esqueleto. É isso que vamos fazer, vambora.
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1: Olha, um abraço pra vocês aí na Unilanche, Elisângela lá da Unilanche, mandando um abraço pro pai, pros irmãos que são pais também, que moram na Cachoeirinha, e para o proprietário aí, Denilson, aí da Unilanche, que ele é pai também, e para o pai dele, lá no João Barroca, né, na Vereda, Fazenda Vereda, seu Antônio. Um abraço, Antônio do João Barroca, é a turma da Unilanches, um abraço pra vocês aí, vambora!

0: 12:36, deixa eu mandar um alô pro meu amigo Flávio aí na Agropac, Flávio Pedrão da Agropac, um abraço pra vocês, a turma aí do Cruz, ô turma do Cruz, um abraço. Deixa cair. A Top Celular, Ismael e companhia da turma da Top Celular, um abraço pra vocês aí, minha gente, ô Ismael.
1: Tem cerveja aí?
0: Tem, modão bonita lá da turma do bar de Valdemar, ô Valdemar, um abraço.

11 horas e 43 minutos. Mas vá pensando que são só as mocinhas da cidade que dão São Bento. Tá muito enganado, viu, Ayrton? Por aí afora é paredão daqui, paredão dali, é teclado daqui, teclado. Todo mundo tá dançando bem agora, tá até exagerando demais. Ô, beleza! É só passar modão pra ver.

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do Povo, estão mandando um grande abraço e parabenizando aos pais, sendo que amanhã é o Dia dos Pais. Então, os proprietários dessas empresas, mandando um grande abraço para todos os pais, desejando a eles toda a felicidade do mundo e desejando a todos uma boa tarde também, um bom domingo, amanhã uma boa semana, viu? Muito obrigado aí aos nossos anunciantes. Deus abençoe o comércio de vocês, viu? Vambora aí.

quero mandar um grande abraço para o meu amigo Souza do Supermercado Cruz. Ele é o encarregado de levar as mercadorias. Você comprou no Cruz, Souza vai entregar lá. É, ele tem a perua Kombi lá que ele vai entregar. Sai aí pelas ruas da cidade escutando o programa. Rádio ligado, é pai também. Parabéns, meu amigo Souza. Todos os pais também que estão nos escutando. Vamos lá.

São 11 horas e 54 minutos. Ainda dá tempo para mandar um alô para meu compadre Edson e minha comadre Rosana. Eles estão felizes, nasceu a netinha deles aí que chama Helena. Estão alegres, satisfeitos. Oh, seja bem-vinda, Helena. Que Deus abençoe, viu? É, tá a família crescendo, isso é bom demais. É, compadre Edson e comadre Rosana, vambora. Grande abraço.

isso, quando você escuta aí esta musiquinha, aí você já sabe que o programa está acabando, não é? Pois é. Que pena, mas no próximo sábado a gente volta, se Deus quiser. Quero agradecer a todos vocês que estiveram conosco aí até o presente momento. Quero mandar um grande abraço para o meu amigo Vila Protético, que está nos acompanhando. Quero pedir desculpas, muita gente que mandou mensagem, não deu para a gente atender a todos, devido ao tempo, né? Nosso tempo aqui é curto. Quero mandar um abraço para todos vocês aí, por esse mundão afora, que nos escutou nesta manhã, e principalmente vocês que são pais, viu? Deus abençoe a todos os pais de Caetité, do mundo inteiro. Ah, é, por aí afora tem pai sofrendo, que não é brincadeira, menino, para cuidar da família, mas tem pai também responsável que bota o filho no mundo e larga para lá, não cuida. Tem que ser pai com responsabilidade. O pai, ele tem que ter responsabilidade mesmo, que aí merece todas as graças de Deus. Que Deus abençoe a todos os pais. Fique com Deus. Tchau, pessoal. Um bom domingo. Amanhã, uma boa semana. E que Deus nos abençoe. Fui. Tchau.

0: de nos dar. Vós que pela abundância e riqueza dos vossos dons alimentais todos os seres vivos, abençoai este alimento que vamos tomar, para somente conservar a saúde e a vida do nosso corpo, a fim de podermos servir-vos como mereceis. Por nosso Senhor Jesus Cristo, vosso Filho, na unidade do Espírito Santo. Amém.
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ouvintes da Rádio Educadora FM 100,7, boa tarde. Com a graça de nosso Pai do Céu, iniciamos o programa Palavra de Deus. Comigo na apresentação, Maria Helena, e na técnica de som, Marcos Araújo. Segundo domingo de agosto, amanhã, a vocação familiar, Dia dos Pais. Neste domingo, celebramos a vocação da família na pessoa do pai. A família é o primeiro lugar onde aprendemos a amar, a perdoar, a cuidar e a viver a fé. Em meia correria do dia a dia, nós somos convidados a fazer uma pausa para agradecer pelo dom da nossa família e permitir que Deus fortaleça os nossos lares. Nós estamos celebrando, né, nessa segunda semana agora, de 9 a 15, a Semana Nacional da Família. E na nossa diocese, celebramos o ano todo, é o ano dedicado à família. Então é uma oportunidade especial para rezarmos juntos, renovarmos nossos laços e colocarmos nossa casa sob a proteção do Senhor. Não é preciso esperar que as dificuldades batam a porta para buscarmos a presença de Deus. Quando cultivamos a fé nos momentos de paz, encontramos força e esperança para enfrentarmos os desafios da vida. Como nos recorda o tema deste ano, família, torna-te aquilo que és. E o lema, o amor jamais acabará. Por isso, nas suas homilias e nas audiências gerais, o Papa Leão XIV tem falado sobre os aspectos essenciais do ser família que leva a humanidade para Deus, para o que é eterno. Vamos citar aqui algumas citações dessas homilias. Na família, a fé é transmitida de geração em geração, juntamente com a vida. É partilhada como o alimento da mesa e os afetos do coração. Isso torna um lugar privilegiado para encontrar Jesus, que nos ama e quer sempre o nosso bem. A outra, a família é a célula primeira e vital da sociedade. Peguei mais uma. A família é o lugar onde se realiza aquela comunhão de amor que encontra sua fonte última no próprio Deus. Parabéns aos pais,

Que Deus lhes dê muita sabedoria para conduzir seus filhos. E vocês, filhos, respeite e ame os seus pais. Aproveite este dia, dê um abraço e diga que o ama. Mas não só de palavras, também de atitudes, né? Nós que não temos a presença física de nossos pais, rezemos por eles. Quero mandar um alô para Valmi Parente no bairro Baraúna, Sandra na Lagoa do Rocha, Dona Chica Porfília, Gal, Lúcia, Joaquim e família, e Dilson na comunidade Rainha da Paz. Na Rosa Mística para Bel, no Pedro Cruz para Dona Dalvina, Sofia Neide na rua Dom José Pedro Costa, Dona Maria Rosa e Neilha e Maniaçu. E a todos os ouvintes do programa, seja abençoado e iluminado por esta palavra que não passa. Queremos também mandar um abraço para todos os ouvintes das comunidades rurais. Esta semana, celebrando a Santa Missa, as comunidades de Oiteirinho de Pedras, Bairro Duro e Palmital. Então, nós já estamos no 19º domingo do Tempo Comum. Temos a primeira leitura, é a leitura do Livro dos Reis, capítulo 19, versículo 9, 11, 13 a. O Salmo responsorial é o 84, 85. A segunda leitura é a leitura da Carta de São Paulo aos Romanos, capítulo 9, versículos 1 a 5. E o Santo Evangelho é o Evangelho de Mateus, capítulo 14, versículos 22 a 33. Vamos nos preparar, abrir nosso coração, nossa mente, nosso ouvido para receber o dom da palavra de Deus. E neste domingo, dia dos pais, a primeira leitura será proclamada por nosso ouvinte Cida, lá da comunidade de Urandi. Um alô a toda a sua família, Cida, e muito obrigada.

0: Leitura do primeiro livro dos Reis. Naqueles dias, ao chegar ao Horebe, o monte de Deus, o profeta Elias entrou numa gruta onde passou a noite. E eis que a palavra do Senhor lhe foi dirigida nestes termos: sai e permanece sobre o monte diante do Senhor, porque o Senhor vai passar. Antes do Senhor, porém, veio um vento impetuoso e forte que desfazia as montanhas e quebrava os rochedos. Mas o Senhor não estava no vento. Depois do vento veio um terremoto, mas o Senhor não estava no terremoto. Passado o terremoto veio um fogo, mas o Senhor não estava no fogo. E depois do fogo ouviu-se um murmúrio de uma leve brisa. Ouvindo isso, Elias cobriu o rosto com o manto, saiu e pôs-se à entrada da gruta. Palavra do Senhor. Graças a Deus.
1: E o Salmo responsorial: mostrai-nos, ó Senhor, vossa bondade e a vossa salvação nos concedei. Leitura da carta de São Paulo aos Romanos. Irmãos, não estou mentindo, mas em Cristo digo a verdade, apoiado no testemunho do Espírito Santo e da minha consciência. Tenho no coração uma grande tristeza e uma dor contínua, a ponto de desejar ser eu mesmo segregado por Cristo em favor de meus irmãos, os de minha raça. Eles são israelitas. A eles pertence a filiação adotiva, a glória, as alianças, as leis, o culto, as promessas e também os patriarcas. Deles é que descende, quanto à sua humanidade, Cristo, o qual está acima de todos. Deus bendito para sempre. Amém. Palavra do Senhor. Graças a Deus. Proclamação do Evangelho de Jesus Cristo segundo Mateus. Glória a vós, Senhor. Depois da multiplicação dos pães, Jesus mandou que os discípulos entrassem na barca e seguissem à sua frente para o outro lado do mar, enquanto ele despediria as multidões. Depois de despedi-las, Jesus subiu ao monte para orar a sós. A noite chegou e Jesus continuava ali sozinho. A barca, porém, já longe da terra, era agitada pelas ondas, pois o vento era contrário. Pelas 3 horas da manhã, Jesus veio até os discípulos andando sobre o mar. Quando os discípulos o avistaram andando sobre o mar, ficaram apavorados e disseram: é um fantasma, e gritaram de medo. Jesus, porém, logo lhes disse: coragem, sou eu, não tenhais medo. Então Pedro lhe disse: Senhor, se és tu, manda-me ir ao teu encontro caminhando sobre a água. E Jesus respondeu: vem. Pedro desceu da barca e começou a andar sobre a água em direção a Jesus. Mas, quando sentiu o vento, ficou com medo e, começando a afundar, gritou: Senhor, salva-me! Jesus logo estendeu a mão, segurou Pedro e lhe disse: homem fraco na fé, por que duvidaste? Assim que subiram ao barco, o vento se acalmou. Os que estavam no barco prostraram-se diante dele e disse: verdadeiramente tu és o Filho de Deus. Palavra da salvação, glória a vós, Senhor. vamos refletir um pouco a palavra que acabamos de ouvir. A primeira leitura que a gente ouviu, que é do livro do profeta Isaías, que ele estava indo para o Monte Horebe, que é chamado o Monte de Deus. Esse Monte Horebe é o mesmo Monte Sinai. É porque em uma região chama Monte Horebe e em outra região chama Monte Sinai, mas é o mesmo monte. Monte de Deus, porque foi ali que Moisés recebeu a tábua das leis de Deus. E por que que Elias estava indo para este monte? Tão distante, tão longe. Ele estava muito triste, ele estava revoltado, ele estava fugindo da morte. Jezabel, que era a rainha, esposa do rei Acabe, que era o rei de Israel, e ela prometeu matar Elias. Por quê? Porque ela era pagã. Chegando em Israel, ela promoveu culto aos deuses pagãos, inclusive Baal, que Elias derrotou. E ela perseguia os profetas de Deus de Israel. Ela é o símbolo da perversidade. Então, como Elias tinha derrotado os seguidores de soldados do Deus Baal, a rainha Jezebel jurou matá-lo. Então, ele voltou, né, nas origens, foi para o monte de Deus, o Monte Horebe. E ele chegando, andando, né, encontrou uma gruta onde ele passou a noite. Mas isso, até ele chegar nessa gruta, ele passou por muita fome, por muita privação, mas ele foi alimentado por Deus. Deus mandou os anjos alimentá-lo e dar força para ele. Levanta-te e anda, que teu caminho é longo. E este alimento deu força para ele e ele andou 40 dias e 40 noites até chegar no Monte Horebe. E lá ele entrou nessa gruta. E lá Deus lhe falou: sai e permanece sobre o monte diante do Senhor, porque o Senhor vai passar. E nisso ele está esperando Deus passar. Então vê um vento impetuoso, Deus não estava. Vê um terremoto muito grande, Deus não estava. Veio fogo, Deus também não estava, claro, né? Depois ele viu o quê? Uma brisa suave, um murmúrio de uma leve brisa, como diz aqui, ouviu o murmúrio de uma leve brisa. Aí ele sabia que ali estava Deus. Ele saiu para fora da gruta, mas ele cobriu o rosto, porque naquele tempo eles achavam que não podia, ninguém podia olhar para Deus, senão morria, né? Face a face, ninguém podia ficar face a face com Deus. Deus passou e ele voltou para a gruta. Então é isso. Nós precisamos sempre parar, voltar às nossas origens, o nosso início, tudo que aprendemos na infância, na juventude, ter fé, ter força e confiar no nosso Deus, Criador de todas as coisas. Um Deus único em três pessoas, Pai, Filho e Espírito Santo. Dá a vida se for possível, como o profeta Elias, né? Arriscou a sua vida e todos os outros profetas foram mortos, como aqui na própria leitura disse, né? Então, o que que nós temos que pedir a Deus neste momento, depois de ouvir essa leitura? Que nós precisamos caminhar na fé, atravessar os desertos da nossa vida, se for possível, para encontrar Deus, para estar na presença de Deus, porque só Ele nos ama de verdade, só Ele tem um amor eterno por nós, só Ele que é capaz de nos indicar o caminho, que nos deu seu Filho Jesus para morrer numa cruz e ressuscitar no terceiro dia para a nossa salvação. Esse Deus que nos ama, que não nos abandona. Então que nós tenhamos coragem e força de encontrá-lo. Não procurá-lo nos fenômenos tenebrosos, no barulho, mas sim no recolhimento. Interessante que aqui a gente vê uma diferença. Quando Moisés encontrou com Deus no Monte Horeb, ou Sinai, teve terremoto, teve vento, teve fogo. Aqui não, aqui já foi o contrário. Teve vento e fogo, mas Deus não estava lá. Estava na brisa, na leve brisa. Deus manifesta como Ele quer, a quem Ele quiser. Então, pensamos nisso, que Deus manifesta a nós de várias maneiras. Nós é que estamos, ou estamos procurando no lugar errado, porque Deus está cheio por aí. Qual é o Deus que nós vamos seguir? É o que Paulo fala aqui na segunda leitura que a gente ouviu hoje. Estava escrevendo aos Romanos, mas para cada um de nós hoje, como diz aqui, ele está falando que ele tem uma grande tristeza no coração, uma dor contínua, uma dor que não passa. Mas por que que Paulo tem essa tristeza, né? Ele explica aqui na leitura. Ele fala até que, se preciso for, que ele daria a própria vida em favor dos seus irmãos, porque ele era da raça, né, dos israelitas, ele era dessa raça aí dos judeus, descendente, e que esse povo que recebeu tudo, a filiação adotiva, o povo escolhido por Deus, a glória, as alianças que Deus fez com aquele povo, as leis que Deus deu àquele povo, os patriarcas que Deus deu àquele povo, o próprio Cristo, que é descendente de acordo com a sua humanidade. Ele tem duas naturezas distintas, divina, ele é Deus, mas também ele é homem. Então, quanto à sua humanidade, ele é descendente deste povo. E o que que este povo fez? Rejeitou Jesus. Rejeitou Jesus a ponto de crucificá-lo. Então, Paulo tem uma grande tristeza, é sobre isso. E nós? Será que nós também somos diferentes? Deus nos dá tudo, a nossa vida, a nossa família, tudo que somos e temos vem de Deus. Isso nós não temos nenhuma dúvida. E nós aceitamos essa salvação que Ele nos dá? Nós meditamos sobre a sua morte e paixão por nós? Nós abraçamos o seu projeto de vida? Ouvimos e botamos em prática os seus ensinamentos? Será que nós também às vezes não estamos crucificando Cristo com nossas atitudes? Será que também nós não somos Judas às vezes? Pensemos, façamos uma reflexão, pensamos na nossa vida. Como que eu, como filho de Deus, salvo por Jesus, tendo em mim o Espírito Santo que eu recebi no batismo, como é que eu estou vivendo? Será que eu não estou como aquele povo lá de Israel, naquela época, segundo a primeira leitura que a gente ouviu aqui, deixando essa aliança eterna que Deus fez conosco? A aliança que Deus fez conosco agora é a aliança eterna. Jesus morreu na cruz para nos salvar. Façamos uma reflexão e temos em mente que só Deus nos salva. O nosso caminho a seguir é o caminho de Deus. Ele é o caminho. Jesus nos aponta: eu sou o caminho, a verdade e a vida. Ninguém chega ao Pai senão por mim. Tá aí, tá na nossa escolha. Nele nos dá liberdade. Não podemos cansar de dizer isso. Ele nos dá liberdade. Cabe a nós escolher. Deus não condena ninguém ao inferno, Deus não manda ninguém para o inferno. Nós é que vamos com nossas atitudes. Quando nós deixamos, né, de seguir Jesus, de colocá-lo no centro da nossa vida, de não seguir os seus ensinamentos, que são as setas que nos indicam o caminho para chegar até Ele, fica na nossa escolha. Nós somos livres para escolher. Agora, depois, as consequências também virão das nossas escolhas, né? Então, o evangelho que nós acabamos de ouvir aqui, seguindo o evangelho de domingo passado. Jesus, depois da multiplicação dos pães, todo mundo alimentado, tanto da palavra de Jesus que eles ouviram, como do pão que Jesus multiplicou. Então Jesus fala para os discípulos: olha, vocês entram na barca e vai seguindo na frente, que eu vou aqui despedir essa multidão. Claro que eles obedeceram, né? Subiram na barca e foram. E Jesus despediu a multidão e depois subiu para o monte para orar a sós. A gente sabe que Jesus também falou: quando quiseres orar, entra para o teu quarto, fecha a porta e fala com teu pai que tudo vê e ouve, né? Mas também ele fala: quando dois ou mais estiver reunido em meu nome, eu estou no meio deles. Então, Deus nos dá tanto a oração individual como a oração coletiva. As duas têm valor. Depende como faz, né? Se é de coração, se a gente está falando mesmo com o Pai, como amigo que ele é. Então Jesus fica orando lá para as 3 horas e os discípulos seguindo na barca, e a barca numa agitação, que o vento estava ao contrário e a barca estava muito agitada, e claro que eles estavam morrendo de medo, né? Claro. E Jesus lá, interessante que fala lá pelas 3 horas da manhã, Jesus vai ao encontro deles. Como Jesus pegou uma barca, Jesus não precisa de barca. Jesus foi andando sobre as águas até eles. E quando eles veem, fica com medo. Pensa que é um fantasma. Quem é o ser humano que anda sobre as águas, né? E eles gritam de medo. Mas Jesus aproxima deles e fala: coragem, sou eu. Não tenhais medo. Pedro, com a sua naturezinha que a gente bem conhece, de dúvida, né? Senhor, se é tu mesmo, manda-me ir ao teu encontro caminhando sobre as águas. Que ousadia, né? Mas para provar, para ele ter a prova de que era Jesus mesmo, ele também tinha que ir caminhando até as águas. E Jesus, o que é que Jesus fala para ele? Vem. E Pedro foi. Pedro desceu da barca e foi caminhando numa boa até Jesus. Mas quando ele lembra do vento, das ondas, o que que faz? Ele começa a afundar e começa a gritar: Senhor, salva-me! E o que que Jesus faz? Misericordioso como é, bondoso como é, estendeu a mão, segurou Pedro, mas deu-lhe uma bronquinha, né? Homem fraco na fé, por que duvidaste? Ai, como esta resposta encaixa perfeitamente em nós, né? Homem fraco na fé, por que duvidaste? E Pedro e Jesus sobem na barca. E os que estavam lá na barca, como ficaram? Admirados. E prostraram diante de Jesus, dizendo: verdadeiramente tu és o Filho de Deus. É o caso, né? Acreditou porque viu. Será que nós também somos assim? Será que nós precisamos de milagres para acreditar em Jesus? Não. Ele disse para Tomé: tu acreditaste porque viste. Bem-aventurados que crerem. Os que creem e não vê. Nós não vimos e nós acreditamos. Nós somos felizes. Mas vamos aqui, o que que nós podemos tirar dessa leitura? Que Jesus orava, que Jesus caminhou sobre as águas, que os discípulos estavam numa tempestade com medo na barca. A barca é a igreja. Você vê ali que ao lado da catedral tem aquele monumento lá, que foi em comemoração aos 300 anos, né? Você vê lá que tem uma barca. A barca de Pedro, a barca, representa a igreja. Somos nós que estamos na barca. Quantas dificuldades, quantas tempestades nós não enfrentamos na nossa vida. As tempestades da nossa vida são as dificuldades. a desordem na família, a doença e várias outras que todo mundo, cada qual sabe de si, cada qual sabe qual é a tempestade na sua vida. São as dificuldades. Mas diante dessas dificuldades, nós lembramos aqui que tem um Jesus que nos salva, que nos socorre, que está conosco. Na maior dificuldade, quando a gente pensa que a tempestade não vai passar e que estamos naquele medo, estamos naquela aflição, Jesus está ali, pronto para nos socorrer. Mas precisamos o quê? Ter fé. E olha, esse exemplo de Pedro, ele encaixa perfeitamente em nós também. Olha, Pedro primeiro falou, se és tu, deixa eu ir encontrar contigo caminhando sobre as águas. Jesus veio, Pedro foi caminhando, ele caminhou um bom pedaço sobre as águas, mas depois veio o quê? A fé falhou. E ele afundou, começou a afundar na água. E o que Jesus fala para ele? Homem fraco na fé, por que duvidaste? Será que nós também não somos, às vezes, pouco na fé? Será que às vezes a gente também não duvida da misericórdia e da bondade de Deus? O que nos falta é fé. Todas as vezes que Jesus curou alguém, ele dizia, tua fé te curou. Vai e não tornes mais a pecar. É isso, tua fé te curou. Nós precisamos pedir a Deus essa fé, porque fé é dom de Deus. Não precisa ser tão grande não, né? Porque o próprio Jesus nos diz que se você tiver fé do tamanho de um grão de mostarda, tu é capaz de transportar a montanha. Então precisamos pedir a Deus esse dom, que a fé é um dom de Deus, e alimentar esta fé. Alimentar esta fé é com a oração, é com a intimidade com Deus, é ouvindo a palavra de Deus, conhecendo Jesus, conhecendo a sua misericórdia. É isso que alimenta a nossa fé. Ouvindo os testemunhos na comunidade, está inserido na comunidade, quantas coisas maravilhosas a gente vê e ouve falar que Deus faz na vida das pessoas, né? E aqui ele sobe na barca e o vento se acalma. Então aqueles que estavam na barca falam, gente, admirados, né? Que o vento obedece Jesus. E aí eles joelham diante de ele, verdadeiramente tu és o filho de Deus. Esta mesma frase a gente vai ouvir lá no pé da cruz, quando aquele centurião romano, na hora da crucificação de Jesus, ele disse, verdadeiramente este homem era filho de Deus. Está em Mateus 27:54. Então, essa mesma palavra, né, que os discípulos disseram aqui, verdadeiramente tu és o filho de Deus, vai ouvir lá o centurião falando, verdadeiramente este homem era filho de Deus. E para nós, quem é Deus? Quem é Jesus? Para cada um de nós podemos pensar, nós já tivemos uma experiência com Jesus? Nós precisamos testemunhar a presença de Deus em nossa vida. Essa fé, ela exige confiança e amor em Deus. Será que nós temos essa confiança? A fé vem daí, a confiança em Deus. Que Ele está presente, que Ele nos ama, que Ele não afasta de nós, nós é que afastamos dEle com o nosso pecado. Que nós podemos, a exemplo de Jesus, orar, rezar, pedir a fé, pedir as nossas necessidades. Então não precisamos ter medo, não precisamos, quantas vezes tem a palavra na Bíblia, não tenhas medo, porque nós temos um Deus que nos ama e está ao nosso lado. O Deus do impossível, o Deus que multiplica pães, o Deus que anda sob as águas, só Ele pode fazer essas coisas. Ou alguém que Ele passa este poder. Senhor, aumente a nossa fé. Terminando aqui por hoje, desejando a todos uma semana muito feliz, um dia dos pais cheio de amor, de esperança, de confiança em Deus. Que Deus nos guarde e nos livre de todo mal. Até o próximo encontro, se Deus quiser.
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0: falando, viu? Um melhor programa de sábado da televisão e do rádio brasileiro. Aqui quem fala sou eu, o embaixador da paz, mandando um abraço pra todos os ouvintes da educadora, ouvindo o programa Sabadão com Bruno Gabriel. Mande aí, colé a pá.
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2: Beleza, meu Brasil, boa tarde, Caetité, boa tarde, Bahia, boa tarde, Brasil. Cheguei nesse sabadão maravilhoso, que bom estar com você nesse sábado maravilhoso, que bom. Seja bem-vindo, bem-vinda. Presente no seu coração. E aí, tudo bem? Espero que você esteja muito bem. Estamos começando mais uma edição do nosso programa Sabadou na 100,7 ao vivo.
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2: Um ótimo sábado para você, querido ouvinte da Educadora Santana.
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2: Abraço para você que tá curtindo o Bruno Gabriel nessa tarde, nesse sabadão maravilhoso. Aumenta o volume porque a nossa educadora passa a apresentar a partir desse momento mais uma edição do nosso Sabadou na 100,7. Eu sou Bruno Gabriel, BG na área com você nesse sábado maravilhoso, 8 de agosto de 2026. Um ótimo sábado para você. Bom sabadão para você, querido ouvinte da nossa educadora, 8 de agosto de 2026. Boa tarde aí para você em casa, para você trabalhando, para você viajando. Obrigado pela carona. Também aproveito para cumprimentar você que faz a nossa audiência através do portal www.educadorasantana.com.br ou pelos aplicativos Educadora Santana e Rádios Net. Boa tarde, meu Brasil. Aumenta o volume, porque o nosso programa já está no ar nesse sábado, 8 de agosto de 2026. Cumprimentando você, internauta, você de qualquer canto do Brasil. Boa tarde, bem-vindo, bem-vinda. Um bom sábado para você, 8 de agosto.
4: Boa tarde!

0: Ótimo sábado para você, querido ouvinte, para você conectado na melhor do Brasil. Que bom ter você com a gente nesse sabadão, nesse dia 8 de agosto. Hoje, um ensolarado, um dia de muito calor em toda a nossa região. 8 de agosto, o nosso programa já começa trazendo para você muita música boa, informação e entretenimento. E vamos começar trazendo o nosso Top Music.
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1: E olha só, meu Brasil, vamos começar o programa trazendo o Top Music, as mais tocadas em todo o nosso Brasil. Aumenta o volume, porque o nosso Top Music vai começar a partir de agora. É só aumentar, né, o volume do seu rádio. O nosso Top Music vai trazer agora, começando, abrindo com tudo, o nosso quadro. Lauana Prado tá chegando aí com a número um de hoje do Top Music aqui na Educadora.
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0: Que moda, hein, meus amigos? Que moda.
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0: Boa tarde.
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0: Essa ficou no nosso modelão, hein, rapaz?
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2: Beleza, meu Brasil. Agora 2:48. Nós estamos de volta após aí o nosso Top Music, que trouxe canções belíssimas aí para você. Olha só, hoje o nosso Top Music foi sensacional. Vamos conferir o que passou por aqui.
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número 1 de hoje, Lauana Prado, Saudade Sua. A canção da Lauana Prado é sucesso, Saudade Sua, foi lançada há 8 dias atrás e já conta com mais de 20 mil visualizações no YouTube. A número 1 de hoje, Saudade Sua, na voz da

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1: A número 2, Maiara e Maraísa, Eu Já Te Namoro. A canção da Maiara e Maraísa é a número 2 do nosso Top Music e já conta com mais de 9 milhões de visualizações. Com 8 dias de lançamento, a canção já ultrapassa quase as 9 milhões de visualizações no YouTube. Um verdadeiro sucesso, a número 2, Já Te Namoro, com Maiara e Maraísa.

a número 3 na nossa programação, no nosso Top Music. Um peão desse. Country Beat e Mari Fernandes. A canção é mais um lançamento. Lançada ontem, a canção já conta com quase 2 milhões de visualizações. É muita visualização em apenas 24 horas. Chegando apenas a marca, né? Simplesmente a marca de 2 milhões de visualizações no YouTube. Número 3 na nossa programação. Um peão desse, Country Beat e Mari Fernandes.

número 4, Patrão, na voz do Diego e Arnaldo e Mariana Fagundes. A canção Patrão foi lançada há 24 horas atrás e já conta com 700 mil visualizações no YouTube. A número 4, em 24 horas, a canção já chega a quase 1 milhão de visualizações. Um verdadeiro hit.

Chegando pra gente a número 5, pra fechar com chave de ouro o nosso bloco, a número 5, chegando por aqui, essa canção que também é belíssima, Filme de Terror, na voz do Zé Vitor e Rael, com participação do Murilo Rolf, fechando com chave de ouro o nosso Top Music de hoje. Esse

Número 5, Zé Vito e Rael, Murilo Rufi, filme de terror. A canção foi lançada há 24 horas atrás e conta com 1,5 milhão de visualizações no YouTube. Número 5, fechando com chave de ouro, aí o nosso Top Music de hoje. Uma música sensacional, filme de terror, é o nome do hit número 5 de hoje.

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1: Aí você manda mensagem pra gente no nosso zap zap, manda aí. 999071007, 999071007. E você pode participar aí do nosso programa, né? Fica à vontade, 999071007, e diga pra gente qual música aí do nosso Top Music você gostou. Foi a 1, a 2, a 3, a 4 ou foi a 5? Manda pra gente aí, 999071007. No finalzinho do programa, eu vou trazer a canção vencedora, a mais votada pelo público, e aí nós vamos repeti-la. 999071007. Manda pra gente aí. Vai ser um prazer atender você.

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1: Olha, gente, é um prazer imenso estar com você nesse sábado, nesse sabadão maravilhoso, né? Dia 8 de agosto de 2026. E aí, tudo bem? Como é que você tá, hein? Fazendo o quê nesse sabadão? Um sábado ensolarado, de muito calor, né, gente? Mas que calor é esse? Um calorão aqui na Cidade Feliz, a cidade de Caetité, Bahia. 99907-1007. Você pode participar aí, mandar mensagem, interagir, pedir música. Fique à vontade, viu? Vai ser um prazer te atender.
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1: Olha, e deixa eu mandar um abraço pra você, dona de casa, que tá lavando roupa, lavando louça, você que aproveitou o sabadão pra fazer a faxina aí da sua casa, um bom trabalho pra você, você que tá viajando, obrigado pela carona, viu? Que bom que você tá nos ouvindo, eu desejo uma ótima viagem, que Deus possa aí te acompanhar, tá bom? Muito obrigado por estar acompanhando a Educadora Santana, nós estamos ao vivo, direto da cidade de Caetité, Bahia, para todo o nosso Brasil.

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0: Brasil, nós estamos ao vivo na Educadora de volta por aqui, 3:06, 3:06, nesse sábado maravilhoso, dia 8 de agosto de 2026. Eu quero aproveitar para agradecer você, querido ouvinte, pela audiência, pela companhia e também agradecer os nossos patrocinadores aí pelo apoio, né? Pela parceria. Obrigado a todos os apoiadores aí do Bruno Gabriel, que apoia o nosso programa. É um prazer ter vocês com a gente aqui. É um prazer ter você.
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0: 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Deixa eu também mandar um grande abraço para meu amigo Zé, lá do Espetinho do Zé, gente boa demais, na Praça da Barriguda, tá sempre

0: por acompanhando a gente. Valeu, valeu!
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0: Eu quero mandar também um grande abraço para você que tá aí nesse momento, né? Trabalhando e nos acompanhando. Um abraço pro povo que tá tirando leite agora aí, ó, tirando leite e acompanhando o Bruno Gabriel. Obrigado mesmo pela sua companhia, você que tá fazendo cocada, tem gente fazendo cocada. Um abraço para a Isabel, dona Isabel, lá na região de Caculé, fazendo cocada e ouvindo a gente. Ô, beleza, um abraço, viu, dona Isabel? Manda umas duas cocadas dessa pra mim aí, que parece que tá gostosa. Ô, beleza. Também, um abraço pra você que nesse momento tá aí trabalhando, acompanhando a gente. Dona Maria deve estar lá também fazendo a rapadura e acompanhando o nosso programa. Ô, beleza.

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só, minha gente, nós estamos de volta nesse sabadão maravilhoso. E aí, como é que você tá? Tudo bem? Espero que você esteja muito bem nesse sábado, dia 8 de agosto. 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
1: Que beleza, minha gente, eu quero agradecer a você que tá nos ouvindo nesse sábado maravilhoso. 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
1: E aí, meu amigo, e aí, minha amiga, como é que você tá? Espero que você esteja muito bem nesse sábado, dia 8 de agosto.

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Obrigado pela companhia, pela audiência, é um prazer imenso estar com você.

0: Boa tarde, Bruno Gabriel. Tudo bem? É na Cristina, Ana Maria, Gema, Santo Antônio, Idaraba aí. Tá com a gente aí, Leonardo. Copa de vinho. Manda ela pra Cezana. Feliz dia dos pais pra você e todo mundo da rádio.
1: Um abraço, minha amiga. Valeu. Obrigado você por essa grande audiência aqui na Educadora. Um abraço aos ouvintes de Irará, na Bahia. Alô, Irará, na Bahia.
2: Alô, olá, Bruninho, Gabriel. Você vai chegando, eu cheguei primeiro. Beijo e abraço para todos os ouvintes. O pessoal da feira tá tudo esperando alô, viu? Os comerciantes, tudo me cobrando. Todos são conhecidos, amigos, viu? Lá por São Vicente, Cachoeirinha, lá pro lado de Brejinha, Santa Luzia, todo mundo, amigos. Beijo, abraço para todo mundo.
1: Um abraço, viu, dona Porfíria? Pra você, pra família toda nos acompanhando por aí, viu? Uma tarde especial pra vocês aí na sintonia.
3: Oi, Bruno Gabriel, boa tarde. Aqui é Maria Augusta de Lagoa de Maria. Ofereço a próxima música para todos os pais e todos os ouvintes.
1: Um abraço, minha amiga, pra você, pra todos em Lagoa de Maria. Quem mais tá aqui? Oi, Bruno, boa tarde, já estava esperando o seu programa, que é maravilhoso. Manda um alô pra nós aqui em Lagoa do Mato, eu sou a Lena. Valeu, Bruno, boa tarde. Valeu, Lena. Um abraço aos ouvintes aí de Lagoa do Mato, muito obrigado por essa grande audiência aí, viu? Que Deus abençoe todo esse povão maravilhoso aí.
4: Boa tarde, Bruno Gabriel, aqui é Gildas, aqui da Forquilha. Eu gostaria de pedir uma música de Zezé de Camargo e Luciano, Nosso Amor é Ouro. Dedico para toda a minha família, meus três filhos, Edelvan, Odilene, Rosilene, para meus dois genros e para todos vocês aí da rádio, para todos que gostarem da música. Estou aqui na escuta e na espera, no seu programa, que é nota mil.
1: Valeu, gente boa, eu que agradeço, viu, Gildásio, por essa grande audiência aqui em nosso programa, que Deus abençoe. Mais gente, boa tarde, Bruno, toca aí Cheiro de Amor com Amado Batista, beleza, a gente manda um abraço pra você, viu, Elisângela. Cheiro de Amor com o Amado Batista, eu vou procurar e mando com muito prazer, viu? Um abraço a vocês aí, queridos ouvintes da Educadora Santana, pessoal sempre acompanhando a melhor do Brasil, a Educadora, presente em nossos corações. E tem mais gente, olha só que legal, audiência massa aqui. Alô?
5: Boa tarde, Bruno, Melude, Água Quente, sou Bruno, toca uma música pra mim com Cia Muniz. Ofereço para todos meus filhos, Amélia, Demi, Adriano, João, Jandira, Paulo Henrique, Andréia. Ofereço para minha prima Dice, no Alto do Observatório. Ofereço para todos que estiverem ouvindo Educadora. Ofereço para minha nora Sandra. Ofereço para você, que é o outro locutor. E não percam só o programa seu, eu tô aqui na escuta, Bruno. Boa tarde, Bruno.
1: Uma tarde maravilhosa aí pra você também, viu? Muito obrigado por essa grande audiência aqui na nossa Educadora. 3:48, meu Brasil, é o carinho do povo, tem muita gente acompanhando.
6: Boa tarde, Bruno, passamos pra Silvio, quem tá saindo no meio, ofereço pra minha mãe Alice, pra meus irmãos, pra meu sobrinho, pra meus amigos, pra todos que estão ouvindo, só pra mãe Leonardo aí pra nós, ouvinte de amor, com sentimento, tenha uma boa tarde.
1: Um abraço pra você, viu? Tamo junto. Obrigado a todo esse povo maravilhoso aí por essa grande audiência aqui na nossa Educadora. Vamos seguindo, 3:48 aqui na Cidade Feliz, em Caetité, Bahia, Brasil, né? Mandando abraço pra esse povo especial.
7: Boa tarde, Bruno Gabriel, e tudo bem? Aqui é Roberto Carlos, Bruno, da Lagoa da Pedra, município de Antônio, Bruno. Queria desejar aí muitos anos de vida e felicidade pros pais, que Deus abençoe eles muito, para cuidar da família, né? Principalmente para você, viu? Que Deus lhe abençoe muito. E todos os pais do Brasil, viu? E da região todas. Que Deus abençoe nós todos. Passa uma música para nós aí, Bruno, de O Cavalo Sabe, viu? Aí eu queria mandar um alô lá pra Oica JR, viu? Pra Michelle e José. Deus abençoe todos. Falou, Bruno, fica com Deus.
1: Amém, amém. Fica com Deus também. Um abraço aí pra você, pra família toda aí nos acompanhando. Deixa eu mandar também essa música, Meu Cavalo Sabe. Quem me falou que gosta dessa música foi meu amigo Gelson, lá do Quilombo Santo Inácio, município de Biaçucê, né? Ô, oh, beleza. Um abraço, viu, Gelson, aí pra você, pro senhor, pra dona Raimunda, aí acompanhando a gente no Quilombo Santo Inácio. Obrigado por essa grande audiência e toda a família aí, viu? A Cida também tá sempre acompanhando. Um abraço a todo mundo, todo esse povo aí do Quilombo Santo Inácio, que faz a nossa super audiência. Valeu mesmo, minha gente.
8: Boa tarde.
1: É muita gente acompanhando o Bruno Gabriel nessa tarde, nesse sabadão maravilhoso. Muita gente chegando aqui, ó. Quanto mais a gente atende, mais mensagens vão chegando. Obrigado a você que faz a nossa audiência. Deixa eu mandar um abraço pro povo que tá tomando café agora, 3:50, faltando 10 minutos aí para 4 da tarde, e o povo tá tudo tomando café. Um abraço pra dona Maria, que tá tomando café com requeijão. Ô, oh, beleza. Um abraço, viu, dona Maria, lá na região de Riacho de Santana. Eita, terminou de fazer as rapaduras, agora é tomar o café com requeijão, né, dona Maria? Um abraço aí pra senhora, obrigado por esse carinho. Um abraço pro povo que tá matando leitoa também, né? Um abraço aí pra região de Pindaí, né? Um abraço aos ouvintes aí de Pindaí, na zona rural de Pindaí, que faz a nossa audiência. Mandou foto da leitoa aqui, matando leitoa, ô, povo animado. Aí sim, né? Sabadão aí com estilo. Um abraço a todo o povo de Pindaí que faz audiência aqui da Educadora Santana de Caetité. Estamos ao vivo, minha gente, nesse sábado, 8 de agosto.
9: Acho que agora é minha vez de mandar.
1: Deixa eu mandar um abraço também para Nelci. Bruno Gabriel, boa tarde. Tô aqui te ouvindo. Valeu, Nelci. Obrigado, viu, Nelci, por essa grande audiência. Tá ligada com a gente, ouvindo o nosso som. Que legal, né? Também um abraço para Roseli Maria do Olho d'Água de Maniaçu. Ela disse: Bruno, toca Menina da Blusa Amarela com Amado Batista, Amado Edilson. Eu sou Roseli Maria do Olho d'Água, Maniaçu. Beleza, vou procurar aqui a Menina da Blusa Amarela. Tá bom, um abraço pra você, viu? Pra vocês na região de Maniaçu, fazendo a nossa super audiência aqui na Educadora. Que legal, valeu mesmo.

agora 3:52. Daqui a pouco eu volto para atender mais gente, atender esse povo maravilhoso. Essa audiência sensacional. Obrigado a todo mundo que vai chegando aí na melhor do Brasil.

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1: Vamos cantar comigo a blusa amarela? Vocês cantam comigo pra gente gravar ao vivo aqui agora?

0: Que delícia. Valeu demais.
1: Irmão.
0: Obrigado pelo convite. Que Deus abençoe ainda mais sua vida. Você é um cara.
1: Que isso, obrigado, viu?
0: 100%.
1: Ter você no meu DVD, meu irmão. Prazer muito grande, viu?
0: Tamo junto, igualmente.
1: Todo sucesso,
0: sucesso, Guilherme. Valeu, moçada.

Brasil na nossa educadora, Cara Véia, Sonho Colorido, também por aqui, Alcimar Monteiro, Reisado a São José, Zezé de Camargo e Luciano, Mudar de Vida, Leandro e Leonardo, também Guilherme Silva, Nando Moreno, Meu Cavalo Sabe, Amada Edilson, A Mulher da Blusa Amarela, também Amado Batista, Cheiro de Amor, Leandro e Leonardo, Copo de Vinho e ainda Zezé e Luciano na nossa programação. Nosso amor é ouro. Estamos ao vivo, minha gente. 4:36. Eu quero agradecer a você, querido ouvinte, por essa grande audiência. Obrigado por estar acompanhando o Bruno Gabriel aí na sua casa, no seu trabalho, no som do carro. Muito, muito bom estar com você. Quero agradecer também os nossos patrocinadores pelo apoio, pela parceria. Inclusive, nós vamos nesse momento trazer os nossos patrocinadores e na sequência eu volto com mais participações aí dos nossos ouvintes, viu? Então não saia daí não, já já eu retorno com mais participações.

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1: Muito bem, meu Brasil, nós estamos de volta ao vivo na nossa Educadora Santana, agradecendo a você pelo carinho e pela sua audiência.
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1: Muito bem, estamos de volta agora para falar para você, claro, né? 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
3: Boa tarde!
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1: 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Alô, Vadim! Obrigado, viu, Vadim, pela audiência, pela parceria. Abraço pra toda a equipe.
2: É aquela, como uma Cinderela, eu nem acreditei.
1: Sim. 4:57, vamos lá mandando abraço pro povo, porque tem muita gente acompanhando Bruno Gabriel aqui na Educadora Santana. Quem é que tá aqui acompanhando? Alô, alô, alô, quem fala? Boa tarde.
3: Boa tarde, Bruno. Eu gostaria de mandar um alô aqui para mim, passagem de areia.
1: Beleza, a gente
3: que
1: manda.
3: Eu gostaria, Bruno, de pedir a você que rodasse a música para mim, Amado Matista, o fruto do nosso amor. E gostaria também, Bruno, de pedir a você que rodasse os parabéns para Daniel, que colheu mais uma rosa no Jardim da Vida, onde? Para Daniel de Marilene, lá na Lagoa dos Baé, no Baé, lá no Baé. E principalmente para todas minhas amigas, meus amigos, também para você, Bruno, que é um ótimo locutor, tem uma ótima tarde, Rádio Educadora presente nos nossos corações.
1: Um abraço para você.
3: Tudo de bom, que Deus abençoe. Boa tarde.
1: Amém, amém. Tudo de bom para você também, viu? E parabéns para todos os aniversariantes.
4: Bruno, boa tarde. Tá muito quente aí, Bruno?
1: Muito quente, ô, Bruno, um calorão danado, um né, Judite?
4: Aí, Bruno, pra meu povo lá na Água Suja, manda um alô também lá pro povo no Bandeira, manda um alô pra Lagoa da Pedra dos Martins, manda um alô pra Diomar no Rio D'Antoni, manda um alô pra Dalina, que é prima minha, lá na Água Suja. Manda um alô pra Janaína, na Lagoa do Meio, município de Caetité. Manda um alô pra tua cunhada. Manda um alô pra mulher de guerra, pra mulher de guarda do Tamanuá. Manda um alô pra mulher de Neguim, lá na Serra, município de Caetité. Ô, Bruno, roda uma música pra mim aí, Bruno. Ou que eu sou sem Jesus ou Maria passa na frente, qualquer uma das duas.
1: Beleza, a gente manda, com muito prazer. Um abraço, meu Judite.
4: Deus ajuda a tua caminhada.
1: Amém, amém. Abraço pra você, pra todo mundo aí no Moreira, fazendo a nossa super audiência. Quem mais tá aqui acompanhando? Alô?
5: Boa tarde, Bruno.
1: Opa.
5: É Dio de Rio do Antônio,
1: aí,
5: Bruno.
1: Dio,
5: manda alô,
1: bom?
5: Manda alô pra mim aí. Manda alô pra todos os conhecidos meus da região aí, de Rio do Antônio, Biaçucê, Cacolã, Imbitira, Caetité, falou Bruno, é Dio de Rio do Antônio, Bruno falou, boa tarde.
1: Um abraço pra você, Dio, pra todo mundo aí em Rio do Antônio, acompanhando a nossa Educadora Santana, que legal, né? Que Deus abençoe. Quem mais tá aqui acompanhando? Vamos seguindo, alô?
6: Ah, bom, tudo bem? Tá falando aqui, é Elza, Caravassi, Camporão. Gostaria de ouvir a Muga com Guilherme Silva. Eu falei para minha mãe Diva, Rô, Milena, Romiel, Guilherme, Luciana, Edel, Antônio, todo o cuidado, toda a vida. E para você, bonito sábado, para você e sua família, bom, seu programa não está sem, fica com Deus, boa tarde.
1: Boa tarde pra você também. Valeu, Elielza. Um abraço aí pra toda a família, todo mundo curtindo a gente aí. Valeu, valeu.
7: Boa tarde, Bruno Gabriel. Aqui é Elma de Malhada de Baixo. Gostaria de pedir Daniel, pai. Eu ofereço para o meu pai, que é pai, avô e bisavô. Que Deus abençoe ele com muita saúde, paz e proteção. Que ele seja esse pai maravilhoso que ele é. Eu ofereço para os meus irmãos que são pais e meus cunhados que são pais. E para todos que estão ouvindo, viu, o programa de Bruno Gabriel.
1: Um abraço pra você, pra todo mundo acompanhando aí, a gente manda assim com muito prazer, né? Abraço pra essa galera maravilhosa fazendo a nossa audiência nessa tarde especial. É o carinho do povo, né? Vamos seguindo 999-07-1007.
8: Oi, Bruno, boa tarde, Bruno.
1: Opa!
8: Sua Bia da Fazenda
1: Pirajá. Tudo bom?
8: Seu maravilhoso programa, viu, Bruno? Bruno, gostaria de você rodar os parabéns aí pela passagem do Dia dos Pais, né? Que amanhã é Dia dos Pais, Bruno. Quer que você roda aí os parabéns pro Dia dos Pais, para meu pai, Antônio Pascal, em Palmital, de Santa Luzia. Roda os parabéns aí para meu pai, viu, Bruno, em Palmital, de Santa Luzia. Desejo para ele muita saúde, muita paz, muita posteridade, amor e carinho. E que essa data repita muitas vezes na vida dele. Parabéns, parabéns para meu pai. Viu, Bruno? E para todos os pais do nosso Brasil, né? Para você também, que é pai, Bruno. Para todos os pais do Brasil. E quer que você passe aquela música ali, passe aquela música, meu pai, meu velho pai, viu? Passa essa música aí, viu, Bruno? E quero oferecer, Bruno, pra minha irmã Nice, mora lá no Baixão de Santa Luzia. É, para ela mais o marido, a Nice, Magio em Baixão. Quero oferecer também para Nadir, Kelly, Bia de Zoro. E quero oferecer também para minha irmã Rodanice, em Bastavatório, para Léo, meu cunhado, que é pai. E para todos os meus cunhados aqui, que é pai também, para meu marido, que é pai, quer dizer, para todos os pais do nosso Brasil. Roda aí aquela música, meu velho pai, viu? Tchau, Bruno, tenha boa tarde.

0: Eca, meu filho Fabrício e minha família. Eu sou Arlene de Tanque Novo. Arlene, um abraço pra você, viu, Arlene? Pra todo mundo acompanhando a gente em Tanque Novo. Todo mundo aí de Tanque Novo, onde nós temos uma audiência maravilhosa, não? Uma audiência impressionante. Então, obrigado a todos de Tanque Novo. Também um alô pra minha amiga Irani.
1: Oi, Bruno Gabriel.
0: Opa,
1: boa tarde, meu amigo.
0: Tudo bom,
1: Bruno,
0: Irani?
1: Tudo bem?
0: Tudo bom.
1: Aqui é Irani de Moinho, Santa Luzia.
0: Dá
1: um alô pro meu esposo Décio, meus três filhos, meus cinco netos, meus dois gerros, minha nora. E pra você, Bruno, que é a sua esposa Gilane. Eu quero que você faça aquela música Foi a Seca com o Amado Batista, ofereço para aquela pra professora Mônica em Caetité, que ela me pediu, para mim pedir você para passar aquela música de Amado Batista, Foi a Seca. E eu voto na 1. Se você puder, você passa para mim aquela música, Rodrigo Silva, Meu Cavalo Sabe. Se você puder passar, passa a de Mônica, professora Mônica. E passa pra mim a música de Rodrigo Silva, Meu Cavalo Sabe, tá bom, Bruno? Eu volto, eu tô aqui na escuta, na espera. Boa tarde, Bruno. Deus que te proteja. Com
0: amém.
1: Modo sagrado. Esse
0: amém,
1: louco,
0: amém.
1: Eu tô abençoado por Deus, que Deus proteja a
0: nós
1: você.
0: Todos. Deus proteja nós todos. Um abraço, Irani, lá de Moinho, Santa Luzia. Obrigado a todos aí. Quem mais? Boa tarde, Bruno. Sou José Figueiredo de Roça Velha. Quero mandar Amado Batista, Estrada Velha, para todo mundo da comunidade Roça Velha. Um abraço, viu, José Figueiredo? Obrigado a todo o povo de Roça Velha, região aí de Pindaí. Obrigado a vocês por essa audiência maravilhosa. Também um alô pro Neguinho de Lagoa do Mato, pedindo Meu Cavalo Sabe. Valeu, Neguinho. Um abraço pra você aí,
2: boa,
0: viu?
2: Boa tarde, meu amigo Bruno Gabriel.
0: E aí, aí gente boa?
2: Meu Paraguai de Mania.
0: Tudo bom, Tonico?
2: Pra todos os ouvintes, pra todos os pais, que amanhã é dia dos pais. Que Deus dá muitas bênçãos, muita saúde. Que derrama as graças, Nossa Senhora Aparecida e São Bom Jesus, pra todos os pais. Nós que somos pais, pra todos os pais ouvintes. Pra meu pai também. E também, Bruno, e mandar um alô também pro pessoal aqui do Paulo também, que acho que hoje vai ter uma novena aqui no Paulo. E agradecer o pessoal para rematar o leilão lá e aparecer lá, comparecer lá hoje à noite, a partir das 7 horas, aqui no Paulo. O meu amigo mandou um comunicado para mim aqui, e a presidente da Pesquevânia. Alô, Bruno, um abraço a todo mundo aí, Bruno. E depois vai ter aquele forrozão, viu, Bruno, também aí, a novena.
0: Valeu, gente boa, obrigado você, viu, por essa grande audiência aqui na Educadora Santana de Caetité, esse povo maravilhoso que faz a nossa super audiência aí. Valeu, viu, Tonico? Que Deus abençoe aí todo mundo curtindo a nossa educadora. E vamos mandando mais abraço porque são muitas pessoas que estão aí acompanhando. Boa tarde para Sônia na Rua Tereza Neves, ela manda um alô pro seu filho, o Cléderson, que hoje colhe mais um cravo no Jardim da Existência e tá dizendo, Bruno, manda aí Natanzinho, quero mandar para ele e manda um alô para meu esposo Clésio Marcos, do Churrasquinho do Bom, para minha filha Ana Carolina, obrigada, Bruno, por me atender, desejamos tudo de melhor para o nosso filho, que Deus o conceda saúde e inúmeras bênçãos. Que coisa boa. Um abraço, viu, minha amiga, para você, para todo o povo aí. Valeu, viu, Sônia? Um abraço para Sônia, para Ana Carolina, né? O Clésio, gente boa demais lá do Churrasquinho do Bom, né? Um abraço, viu, Clésio, para você. Ele que faz também um espetinho maravilhoso, né? Muito gostoso. Um abraço para vocês aí. E parabéns, né, para o Cléderson. Cléderson Arley, que colhe mais um cravo no Jardim da Vida hoje. Ô Cléderson, parabéns pra você, viu, Cléderson? Felicidades, que Deus te abençoe.
3: Parabéns, parabéns, parabéns pra você.
0: E a gente manda também abraço pros ouvintes de Paulista, região de Érico Cardoso, Bahia. Bruno, toque 10, né? Eis o meu coração. Aqui quem fala é o Valdeci. Valeu, Valdeci! Um abraço, Valdeci, para vocês aí na região de Paulista, município de Érico Cardoso, Bahia. Obrigado a todo o povo de Érico Cardoso. Quem mais está aqui acompanhando? Vamos lá, vamos seguindo. Alô, alô, alô, quem

0: Fala! Quem é que tá acompanhando aí?
1: Boa tarde, Bruno, tudo bom? Bruno, aqui é Ciro do Aldo Cristo. Bruno, gostaria de que você pudesse passar a música de Willy Vaqueiro pra mim. Sentimento, ofereço para todo que estiver na escuta do programa, principalmente você, que eu adoro ouvir seu programa no sábado e no domingo. Estou aqui arrumando a minha casa e ouvindo o seu programa. Uma boa tarde, fica com Deus.
0: Para você também, viu? Uma tarde maravilhosa aí para toda a família. É o carinho do nosso ouvinte, graças a Deus.
2: Bom, Gabriel, tudo bem, Bruno? Quem
0: tudo bom, minha amiga?
2: Uma música para mim, com raça negra. Vem, cigana, só pra mim curtir, Bruno. Então, boa tarde, um abraço, fica com Deus.
0: Um abraço pra vocês aí, ligados aqui na nossa educadora. Eu vou mandar sim, com muito prazer. Já já a gente manda, viu? Vamos seguindo, 999071007. É o carinho do nosso ouvinte, a região toda conectada.
3: Oi, Bruno, Gabriel, você roda a música aí, Julieta e Romeu. Viu, Silva, Rodrigo Silva, felicito todos que estiverem na escuta, viu? Uma boa tarde. Fica com Deus.
0: Amém. Fica com Deus também.
4: Oi, Bruninho, Gabriel. Boa tarde. Ô, Bruninho, toca os parabéns pra mim aí. Ficando mais velha hoje. Rosilé de Rio do Antônio. Boa tarde. Passa uma música pra mim. Pode ser qualquer uma. De Amada Artista. Te ouvindo.
0: Um abraço pra você, viu, Rosileia, em Rio do Antônio. Parabéns, felicidades, muitos anos de vida. Um abraço aí a todos os nossos ouvintes em Rio do Antônio, Bahia, nos acompanhando. Estamos ao vivo, agora 5:11. Boa tarde, um bom sábado pra você.

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4: Beleza, meu Brasil, nós estamos de volta na nossa Educadora FM. Obrigado a você pela audiência, pela companhia.
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6: Oi, boa tarde, Bruno. E aí, tudo bom? Eu sou a Valdir aqui da comunidade Caldeiras, próxima a Caldeiras. Eu ouço seu programa todo sábado e todo domingo. Eu gostaria que você rodasse a música Meu Velho Pai e ofereço para todos os pais do mundo inteiro.
4: Que coisa boa, um abraço, minha amiga, que bom que você me ouve, né? Fico muito feliz, obrigado aí pela sua audiência e pela companhia.
6: Bruno Gabriel, aqui sou eu, Maria Linha, da comunidade Ossa Velha. Peço para você rodar a música para todos os pais. Eu não tenho mais o meu pai, já Deus já levou, mas eu ofereço para você, para todos os pais aqui da comunidade Roça Velha e para todos os pais do mundo inteiro. Meu Velho Pai e a outra, Tudo é do Pai. Eu ofereço para todos os pais.
4: Um abraço para você e para a família toda. Muito obrigado, viu, minha amiga, por essa grande audiência. Deixa eu mandar mais um abraço. Boa tarde, Bruno Gabriel. Aqui quem fala é Maria Esté de Ibiaçuçu. Eu gostaria de ouvir a música Not Good, né, do grupo Wilt. Boa tarde a todos que estão ouvindo. Um abraço, viu, Maria Esté de Ibiaçuçu. Um alô também para a professora Marta em Ibiaçuçu aí nos acompanhando. Obrigado, viu? Que Deus abençoe. Quem mais está aqui? Um abraço também para Eduarda. Boa tarde. Oi, boa tarde, tudo bem? Aqui é Eduarda de Formosa. Quero que mande um alô para minha mãe, Sueli. E toque a música Saudade Amarga, do Anderson. Boa tarde. Valeu, viu, Eduarda de Formosa? Muito obrigado por essa grande audiência aqui na nossa educadora. Que Deus abençoe. Quem mais? Boa tarde, Bruno, tô ligadinha no seu programa, toca Guilherme Silva, Barquinho, o seu programa é maravilhoso, eu sou a Olga de Guirapá, um abraço, Olga, aí pra você, pra todo mundo de Guirapá, aí nos ouvindo. Quem mais? Boa tarde, Bruno Gabriel, deixa eu mandar boa tarde aqui também, quem é? Bruno, toca Sérgio Silva, Vivendo ou Existindo, quero mandar para minhas filhas, Alice e Ana Lu, a minha esposa Eliana, e também mando um alô para Judite no Moreira, que é muito gente boa, e para meu amigo Rafael, que está curtindo seu programa lá em Poço Vermelho, município de Botuporã. Quero desejar feliz Dia dos Pais para todos os pais do mundo. Ismael em Tanque Novo. Valeu, Ismael. Um abraço para vocês em Tanque Novo. Obrigado por essa grande audiência, viu? Que Deus abençoe. Quem mais? Vamos seguindo. Boa tarde para Maria Aparecida de Mandiroba, Sebastião Laranjeiras. Ela tá desejando feliz Dia dos Pais para todos os pais do mundo. Um abraço, viu, para todo mundo em Mandiroba aí.
7: Fala, Bruna, que é Dema Teixeira do TikTok. Gostaria de pedir a música com os Playboy e ofereço para todos os seguidores de Dema Teixeira, para Jô, para Edilson, para nossa turma dos Playboy. E lembrando que hoje nós está descendo lá para as Containers. Das Containers, nós estamos indo pro Tamboril e todos sinta convidado. Valeu, abraço.
4: Um abraço para você também. Tamo junto, viu, Dema? Um abraço para toda essa galera maravilhosa aí nos acompanhando, viu, Dema? Alô! Alô, alô, Ana Benevides, tá nos ouvindo, né, Ana? Com o rádio lá no último volume, né? Um abraço para você, para todo mundo curtindo a nossa educadora Santana aí, viu? Quem mais? Boa tarde, Bruno, tô aqui na escuta, toca Zezé de Camargo e Luciano, deve ser amor, dedico para todos os ouvintes e para minha família. Um abençoado final de semana, valeu, valeu, viu? Abraço a todos os nossos ouvintes, ligados na educadora, a Selma Souza aí nos acompanhando, valeu, viu, Selma?
8: Boa tarde, Bruno, essa ninja da Silva, manda um alô pra ele aí. Uma música chorada pra ele. Bom, boa tarde.
4: Valeu, valeu, gente boa. Muito obrigado por esse carinho, viu? Quem mais? Bruno, boa tarde. Toca aí. Oração de São Francisco com Fagner. Renato, né, tá acompanhando. Beleza. Valeu, viu, Renato? Abraço pra vocês aí. Obrigado por essa grande audiência aí. Tamo junto, né? O Renato pintou, né? Renato Pinta o Sete, gente boa, tá aí acompanhando a gente, ligado na educadora. Também um abraço pro Davi. Davi tá mandando um alô pra Zemilton, em Moita dos Porcos, nos acompanhando, e pede Amado Batista, secretária. Um abraço pra você, viu, Davi? Pra todos os nossos ouvintes em Moita dos Porcos aí acompanhando. Bruno, boa tarde, na escuta do seu programa. Toca aí as donas da voz, de Agrado e Eduarda. Abraço para Inês Inês em Caculé. Alô, Inês em Caculé, Bahia. Um abraço, minha querida. Obrigado por essa grande audiência aí, viu? Que Deus te abençoe. Também vai um alô para Leonice de Boa Vista, Lagoa Real. Ela pede um alô para sua família em Passagem de Areia e deseja a todos um abençoado final de semana. Grande abraço, Leonice. Abraço aí para a família toda.
9: Boa tarde, Bruno Gabriel. Meu nome é Luiz Eduardo. Eu queria ouvir uma música de Menina Veneno.
4: Beleza, um abraço pra você também.
9: Boa tarde, Bruno Gabriel. Eu quero ouvir uma música de Menina Veneno.
4: Um abraço pra você, que Deus abençoe. Já já a gente manda com muito prazer, viu? É, Ritinha lá de Água Branca, tá pedindo Rodrigo Silva, mandando pra todos os nossos ouvintes. Um abraço, viu, Ritinha, em Água Branca, tá lá de rádio ligado, nos acompanhando, que beleza. Abraço pra família toda aí, viu, Ritinha? Quem mais tá aqui, ó? A Vera também tá pedindo, Amado Batista, mandando pra todos os ouvintes do programa. Um abraço pra você, viu, Vera?
10: Boa tarde, Bruno Gabriel. Aqui é Helena da Rua Coração de Maria. Eu gostaria que você mandasse uma música para meu pai, Mazinho, na Barra do Rio do Ouro, município de Riacho Santana, e para o pai de meus filhos, Antônio, no Pirajá, e ofereço para a Bia do Pirajá e o pai dele. E para você, Bruno, que você é um grande pai, seu programa é maravilhoso. Uma boa tarde para você.
4: Um abraço pra você, minha querida. Que Deus abençoe você também, abençoe toda a família aí, acompanhando a gente.
11: Oi, Bruno. Tô aqui na Serrinha, Bruno. Tô aqui na casa da Adriana. Amanhã é dia dos pais, amanhã. Especial, amanhã é dia dos pais, né? E aí, Bruno? Tô aqui mais ela aqui. Sentada aqui, conversando mais ela, jogando casfora. Eita, Bruno. Saí de Gurambi um pouco, Bruno. Tô aqui. Passa a música aí, Bruno, de Gamão Branca. Caçar a coisinha pra comer.
4: Beleza, a gente manda com muito prazer. Um abraço, minha querida.
12: Olá, Bruno. Boa tarde, eu sou Dainha. Ô, Bruno, peço para você passar uma música para meu esposo Aurindo. A música de Rick Renne, Pai, aquela que fala Pai, em nome de Maria Aparecida, conhecida por Cida, com Gêmeo, né? Neto de Aurindo e Gêmeo de Aurindo, e em nome de Cecília, com o filho dela, que é neto de Aurindo, e Gêmeo é o marido de Cecília e Aurindo. Peço para você passar a música de Rick Renne, aquela que fala o nome de pai, viu? Tá bom. Feliz Dia dos Pais para você, para toda a sua família, todos os pais do Brasil, para meus irmãos que é pai, cunhado que é pai, e todos vocês da rádio, todos os pais da rádio. Tá bom, tchau. Fico com Deus, amigo.
4: Um abraço pra você. A gente manda com muito prazer. Um abraço aí pra família toda aí nos acompanhando. Também vai um abraço pro Daniel lá em Brejo Sujo, tá ouvindo a gente, curtindo o som da educadora.
13: Boa tarde, tudo bem? Ô, Bruno, aqui é Silêncio. Bruno, manda se você tiver o telefone da Polícia Militar.
4: Um abraço pra você, minha querida, que Deus abençoe. Depois eu falo com você fora do ar. Também um abraço pro Quinto lá em Morros, pedindo Amado Batista. Também vai um abraço pra Cássia. Boa tarde, Bruno. Aqui quem fala é Cássia de João Barroca, Brejinho das Ametistas. Eu gostaria de parabenizar a minha mãe Esther, que hoje está completando o ano, desejando a ela toda a felicidade do mundo, que Deus continue abençoando a vida dela, que legal. Ô, dona Esther, parabéns pra senhora, viu, dona Esther? Muitos anos de vida, muita saúde, são desejos da sua filha Cássia, aí de João Barroca, parabenizando por essa data maravilhosa. E a gente manda mais abraço, vamos lá, finalzinho do programa já, né? 18:01. É, o carinho do povo, Cirliane, lá de Cajazeiras, está nos ouvindo, pedindo meu velho pai, mandando para todos os papais do mundo um abraço aí para você. Bruno, toca meu velho pai aí para todos os pais. É a Sandra de Igaporã, tá nos acompanhando também. Um abraço, viu, Sandra? Também um abraço. Quem é que mandou mensagem pra gente aqui? Deixa eu ver, cadê? Terezinha também tá nos acompanhando. Um abraço, Terezinha, para você, para a família toda, viu, Terezinha?
14: Gabriel, aqui é Kelinha, da Fazenda Pirajá. Eu ofereço uma música. Obrigado, pai. Pai é meu pai, Antônio, e pai é Paulo, e para todos os pais do Brasil. E um feliz dia dos pais para você e todos os pais do mundo.
4: Beleza, a gente manda. Um abraço aí para você, para todo esse povo maravilhoso aí nos acompanhando nessa tarde maravilhosa, viu? É, abraço para todos os papais do mundo aí. Agora 18 horas e 2 minutos, 6:02. É, vamos trazer a música campeã do nosso Top Music de hoje. Foi a mais votada pelo público e a gente traz com muito prazer nessa tarde, nesse finalzinho de tarde já, essa tarde especial. A canção mais votada de hoje foi a música da Mari Fernandes, com participação do Caltrim Beat. Um peão desse foi a mais votada de hoje, né? Obrigado a todos que votaram, que participaram aí do nosso quadro.

0: Olha, minha gente, assim vamos terminando o nosso programa. Deixa eu chamar o Zé Mário Teixeira, porque amanhã Zé Mário Teixeira que vai apresentar o programa Domingo Hits. Então você não pode perder, né? Amanhã o Domingo Hits será na apresentação do Zé Mário Teixeira, porque eu, Bruno Gabriel, junto com o nosso diretor Daniel, o Davi, né? E também demais profissionais, nós iremos a Caculé para fazer a cobertura completa da 7ª edição da FEAF, que está acontecendo em Caculé. E claro, a gente faz a cobertura de lá de Caculé e Zé Mário aqui nos estúdios da Melhor. Zé Mário, convida o povo então, né, Zé Mário? Boa tarde, boa noite.
1: Opa, boa tarde, boa noite, meu amigo Bruno Gabriel, boa noite a você que nos acompanha aqui através da Educadora Santana FM 100,7. Amanhã estarei aqui firme, forte, perseverante, claro, comandando a programação. Manter o nível é difícil, é desafiador.
0: E nada.
1: Porque o Bruno Gabriel, ele é um grande profissional. Então, manter.
0: Você também é um grande profissional.
1: Manter nessa altura aí é um esforço muito grande, mas a gente tenta fazer aquilo na medida do possível, aquilo que mantém a qualidade da programação aqui da Educadora.

0: nos conduz para o caminho da santidade.
1: Pois é, então amanhã você não pode perder, a partir das 9 horas da manhã, Domingo Hits, na apresentação aí do Zé Mário Teixeira. E claro, né, o Zé Mário vai estar aqui, mas eu, Bruno Gabriel, estarei conjunto com a equipe da nossa emissora em Caculé, com essa cobertura completa da FEAF, a Feira da Agricultura Familiar, que está acontecendo em Caculé, e a nossa educadora vai para lá com a nossa equipe para esta cobertura. E Zé Mário Teixeira comandará aqui o programa, a programação da manhã do domingo. Então, amanhã, Zé Mário Teixeira. Valeu, Zé Mário.
0: Falou, Bruno Gabriel. Tô indo, mas volto amanhã, a partir de 7 da manhã, né? A gente começa 7 da manhã com a transmissão da Santa Missa e segue toda essa programação maravilhosa da Educadora Santana. Fui.
1: Tá certo, então. E eu, Bruno Gabriel, volto ao programa, né? Se Deus quiser, no próximo sábado, às 14h, mas amanhã nós estaremos juntos aí na cobertura direto de Caculé. Um abraço, meu Brasil. Muito obrigado por essa grande audiência. Na sequência, o Ângelos, depois o ofício de Nossa Senhora e na sequência, João Manuel e o programa Louvor e Adoração. Foi um prazer estar com você, desejo a você um bom final de semana, bom sábado, boa noite e se Deus quiser nos encontraremos no próximo final de semana. Obrigado por essa grande audiência, pela companhia, pela participação e pela sua atenção. Fique com Deus e com ele eu vou também. Tchau, tchau. Que Deus te abençoe e que Deus te proteja em todos os momentos da sua vida. Desejo a você que esse final de semana seja incrível. Valeu, valeu, meu Brasil. Que Deus te abençoe. Fui, abraço.
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3: O anjo do Senhor anunciou a Maria e ela concebeu do Espírito Santo. Ave Maria, cheia de graça, o Senhor é convosco. Bendita sois vós entre as mulheres. E bendito é o fruto do vosso ventre, Jesus. Santa Maria, Mãe de Deus, rogai por nós, pecadores, agora e na hora de nossa morte. Amém. Eis aqui a serva do Senhor. Faça-se em mim segundo a vossa palavra. Ave Maria, cheia de graça, o Senhor é convosco. Bendita sois vós entre as mulheres. E bendito é o fruto do vosso ventre, Jesus. Santa Maria, Mãe de Deus, rogai por nós, pecadores, agora e na hora de nossa morte. Amém. E o Verbo se fez carne e habitou entre nós. Ave Maria, cheia de graça, o Senhor é convosco. Bendita sois vós entre as mulheres, e bendito é o fruto do vosso ventre, Jesus. Santa Maria, Mãe de Deus, rogai por nós, pecadores, agora e na hora de nossa morte. Amém. Rogai por nós, Santa Mãe de Deus, para que sejamos dignos das promessas de Cristo. Oremos. Derramai, ó Deus, a vossa graça em nossos corações, para que, conhecendo pela mensagem do anjo a encarnação do vosso Filho, cheguemos, por sua paixão e cruz, à glória da ressurreição. Por nosso Senhor Jesus Cristo,

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4: Senhor.

Sim, Senhor Jesus, vem nessa noite maravilhosa de sábado, toma a tua direção na minha vida, no meu fazer, no meu agir, no meu falar, no meu ouvir. É Educador FM presente no seu coração, o programa Louvor e Adoração. A partir de agora você pode participar 9907-1007 e vamos juntos semear a palavra de Deus pela música. Fazer o programa Louvor e Adoração é louvar e adorar o Deus infinito, dono da vida. Eu te agradeço, Senhor, por mais uma noite que está aqui com meus amigos, meus colegas, meus irmãos, te servindo através da nossa música que nos enche e nos cura, nos liberta e nos traz a salvação. Educador FM, presente no seu coração, estou à disposição, Senhor. Até o momento, até o dia que o Senhor permitir, me procurarei caminhar contigo. E eu começando nosso programa Louvor e Adoração, eu peço ao nosso bom Deus que envie os seus anjos, os seus arcanjos, para que juntos possamos seguir ao nosso trabalho. Quando são 18 horas e 38 minutos, nós estamos abrindo nosso programa Louvor e Adoração. Depois da... E nós vamos até 19h30, que depois vamos transmitir diretamente lá do Sopro de Vida, ou melhor, fazer a retransmissão da oração, diretamente do espaço Sopro de Vida, onde é muita bênção, muita adoração, muito louvor e cura para a nossa libertação. Nós estamos começando o programa Louvor e Adoração e começamos pedindo ao Senhor para enviar os anjos. Santo anjo do Senhor, meu zeloso e guardador, se a ti Deus o confiou, a piedade divina, sempre me rege, me guarde, me governe, me ilumine. Amém. Obrigado, meu Deus, por esse ouvido que o Senhor tem feito por mim, nos ouvindo nessa noite maravilhosa. E eu começando nosso programa Louvor e Adoração com o nosso momento, né? A nossa especialidade hoje, ou melhor, amanhã, Dia dos Pais, começando hoje, né? 18, já começou nosso dia domingo, nós estamos seguindo o Dia Nacional dos Pais. E assim eu peço nosso bom Deus para com a gente nos ajudar a caminhar, a ser exemplo do Senhor, abraçando todos os nossos filhos, seguindo os passos e o ensinamento de nosso Senhor Jesus Cristo. Educador FM, presente no seu coração, e eu chamo Johnny para cantar agora a vocação. Chamo Johnny para cantar a vocação, porque ser pai é ser vocação, e vocacionado, né? Ser pai é ser vocacionado. E falando em vocação, domingo passado tivemos como celebração Dia Nacional dos Padres, Dia dos Padres. Isso mesmo. Que bom, né? Que bom a nossa igreja tem esse Dia dos Padres, que para muitos, como eu, por exemplo, tenho uma admiração e carrego o pai como o meu padre, como nosso pai, porque me orienta muito, me ajuda muito na vida espiritual. Deus abençoe todos os padres da nossa diocese e todos os padres do mundo inteiro, principalmente o nosso Papa, né? O líder da nossa igreja. Educador FM, presente no seu coração. E vamos com Johnny. Vocação. Você pode participar 9907-1007. Vamos juntos fazer o programa Louvor e Adoração. Chega, Johnny, cantando Vocação. Que ser pai é também ser vocação.

0: É isso, vocação é tomar, é deixar tudo, tudo e seguir, é tomar sua cruz e seguir na paz infinita do Cristo Jesus. É sem medo de dizer sempre sim, como nós dizemos nosso sim. Eu digo sim para minha esposa e graças a Deus procuro carregar esse sim o resto da minha vida, dando exemplo a toda a minha família. Educadora FM, presente no seu coração, e o programa é esse.
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0: Isso que é bom trabalhar com vocês e ficar com vocês ouvindo música, clamando a Deus e saboreando a vontade de Deus na nossa vida. Que vocação é sem medo de dizer sempre sim, é tomar a sua cruz e seguir a paz infinita do Cristo Jesus. Educadora FM, presente no seu coração. E nós vamos aqui, nós estamos aqui no 9907-1007, juntamente com vocês. E nesse momento eu vou atender meu amigo Paulo, aí no bairro Nossa Senhora da Paz. Um abraço, Paulo, sócio de Eugênio Jorge, né, Paulo? É isso, meu irmão. Aqui, Paulo, chegou Eugênio Jorge cantando para você, para todos nós, só por ti, Jesus. Tá bom, Paulo? Um abraço, meu irmão. Deus abençoe você e toda a sua família, Paulo.

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1: Isso, e com vocês nós iremos aqui sempre fazendo o que Deus quer de nós. Só por ti, Jesus, quero me consumir de amor por tudo que eu faço e tudo que eu tenho para viver. É só por ti, Jesus. Educador FM, presente no seu coração, o programa é esse, Louvor e Adoração. Vamos aqui, Hugo, boa noite, meu irmão Hugo. Ele tem um aviso muito importante para nos dar aqui da nossa educadora 100,7 FM, para todos vocês, um aviso do nosso amigo Hugo, que é membro da Renovação Carismática Católica da nossa cidade de Caeté. Boa noite, meu irmão. Deus abençoe você, Hugo. Fala, meu irmão.
2: Meu querido irmão e irmã, a paz do Senhor e o amor de Maria. Aqui quem fala é Hugo, sou membro da Renovação Carismática Católica. Quero convidar você a participar todas as quintas-feiras do grupo de oração Sopro de Vida, reunião de oração abençoada, cheia do poder de Deus. E aproveitando a oportunidade, nós estamos aí muito próximos do nosso querido Renascer, esse evento maravilhoso que acontece agora no mês de setembro. Você, nosso convidado, nossa convidada, venha louvar ao Senhor junto conosco e fazer parte dessa corrente de graça. Deus abençoe.
1: Amém, meu irmão. E é isso aí, Hugo. Nós convidamos vocês para todas as quinta-feiras participar conosco aqui no Espaço Sopro de Vida, da reunião de oração, que é muito bom trazer sua família, nós podermos viver em família e em sociedade. Falar em família, está começando, né, já a Semana da Família, grande festa da pastoral familiar da nossa cidade. É muito bom também participar dessa celebração da família, que a família é a base da sociedade, é o que Deus deixou para nós. Crescer e multiplicar, é a ordem de Deus. Crescer e multiplicar, mas com amor e com muito amor devemos ter sempre. E rezar, porque a gente vê que o encardido está solto aí, atingindo as famílias, pais, crianças, jovens, querendo destruir. Mas aquele que é e será sempre protegido debaixo das asas do Senhor, da salvação do nosso Senhor Jesus Cristo, e pega com ele para seguir firme na nossa caminhada, fiel a Deus, com essa promessa que ele deu para nós, crescer e multiplicar, nós só temos mais que ser felizes. Educador FM, presente no seu coração, venha participar também conosco aqui no 20º Renascer, Hugo, né? Como você mencionou aí, 20º Renascer, no dia 19 e 20 de setembro. Venha, convidamos vocês para vir, venha participar conosco aqui, faça uma caravana aí na sua comunidade, aqui na sede, venha participar conosco desse 20º Renascer, que são 20 anos de Renascer. É um tempo bom, né? Tempo bom e maravilhoso. 20 anos, é uma adolescência, já passando para a juventude. Que bom você poder participar conosco, assim como nós estamos vivendo esse período, todo esse tempo, porque é bom demais. Nós convidamos vocês a participar, vocês aí na nossa comunidade, na sua comunidade, na sua roça, venha participar na sua cidade, faça caravana e venha participar conosco, dia 19 e 20 de setembro, o 20º Renascer. É, 2 dias de oração, sábado e domingo, e no domingo encerrando com a Santa Missa. No domingo, encerrando com a Santa Missa, é gostoso. É uma festa maravilhosa da Renovação Carismática Católica de Caeté, com vocês, fazendo o nosso 20º Renascer. E nesse, falando em renascer, nós convidamos, ou melhor, chega a Adriana cantando para, eu não posso deixar de parabenizar todos vocês pais, nesse dia maravilhoso de sábado, ou melhor, nesse dia maravilhoso de domingo que está chegando, e nesse final de sábado, a gente cantar com a Adriana, abraço do pai, para todos os pais da nossa cidade. Eu digo que, como exemplo, o nosso velho tio Bem-vindo, e aí na barrinha, tio Bem-vindo, Deus abençoe o senhor, tio Bem-vindo, e nosso e meu cunhado também, Manuel Pereira, esses que é exemplo, são muitos amigos de exemplo que me ajudam a viver na vida espiritual e cuidadora da nossa família. Cuidando da minha família. Eu tiro um exemplo muito grande dele. Tem muitos pais também, mais velho que eu espelho. E eles dois também, muitos pais jovens, né? Eu digo aqui, por exemplo, meu genro Marcelo, que zela muito bem da família da minha neta e da minha filha, principalmente da minha filha e da minha neta, né, Marcelo? É isso. E aí elas retribuem para ele o amor de pai. Educador FM, presente no seu coração. Para todos os pais, chega a Adriana cantando, abraço de pai.

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1: Isso! Mas Adriano, você fechou com letra, com chave de ouro. Quanto tempo eu te esperei, assim nosso ser pai é gostoso demais de esperar. 9 meses para ser pai é gostoso demais. Sabe? Esse abraço a nossos filhos, e assim é nosso bom Deus conosco. Quando a gente volta a nossa face, nosso querer para Deus, Ele nos abraça e não quer nos deixar. Basta a gente ser persistente, perseverante, com a família, e o abraço continue sempre em nosso meio. Educador FM, presença do coração, programa Louvor e Adoração para todos os pais. Vou aqui com meu...
2: Pensando na evolução da construção...
1: Boa noite, João Vitor. Tudo bom, meu irmão? Que bom demais ouvir, João Vitor. Deus abençoe você, João Vitor. Muita alegria, meu irmão, no seu coração e para todos que estão ouvindo o programa Louvor e Adoração. É isso aí, João Vitor. Nós vamos aqui no 9907-1007, nosso amigo João Vitor. Ele pede a irmã Kelly e vamos com ele cantar, né, João Vitor? Melhor, daqui a pouco nós vamos com a irmã Kelly cantar a música que ele pediu. Onde é que está, João Vitor? Vamos achar aqui, João Vitor. Um tempinho, meu irmão, só um pouquinho. Tá procurando, viu, João Vitor? Mas vou achar. Enquanto isso, nós vamos aqui, João Vitor. Nós vamos atender nosso irmão Jorge, nosso querido Jorge, secretário de Educação. Deus abençoe, meu irmão Jorge, secretário de Educação, ouvindo o programa Louvor e Adoração. Chega para você, Jorge. Celina Borges cantando Fica Comigo, Senhor. Tá bom, Jorge? É isso, meu querido. Sempre ouvindo aí no seu sítio.

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1: É isso aí, meu querido professor Jorge. Deus abençoe você e sua casa, toda a sua família, meu querido Jorge, que também cantou essa música, né, Jorge? Creio que você cantou conosco aí, fica seu comigo. Então vamos 9907-1007 também, mais uma pessoa aqui, nosso amigo João Vitor. Né, João Vitor, boa noite, João Manuel, tudo bem? Aqui é João Vitor da Rua Livramento, ele mandou, pediu e vamos tocar, viu, João Vitor? Muitas pessoas também precisam de ouvir essa linda canção de irmã Kelly, né, João Vitor? Filho da Luz, canta, irmã Kelly, Filho da Luz, para nosso querido amigo João Vitor e todos nós. A Educadora FM presente no seu coração o programa Louvor e Adoração.

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2: Vocês é bom demais. Nós estamos aqui fazendo esse maravilhoso programa Louvor e Adoração. Nós vamos até 19h30, que depois vamos juntamente com vocês retransmitir diretamente do espaço Sopro de Vida um momento de oração. Bom ficar com vocês, bom servir ao nosso bom Deus. E com vocês nós iremos com essa maravilha de músicas da nossa noite de sábado. Então vamos para o 9907-1007, mais ouvinte aqui conosco, muita gente participando conosco, e nós vamos atender vocês dentro do nosso tempo de trabalho aqui, vocês aí ouvindo. Educadora FM, presente no seu coração. Oi, boa noite.
3: Oi, João Manuel, boa noite. Quem está falando aqui é sua amiga Rosália. Eu quero te pedir a música Meu Velho Pai. Quero oferecer para todos os pais da minha comunidade de Mata, para todos os pais do mundo inteiro, para você que é pai, e ofereço para todos. Então tá bom, João Manuel. Boa noite, um abração da sua amiga. Boa noite. Estou aqui ouvindo o seu programa, viu?
2: Bem, minha irmã, que Deus abençoe todos os pais aí da comunidade de Mata, do nosso Brasil, do nosso mundo inteiro. E também da nossa educadora 100,7, os pais da nossa educadora, tantos pais maravilhosos que tem aqui, dá exemplo para todos nós, né? Esses pais abençoados. Deus abençoe todos os pais, que seja realmente exemplo do nosso Senhor Jesus Cristo. Educadora FM, presente no seu coração, você pediu, Rosália. Chegou o padre Alessandro Campos cantando, meu velho pai.

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1: Isso, você está sim ouvindo o programa Louvor e Adoração. Vamos 9907-1007. Muita gente participando. Deus abençoe vocês, fazedores do programa e ouvintes do programa Louvor e Adoração. Muitos pais precisam e nós vamos com eles cantar, louvar e agradecer e viver a alegria. Boa noite.
2: Oi, Emanuel, boa noite. Sou a Bia da Fazenda Pirajá, Emanuel. Estou na escuta do seu maravilhoso programa, viu, Emanuel? Gostaria de você rodar os parabéns aí para todos os pais do Brasil, né? Que amanhã é Dia dos Pais, pela passagem Dia dos Pais. Isso, quero oferecer aqui para meu marido, que é pai. Quero oferecer para meu pai lá na Santa Luzia. Desejo para ele e para meu pai muita saúde, paz, prosperidade, que essa data repite muitas vezes na vida dele. Parabéns, parabéns a todos os pais do nosso Brasil, a meus cunhados, que é pai, e para meus irmãos também, que é pai, e para todos os pais do nosso Brasil. Viu, Manuel? Peço oração para você, pela minha família, rezo pela minha família, que eu rezo para você, viu, Manuel? E amanhã eu estou indo para Lapa, Manuel, viu? E passa um bendito aí da Lapa. Tchau, Emanuel. Boa noite, meu amigo. Fica com Deus.
1: Deus abençoe, Bia. Que Deus dê uma boa viagem. Que o bom Jesus da Lapa te proteja e encaminhe você na ida e na volta. Parabéns aos pais. Parabéns aos pais citados por nossa irmã Bia da comunidade Pirajá. Parabéns, parabéns, parabéns pra você. Certinho, Bia. Então vamos. A Igreja da Lapa, Bia. Tá bom essa? Então vamos, né, cantar. Música.

0: Pois é, Bia. Pois chegamos cantando o hino de Bom Jesus da Lapa, né, Bia? É isso, minha irmã. Nós estamos em Rio de Romaria ainda, né, Bia? Que o Bom Jesus da Lapa nos acompanhe, te acompanhe e te traga de volta. E o Bom Jesus da Lapa nos ilumina. Tá bom, Bia? Deus abençoe você, minha querida, e todos. Boa noite, Hugo. Mais uma vez, meu irmão. Chega. Bom demais ouvir esse convite seu, Hugo. Bom demais. E muitas pessoas talvez não ouviram esse convite seu, que é muito bom. Muito importante para a nossa vida.
1: Meu querido irmão e irmã, a paz do Senhor e o amor de Maria. Aqui quem fala é Hugo, sou membro da Renovação Carismática Católica. Quero convidar você a participar todas as quintas-feiras do grupo de oração Sopro de Vida, reunião de oração abençoada, cheia do poder de Deus. E aproveitando a oportunidade, nós estamos aí muito próximos do nosso querido Renascer, esse evento maravilhoso que acontece agora no mês de setembro. Você, nosso convidado, nossa convidada, venha louvar ao Senhor junto conosco e fazer parte dessa corrente de graça. Deus abençoe.
0: É isso aí, o 20º Renascimento no dia 19 e 20 de setembro. Convidamos vocês para vir participar. Se você nunca participou do Renascer, venha participar. E você, eu tenho certeza que as pessoas que participaram jamais vai desistir, vai deixar de vir participar, porque é muito bom, né, Hugo? É maravilhoso o nosso evento que a gente faz aqui, o Renascer, é renascer. É nascer de novo para Cristo.
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0: Isso mesmo que estou com vocês aqui. Vamos 9907-1007. Oi, boa noite.
3: Oi, João Manuel. Aqui é Cira de Barrinha, Lagoa Real. Eu quero que você cante parabéns para meu pai, que é a mãe dia dele, lá no Porferro do Juazeiro. Para meus cunhados, meu irmão, meus irmãos que é pai. Para meu sogro que é pai. E para todos os pais do Brasil. Aquela música Maria Passa na Frente. Desejo para meu pai, esse pai que ele é em ter hoje.
0: Que bom se desenha.
3: Um bom pai para todos os filhos. Meu marido, que é pai também. Desejo para ele também. Seja esse pai maravilhoso para os filhos. Então, João Manuel, tchau, João Manuel, para você também. Desejo para você também um bom pai.
0: Amém, minha irmã.
3: Esse pai maravilhoso que você é.
0: Deus abençoe todos nós,
3: minha irmã. Boa noite, fica com Deus.
0: E você também, minha irmã.
3: Tantos parabéns para todos os pais do Brasil.
0: Isso, Cisi. Todos...
3: Tchau.
0: Tchau, minha irmã. E todos aí da Barrinha de Lagoa Real, ouvindo o programa Lagoa, são muitos pais, né, minha irmã? É isso aí. Então, vamos, parabéns para todos vocês que são pais, para todos nós que somos pais. É isso que carregamos esse título eterno de pai, paternidade, trabalho, amor para a nossa família. Chega, Padre Marcelo Rossi, canta Maria Passa na Frente, passa Maria na frente de todos os problemas das nossas indecisões. E quando estiver faltando amor no pai, Maria passa na frente e mostra o amor da senhora para o seu filho, para o seu filho Jesus e seu filho Jesus por nós. Mostra para nós, Maria, quando estiver desistindo, tiver pedra na frente, mostra o caminho que é Jesus.

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Jesus.

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1: Isso comigo, eu, João Manuel, com vocês fazendo esse maravilhoso programa aqui, só de oração, só enchendo nossa espiritualidade cada vez mais, todos os sábados aqui, né? Às vezes a gente esvazia na semana, mas no final de semana a gente enche de novo, né, com o programa Louvor e Adoração. Que benção, né? Vamos 9907-1007. Oi, boa noite. Toca um louvor aí para mim, a banda Colo de Deus. Ô, meu querido, eu toco sim. Quem está conosco? Deixa eu ver. Quem está conosco aqui é Anderson. Olá, Anderson. Tudo bom, meu irmão? Deus abençoe você, Anderson. Jovem Anderson pedindo Colo de Deus, a banda Colo de Deus tocando um louvor. Então vamos sim, Anderson. Chega ele cantando o Colo de Deus, a banda Colo de Deus cantando. A alegria do Senhor é a minha força, é a sua força, Anderson. A alegria do Senhor é a minha força, a sua força é a nossa força. Deus abençoe, meu querido Anderson, e todos nós que estamos fazendo o programa Louvor da Oração, que nunca nos sentimos fracos. E quando se sentir fraco, lembra-se, a alegria do Senhor é a alegria de Deus, a nossa força. Tá bom essa, Anderson? Tá bom, meu querido? Deus abençoe você. E já, rapaz, já finalizando nosso programa, mas não vou tocar só música, Anderson. Já finalizando nosso programa, muitas pessoas aqui conosco pedindo música, louvando, pedindo oração, e nós vamos continuar com vocês aqui, tá bom? Deus abençoe vocês, nós não temos mais o tempo, nós já está esgotado, mas nós vamos com essa última música, todos vocês cantem conosco, a alegria do Senhor é a minha força. Bom título, boa música para fechar o nosso sábado, o nosso programa Louvor e Adoração, e um abraço para todos os pais, que a alegria do Senhor, pais, seja a tua força, a força que vem do alto, nosso Senhor Jesus Cristo. Boa música, Anderson. Você pediu. Então vamos com ele. E o programa Louvor e Adoração encerra por aqui. Até o próximo sábado com as bênçãos de Deus. E na sequência teremos um momento de oração diretamente do Espaço Sopro de Vida. Já também convidando vocês para o 20º Renascer, 19 e 20 de setembro, aqui no Espaço Sopro de Vida. O espaço aconchegante para você, pai, para você, mãe, para você, criança, para trazer a sua criança, para toda a sua família, independente de idade, seja qual for a idade, venha participar conosco, é muito bom. E nós começaremos no sábado e finalizará no domingo às 15 horas, às 17 horas. Finalizar no domingo às 17 horas com a Santa Missa. É noite boa, dia bom, de muita oração. Venha participar conosco. Aqui teremos o aconchego para vocês. A alimentação aqui, você pode vir comprar sua alimentação. Não dá tempo para você fazer seu PFzinho. Venha aqui, nós teremos muitas vendas, muitas coisas vendendo para a nossa alimentação, tá bom? Venha participar conosco. É livre, você não paga nada. Também temos as camisas. Quando você chegar aqui, você vai encontrar as camisas à venda para levar de recordação do 20º Renascer, 19 e 20 de setembro. E quinta-feira teremos aqui no Espaço Sopro de Vida mais uma noite de oração. Deus abençoe vocês e na sequência teremos a retransmissão da oração. Canta Colo de Deus, a alegria do Senhor é a minha força.

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2: Boa noite, povo de Deus. Pode ser melhor. Boa noite, povo de Deus. Vamos ficar de pé para saudar nossa mãe, Rainha Santíssima, a Virgem Maria.

0: Nossa Senhora. Mais uma vez, boa noite, povo de Deus. Vamos, faça junto comigo, em nome do Pai, do Filho, do Espírito Santo. E diga junto comigo: vinde Espírito Santo, enchei os corações dos vossos fiéis e acendei neles o fogo do vosso amor. Enviai o vosso Espírito e tudo será criado, e renovareis a face da terra. Oremos. Ó Deus, que instruíste os corações dos vossos fiéis com a luz do Espírito Santo, fazei que apreciemos retamente todas as coisas, segundo o mesmo Espírito, e gozemos sempre da sua consolação, por Cristo nosso Senhor. Por Cristo nosso Senhor. Ó glória! E é por Cristo nosso Senhor que estamos aqui nesta noite. E essa canção vem dizer que seja bem-vindo, Espírito Santo. Vamos lá! Com muita alegria, nas palmas.
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dizer o nosso Senhor Jesus Cristo. Sim ou não? Oh glória! Eu quero estar em suas mãos. Eu quero depender do nosso Senhor Jesus Cristo.

momento que você está com a mão no seu coração, com os seus olhos fechados, comece agora a proclamar louvores ao nosso Senhor Jesus. Fale a Ele que você quer ser dependente dEle. Comece agora a louvar ao Espírito Santo. Eu te louvo, Espírito Santo, porque eu quero depender de Ti, Senhor. A cada dia da minha vida eu quero depender de Ti. Eu quero ser, Espírito Santo, renovada pelo Teu Espírito. Por isso que eu te louvo nesta noite, que Tu és santo, Tu és soberano, Tu és Deus. Eu te louvo, Espírito Santo. Viemos aqui hoje de braços abertos, com o coração aberto, para Te louvar, para bendizer o Teu santo nome. Eu te louvo, Espírito Santo. Eu te louvo nessa noite sem máscara nenhuma. Eu te louvo a Ti de todo o meu coração, com toda a minha alma, com toda a minha força, Senhor. Eu te louvo nessa noite, Espírito Santo. Eu quero ser teimosa hoje, mas teimosa para Te louvar e clamar, porque eu Te louvo. Eu louvo a Ti, Espírito Santo. Derrama Tuas bênçãos sobre nós. Mas eu louvo a Ti nesta noite, Espírito Santo. Cada um de nós que viemos aqui foi para Te louvar, foi para engrandecer o Teu santo nome. É por isso que cada um de nós foi escolhido para vir aqui hoje, para louvar e bendizer essa majestade, esse Rei soberano. O Senhor Jesus é soberano, Ele é Rei, Ele é majestade, Ele é toda a ciência, Ele é todo o poder. É por isso que eu e você está aqui. É por isso que eu e você viemos aqui todas as quinta-feiras. É por isso que eu e você viemos a cada quinta-feira louvar o Senhor Jesus e engrandecer a soberania do Senhor. Então, meu irmão, não fica disperso nessa noite. Louve o nosso Rei. Louve a nossa majestade, porque Ele é santo e fiel. Eu te louvo, Espírito Santo. Com a mão no seu coração, ouça essa canção e louve ao seu Jesus através dessa música.

você possa agora, com a mão no teu coração, comece agora a clamar a presença do Espírito Santo na sua vida. Meu irmão e minha irmã, o Espírito Santo de Deus já está neste lugar. O Espírito Santo de Deus está aqui para te tocar, para tocar a tua mente, para tocar a tua alma, para tocar o teu coração. Então não fica disperso, clame a presença dele agora, neste momento. Vem Espírito Santo, vem Espírito Santo, nós precisamos de ti nesta noite. Vem Espírito Santo, vem acalmar a minha mente, acalmar o meu coração. Vem Espírito Santo, inunda meu ser. Vem Espírito Santo, nós somos pequenos e falhos, Espírito Santo, mas nós viemos aqui para clamar a tua presença no meio de nós. Vem Espírito Santo, eu preciso de ti, Espírito Santo, eu preciso de ti a cada dia da minha vida, a cada respirar, a cada amanhecer, eu preciso de ti. Vem Espírito Santo, vem sobre a minha casa, vem sobre o meu casamento, vem sobre os meus filhos, vem sobre o meu trabalho, vem sobre a minha casa, sobre os meus irmãos, Senhor, que não te conhecem, mas eu te conheço, Senhor. Se meus irmãos e a minha família não te conhecem, eu te conheço, Senhor. É por isso que eu estou aqui, para levar esse Espírito Santo para a minha família, para a minha casa, para o meu trabalho. Vem Espírito Santo, eu preciso de ti, Espírito Santo. Tu és santo, tu és poderoso. Vem Espírito Santo, eu clamo a tua presença, Espírito Santo, nesta noite de hoje, em sobre cada um de nós, Espírito Santo. Tu conheces as minhas e as nossas fraquezas, tu conheces o meu coração, Senhor. Antes de eu pensar, o Senhor já sabe o que eu estou pensando. Então vem sobre a minha mente, Espírito Santo, vem sobre a minha vida, vem sobre o meio de nós, Espírito Santo. Nós precisamos de ti, Espírito Santo, cada dia mais, Espírito Santo, mais e mais, nós precisamos de ti. Então vem, vem Espírito Santo, vem em mim orar, vem orar em mim, Espírito Santo, com gemidos inefáveis. Se eu não souber orar, se eu não souber clamar, vem sobre mim como gemidos inefáveis, Espírito Santo. Vem Espírito Santo. 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

Vem, Espírito Santo. Vem com o teu poder. Vem com teus sete dons, Espírito Santo. 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Vem em mim orar, Espírito Santo. Vem em mim orar. Espírito Santo de Deus.

vocês agora, Espírito Santo. Espírito.

com a mão sobre o teu coração. Continue a tua oração agora, pedindo esse Espírito Santo do Senhor que venha sobre nós nessa noite. Este é o momento, meu irmão, minha irmã, de clamarmos, de pedirmos ao Espírito Santo, assim como cantamos, vem me dar o dom da fé, Espírito Santo, vem me instruir, Espírito Santo, vem me ensinar a orar. Foi isso que nós acabamos de cantar, meu irmão, minha irmã. Quantas e quantas vezes na nossa vida nós não sabemos como orar, nós não sabemos como alcançar o coração de Deus. É por isso que o Senhor nos enviou o Espírito Santo para nos ajudar, para nos auxiliar a chegar, a nossa oração chegar até Deus. Por isso vá pedindo ao Espírito Santo neste momento, deixe que o teu coração fale diretamente agora com o Senhor, deixe que o teu coração seja sincero ao amor de Deus agora, e que Ele toque o coração do Senhor, que a tua oração seja alcançada hoje, que a tua oração chegue aos ouvidos do Senhor. Não pare de orar, meu irmão, mas peça, clame ao Espírito Santo, que foi para isso que nós viemos aqui, para nos abastecermos da graça de Deus, para enchermos o nosso coração do amor de Deus. E este é o momento de nós pedirmos, de nós clamarmos ao Senhor, que mande o Espírito Santo sobre nós, para que nós possamos saber orar, para que nós possamos saber conversar com o Senhor. Que o Espírito ore em nós com gemidos inefláveis, que o Espírito converse com o Senhor, que o Espírito conte da nossa vida, da nossa situação. Eu não sei o que você está vivendo nesta noite de hoje, eu não sei o que se passa no teu coração, mas o Senhor que sonda, o Senhor que conhece, está presente aqui e quer hoje te escutar, e quer hoje ver o teu coração sincero. Eu não sei, meu irmão, minha irmã, se o teu coração hoje está sem, se você está sem palavras para falar com o Senhor, se você está sem palavras para falar com o Senhor, mas que o teu coração esteja cheio do amor de Deus, mesmo que não haja palavras em você, mas que haja amor, que o Senhor vai escutar a tua oração, mesmo em silêncio, mesmo que o teu coração esteja angustiado, que você diz, hoje eu não sei como orar, eu não sei o que falar mais com Deus, mas deixe o teu coração se encher de amor, que esse amor vai chegar ao coração de Deus, vai alcançar o coração do Senhor nesta noite. Vem Espírito Santo sobre nós, vem nos dar o dom da fé, vem nos ensinar a orar, Espírito Santo, manifeste o teu poder, a tua graça sobre nós nessa noite, que possamos sair daqui cheios, cheias do teu Espírito Santo, que possamos transbordar o teu amor, Jesus, que o nosso coração, que possa ser chegado aqui frio, que possa aquecer agora com o poder do teu Espírito, que o nosso coração, que possa ter chegado aqui hoje triste,

silencie agora o teu coração. Que é no silêncio que o Espírito Santo fala. É no silêncio que nosso soberano fala. E o que o Senhor trazendo no seu coração, que você possa proclamar em nome de Jesus. Se eu trouxer uma mensagem, uma palavra, uma imagem, uma emoção, que você possa proclamar agora. Deixa o Senhor Jesus falar ao teu coração.

0: você possa agora abrir os seus olhos. Que você possa agora agradecer o Espírito Santo por essa noite. Agradeço o Senhor por essa noite. Agradeço a Ele por este momento, por a presença dEle aqui no meio de nós. Obrigado, Espírito Santo. Obrigado por eu ter chegado até aqui. Obrigado por nós conseguimos chegar até aqui, neste dia de hoje, nessa noite de hoje. Obrigado, Espírito Santo, pelas tuas bênçãos. Obrigado, Espírito Santo.
1: Que o Senhor traz uma palavra a cada um de nós. Uma frase do Padre Pio. Antes nós termos um coração sem palavras, do que palavras sem coração. Que levemos isso para a nossa vida.
0: Que você possa agora estender tuas mãos sobre essa serva do Senhor, sobre essa profeta do Senhor. Que nessa noite de hoje o Espírito Santo possa conduzi-la nessa pregação. Que nessa noite de hoje ela possa ser boca de Deus para nós. Que Nossa Senhora possa carregá-la ela no teu ventre e possa interceder por ela nessa noite de hoje. Ave Maria, cheia de graça, o Senhor é convosco. Bendita sois vós entre as mulheres. Bendito é o fruto do vosso ventre, Jesus. Santa Maria, Mãe de Deus, rogai por nós, pecadores, agora e na hora de nossa morte. Amém.
2: Nós vamos nos assentando. Abaixe a sua cabeça por um instante. Coloque a mão no seu coração. Feche os teus olhos. Acalma o teu coração. É o Espírito Santo de Deus que paira neste lugar. É o Espírito Santo de Deus que paira agora sobre nós. E que venha acalmar o meu e o teu coração. Que você possa acalmar o seu coração para ouvir a palavra do Senhor que será proclamada nessa noite. É a palavra de Deus que será proclamada, não é palavra humana, é a palavra de Deus. É a palavra do Senhor que nos salva, que nos cura e que liberta. É a palavra do Senhor. Louvado seja Deus por essa noite. E você pode abrir os seus olhos. Boa noite, povo de Deus. Louvado seja pela sua vida. Louvado seja pelo seu sim. Louvado seja pela tua presença aqui na casa do Senhor. Essa casa é uma casa de oração. É a casa do Senhor. É a casa onde o Espírito Santo de Deus é derramado todos os dias. Eu me chamo Cláudia, sou casada com João, temos 4 filhas, 6 netos, faço parte do Ministério de Pregação aqui do Sopro de Vida, e o Senhor confiou a mim nessa noite, mesmo na minha pequenez, nas minhas limitações, mas é o Senhor que faz através de nós. Ele quis precisar de mim nessa noite para levar a palavra dEle, que não é palavra minha, que é a palavra do Senhor, que tem o poder de curar.

de salvar e de libertar. Com o tema: em nenhum outro há salvação. E o Senhor vem dizer para nós nessa noite: filho, filha, não existe salvação em nenhum outro lugar. Não existe salvação em nenhum outro nome. E o Senhor tem o desejo, o Senhor tem pressa em nos salvar. O Senhor deseja salvar a nossa vida. Para isso que Ele veio ao mundo, para nos salvar. Mas é preciso eu e você querer, desejar, almejar chegar ao céu. Porque não adianta a nossa vida, a nossa caminhada aqui nessa terra, se não almejarmos o céu. E você que trouxe a palavra, você vai pegar comigo em Atos dos Apóstolos. Atos 4. E você que não trouxe a palavra, abra os seus ouvidos para que você possa alimentar desta palavra. E que na próxima quinta-feira você possa trazer a sua palavra, a sua ferramenta, a nossa ferramenta, a nossa alma, a nossa arma poderosa que alimenta a nossa alma, melhor dizendo. Nós vamos voltar um pouquinho aí, porque seria o versículo 12, capítulo 4, versículo 12. Mas nós vamos voltar um pouquinho aqui. No versículo 7. Fizeram Pedro e João comparecer diante deles e os interrogavam: com que poder ou em nome de quem vocês fazem isso? Então Pedro, cheio do Espírito Santo, falou para eles: chefes do povo e anciãos, hoje estamos sendo interrogados em julgamento porque fizemos o bem a um enfermo e pelo modo com que ele foi curado. Pois fiquem sabendo todos vocês e também todo o povo de Israel: é pelo nome de Jesus Cristo de Nazaré, aquele que vocês crucificaram e que Deus ressuscitou dos mortos, é pelo seu nome e por nenhum outro que este homem está diante, curado diante de vocês. Jesus é a pedra que vocês construtores rejeitaram, que se tornou a pedra angular. Não existe salvação em nenhum outro, pois debaixo do céu não existe outro nome dado aos homens pelo qual possamos ser salvos. Embaixo do céu não existe outro nome dado aos homens pelo qual possamos ser salvos. Palavra do Senhor. Palavra de quem? Graças a Deus. Aplauda essa palavra do Senhor, porque é a palavra do Senhor, não é palavra de homem, não é palavra humana, é palavra do Senhor. Pedro e João, Pedro ainda falava, estava falando ao povo sobre a ressurreição de Cristo, falando que Jesus tinha ressuscitado. Pedro estava falando para o povo, ensinando para o povo, porque eles estavam espantados com o que Pedro havia feito, Pedro e João, curado aquele enfermo. E Pedro estava ensinando: vocês acham que foi por mim, foi por João que nós fizemos isso? Nós não temos esse poder. Foi pelo nome de Jesus que esse homem foi curado. Não fiquem espantados, não fiquem escandalizados, porque é pelo nome do Senhor, é o nome de Jesus que ele foi curado. É como se o povo achasse que Pedro pudesse fazer algo. Pedro não podia fazer nada por si só. João não podia fazer nada por si só, mas era no nome de Jesus. E João e Pedro estavam ensinando ao povo e falando sobre a ressurreição de Cristo. Estava ensinando o povo, exortando o povo.
quando de repente chega os chefes das sinagogas, os sacerdotes, os chefes da guarda, para prender aqueles homens, como se eles estivessem fazendo algo de errado, como se eles estivessem cometendo um crime. E prenderam João e Pedro, levaram eles para a prisão por praticar o bem. No dia seguinte, trouxeram João e Pedro diante ali dos doutores da lei, dos sumos sacerdotes, para interrogá-los, como se fossem criminosos. E diante dessa palavra que foi proclamada nessa noite, nós podemos refletir sobre a coragem de Pedro. Pedro, que outrora havia negado Jesus, mas naquele momento, Pedro, cheio do Espírito Santo, impelido pelo Espírito Santo, cheio da graça de Deus, a coragem de Pedro. Pedro não teve medo de dizer em quem ele estava realizando milagres. Aquele homem cheio do Espírito Santo, ele foi direto, direto ao ponto, direto ao assunto, com coragem e com poder do Espírito Santo. E ao ser interrogado, ele disse: é em nome de Jesus, é em nome de Cristo ressuscitado que esse homem foi curado. É em nome de Jesus que esse homem foi curado e está diante de todo o povo aqui. Fiquem sabendo que é pelo nome de Jesus aqueles que vocês crucificaram. É em nome de Cristo, em nome de Jesus, aquele que vocês apedrejaram, aquele que vocês crucificaram, aqueles que vocês jogaram fora e que se tornou agora a pedra angular. É desse Cristo que eu estou falando, é desse Cristo que eu estou proclamando, é desse Cristo, é em nome desse Cristo que esse homem foi curado, e em nenhum outro nome. Porque embaixo do céu não há outro nome a não ser o nome de Jesus. Não existe outro nome capaz de nos salvar, capaz de nos curar, capaz de nos libertar. Não existe. E naquele momento era como se eles tivessem cometido um assassinato. Reuniram para interrogar, como se eles tivessem praticado um crime. Mas Pedro, direto, cheio, ungido, teve coragem. E o Senhor nos convida hoje a ter coragem. O Senhor está nos convidando nessa noite a ter coragem de proclamar o nome do Salvador em qualquer lugar, em qualquer parte desse mundo, sem temer, sem ter vergonha, com coragem, com intrepidez, com ousadia no Espírito Santo, de proclamar o nome de Jesus em qualquer lugar, seja no seu trabalho, na sua casa, seja na faculdade, seja na escola, onde quer que você esteja, onde quer que nós estejamos, nós precisamos clamar o nome de Jesus, porque não há salvação fora dele. Trazendo ainda para a nossa reflexão, a salvação é para todos nós. Ele morreu numa cruz, não foi em vão. O Senhor morreu numa cruz para salvar toda a humanidade. Ele tem o desejo de salvar os filhos dele, de nos salvar. Foi para isso que ele veio. Ele se doou, derramou a última gota de sangue. Podemos olhar aqui para o crucificado. Foi ele. Não foi nenhum outro profeta, não foi nenhum outro apóstolo que deu a vida para nos salvar. Eles realizaram grandes obras, mas quem nos salva é Jesus. Não existe outro nome capaz de nos salvar, capaz de nos libertar. Mas é preciso querer. É preciso querer. Ele veio para salvar a todos,
mas nem todos querem a salvação. Nem todos querem ser salvos. E por que que eu estou dizendo isso? Porque muitas vezes, muitos colocam a confiança e a esperança em bens materiais. Coloca a confiança no dinheiro. Coloca a confiança no poder. No poder passageiro. Nos bens que passam. Nos materiais que passam. Quantos colocam confiança e segurança no poder? Quantos colocam segurança num automóvel potente quando vai fazer uma viagem? Quantos entram num automóvel e dizem: ah, meu carro é bem potente, e confia naquele carro, mas esquece de muitas vezes clamar o nome do Senhor para dirigir aquele carro? Quantos colocam poder no dinheiro? E tudo isso é necessário. Os bens materiais são necessários aqui nessa vida. O dinheiro é necessário, mas nenhum deles, nada, traz a salvação. Nenhum deles é capaz de nos salvar. Nada nesse mundo é capaz de nos salvar. Deus não deixou opções. Deus só deixou um nome capaz de nos salvar. Ele não deixou opções. Ele deixou um nome. E é Jesus. Em nome de Jesus que o paralítico andou. Foi em nome de Jesus que o cego enxergou. Foi em nome de Jesus que os demônios foram expulsos. Foi em nome de Jesus que o sangue estancou. Se é em nome de Jesus que nós somos curados, que nós somos libertos. Não há outro nome. Nós podemos ter tudo, mas se não tivermos Jesus, não teremos a salvação. É como nadar e morrer na praia. Nós estamos caminhando nesse mundo de passagem. De passagem. No embarque e desembarque. Em uma viagem. Uns são chamados a desembarcar. Outros ainda estão aqui, o Senhor está deixando nesse mundo. Nós estamos aqui caminhando numa passagem. Mas na hora que o Senhor chamar o nosso CPF, na hora que o Senhor chamar o meu CPF, o seu CPF, nós precisamos estar preparado para ir para o céu. Porque a nossa meta nesse mundo é o céu. Não sabemos quem é que vai primeiro de nós que estamos aqui. Quem é que o Senhor vai chamar primeiro? Qual é o CPF? Que cada um tem um CPF. Qual é o CPF que o Senhor vai chamar primeiro? E Ele vai chamar. Ele vai nos chamando, Ele vai chamar. Hoje nós estamos aqui, amanhã quem garante? Daqui a pouco quem garante? E se a gente não lutar pela nossa salvação, se a gente não caminhar na luz do Senhor, será em vão. Será em vão a nossa passagem aqui nessa terra. Nós precisamos lutar. A salvação é diária, a conversão é diária para buscar a salvação. Para alcançarmos a nossa salvação, é todos os dias. Senhor, me dê a graça de ser uma pessoa melhor. Senhor, me dê a graça de caminhar na Tua luz. Senhor, me dê a graça de perdoar. Me dê a graça de abandonar aquele pecado de estimação. Porque a nossa meta é o céu. De que adianta o homem ganhar o mundo inteiro? Ganhar tantos bens, tantos poderes, ganhar o mundo inteiro e perder a salvação, diz a palavra. De que adianta? É como nadar e morrer na praia. Precisamos, o Senhor nos leva a refletir nessa noite. E essa reflexão é para mim e para você. Porque Ele não nos aponta. Mas Ele nos leva a refletir, porque Ele nos ama. E quando a gente quer bem uma pessoa, quando a gente quer ama uma pessoa, a gente quer que a pessoa mude. A gente quer que a pessoa seja uma pessoa melhor. É assim que é Deus conosco. Ele nos corrige, nos exorta, nos ensina, porque Ele nos ama, porque Ele quer nos salvar. Ele não quer perder nenhum de nós. O Senhor não quer perder nenhum de nós. Mas muitas vezes nós somos cabeça dura. Nós temos dificuldade de entender
a palavra do Senhor, o plano do Senhor, de entender que a nossa meta é o céu, que nós estamos aqui de passagem, que tudo aqui nessa vida vai passar, nós não vamos levar nada, nada desse mundo nós vamos levar. E o Senhor nos leva nessa noite, a eu e você, a entendermos isso. E aí para casa refletindo, eu preciso de todos os bens aqui, mas nenhum deles vai me salvar. Eu tenho que ter as coisas aqui, mas com olhar fixo no Senhor. Nós não temos um plano B. Nós não temos um plano B. Nós temos Jesus. Não existe um plano B. Ou é ou não é. Não existe outro caminho. É nele que nós precisamos colocar a confiança. Me desculpa falar, mas é muito triste quando a gente entra num comércio ou em alguma casa, que a gente vê lá uma planta que vai, que significa, que tem um símbolo, o simbolismo de livrar de olho mau, de livrar da maldade, de ver um sal grosso com muitos alhos nas vasilhas, em cima dos, nos comércios. Isso é muito triste, porque é como se estivesse colocando a confiança em objetos. Não são esses objetos que vão nos salvar. É Jesus. Nós precisamos largar a mão das superstições. Nós precisamos largar a mão de querer sair de casa e ouvir a roupa, a cor da roupa que vai usar. Nós não temos signos. Nós temos Jesus. Nós não temos que dar ouvido a essas coisas, porque em nenhum outro há salvação, em nenhum objeto há salvação, em nenhuma superstição há salvação. Só um é capaz de salvar, só no nome do Senhor, só Ele. Se não buscarmos o Senhor, enquanto é tempo, enquanto o Senhor nos deixa encontrar, é como se estivesse subindo os degraus, subindo uma escada com os degraus quebrados. Se na nossa meta não for o céu, nós vamos caminhar aqui como se estivesse subindo uma escada sem degraus. E eu tenho certeza, se você saiu da sua casa hoje e veio aqui no sopro de vida, foi porque tem o desejo, porque quer salvar a sua vida e a sua casa. A salvação entrou na casa de Zaqueu quando Zaqueu desejou. Zaqueu era um homem rico, era um homem de bens. Ele colocava a salvação, a fé, a confiança no dinheiro. Mas o dia que ele, que Jesus encontrou com ele, a salvação entrou na casa de Zaqueu e foi salvo ele e a família dele. Então é preciso clamar: Senhor, entra na minha casa, entra na minha vida, Senhor. Me ensina a caminhar na tua presença, porque a minha meta precisa ser o céu. E eu louvo a Deus porque você está aqui hoje. Porque nós estamos aqui hoje é porque nós temos o desejo, nós almejamos o céu, é porque nós entendemos que tudo aqui é passageiro, é porque nós entendemos que nós precisamos abastecer, encher daquilo que nos sacia, que é a palavra do Senhor, que é a verdade proclamada na palavra do Senhor, porque só o nome do Senhor tem poder. Feche os teus olhos e vamos refletir essa palavra. Vamos refletir essa palavra de que adianta ganhar o mundo inteiro e perder a salvação. De que adianta? E nós vamos refletindo: eu estou nesse mundo para quê? Nós estamos no mundo, nós vivemos no mundo, nós não podemos sair do mundo, mas é preciso vivermos neste mundo com a meta em Jesus, com a meta no céu, para não corrermos o risco de ir para o fogo eterno, para o fogo eterno,
E o inimigo tenta nos confundir. O inimigo tenta nos confundir, porque ele quer que percamos a nossa alma. O inimigo não tem interesse na nossa salvação. E você abre os seus olhos e olha para o crucificado mais uma vez. Olha para Jesus. É nele que nós precisamos fixar o nosso olhar. E o Senhor tem pressa. Jesus tem pressa em nos salvar. Jesus tem pressa. É urgente. E o inimigo trabalha dia e noite para que percamos a nossa salvação, para que percamos a nossa vida. Mas o poder do Altíssimo é maior. É no nome de Jesus que nós estamos aqui. É nesse nome que nós confiamos. E nós precisamos proclamar isso dentro da nossa casa. Aqui não, porque Jesus é o Senhor da minha casa. Aqui na minha casa, o nome que é proclamado é o nome de Jesus. Qual é o nome que você tem proclamado dentro da sua casa? Qual é o nome que nós temos proclamado no nosso trabalho? Qual é o nome? Não há salvação fora dele. Eu convido você agora a ficar de pé. Porque é no nome de Jesus que nós vamos ficar de pé. É no nome de Jesus que nós vamos orar nessa noite. É no nome de Jesus que nós confiamos. Que nós vamos pedir para que Ele venha em socorro das nossas fraquezas. Para que Ele vá à nossa casa e transforme a nossa família. Assim como Ele entrou na casa de Zaqueu, o Senhor hoje vai entrar na tua casa. O Senhor hoje vai entrar na minha casa, porque Ele quer salvar você e a sua família. Mas é preciso clamar, é preciso desejar, como aquele homem que foi curado. Ele desejou, como aquela mulher, ela desejou, e é preciso desejar. Mas não somente desejar, é preciso ação. É preciso ação. É preciso clamar o céu. É preciso desejar e almejar o céu. Erga os seus braços lá no alto. Eu convido você a fechar os olhos. E quando a gente fecha os olhos, a gente tem a oportunidade de concentrar melhor e olhar para dentro de nós. E reconhecer que sem Ele, nós não chegaremos a lugar nenhum. Que sem Ele nós não somos nada. Que sem Ele, sem a presença dEle, a nossa caminhada aqui nesse mundo é em vão, é vazia, é perda de tempo, é escuridão. E através dessa canção, você vai sentindo a presença dEle no nosso meio, desse Jesus ressuscitado, desse Jesus vivo. É esse Jesus que nós adoramos. É nesse Jesus que nós confiamos. É nele que nós colocamos a nossa esperança e a nossa confiança.

0: banda cantando, o ministério cantando. Você vai aproximando aqui, mais pertinho da cruz do Senhor. Vai aproximando aqui, mais para frente. Venha para cá. O Jesus que nós adoramos é o Jesus ressuscitado.
1: Só existe um nome.
0: O Jesus
1: pelo qual
0: que morreu numa cruz por cada um de nós para nos salvar.
2: Que você possa tocar na cruz do crucifixo.
0: Você vai entregando.
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0: vai entregando a sua vida agora ao Senhor.

0: falando com o Senhor, vai entregando a sua vida para o Senhor, vai dizendo em teu nome, Jesus, em teu nome, Jesus, em teu nome eu entrego, Jesus, a minha vida, em teu nome eu entrego a minha casa, a minha família, vai falando para o Senhor em teu nome, Jesus, porque embaixo do céu não há outro nome capaz de nos salvar. Vai falando com o Senhor, vai abrindo a sua boca e vai entregando.
1: Nem outro, Jesus.
0: Vai falando com Jesus nesse gesto de humildade, nesse gesto de confiança. Vai falando com Jesus, porque só Ele nos salva. Só Ele nos cura, só Ele nos liberta.
1: Em busca. Você. Abra o teu coração nesta noite. Vem, aproxima do crucificado agora, tenha fé, tenha certeza que aqui está aquele que tem o poder de curar, aqui está aquele que tem o poder de libertar, de salvar, está aqui, amados, não tenha dúvidas, aproxima do Senhor agora e toque na cruz. Qual é a tua enfermidade? Qual é a tua situação? O que você tem enfrentado? O que você tem vivido? Só você sabe. Não tenhas medo. Aproxime do Senhor. Aproxima de Jesus agora. Aproxime do Senhor porque Ele quer. Ele necessita. Ele precisa adentrar na tua casa. Mas você precisa querer. Você precisa aceitar. Não deixe para depois, não, meu irmão, minha irmã. Este é o momento. Este é o momento onde Deus prepara para você, para tua casa, para tua família. Você que veio ao encontro desse Deus, você que veio, você disse: eu vou hoje na reunião de oração, eu vou no sopro de vida, porque só Deus sabe o que eu estou passando, só Jesus sabe o que eu estou vivendo, e aqui você está, você chegou, você está diante dele, você está diante daquele que não teve medo de morrer por você, de dar a vida por você. E por que não confiar? E por que não acreditar? E por que não se lançar nos braços do Senhor? Se abandone nos braços desse Deus agora. Aqui está o remédio, aqui está a cura. Zaqueu encontrou, Zaqueu desejou, e Jesus disse para Zaqueu: hoje eu devo hospedar na sua casa. E Zaqueu, naquele momento, ele reconheceu, ele disse: e quem sou eu? E Jesus, naquele momento, disse: a salvação entrou na tua casa. É isso que você precisa sair daqui, minha irmã, meu irmão. É nessa certeza que você está diante do crucificado, do ressuscitado, daquele que tem o poder de te libertar, de libertar a tua casa. Peça ao Espírito Santo, e você que ora no Espírito, começa a orar, solta a tua voz. E você que ainda não ora, acredite no Senhor. E se você tiver como, olha, preste atenção. Tem como colocar a mão na tua enfermidade? Qual é a tua enfermidade? Qual é a tua enfermidade que talvez os olhos humanos não tenham jeito? Mas desta noite a palavra, ela disse para você, ela quer dizer para você que tem jeito, porque o nosso Deus é o Deus da cura.
0: No nome de Jesus, Ele está alcançando a sua casa. Ele está alcançando a filha. Aquela dor que você traz no coração, aquela pessoa que você traz aqui nessa noite, confia ao Senhor, confia em Jesus, que Ele tem o poder de ir lá e tocar naquela pessoa. Jesus tem o poder de transformar, Jesus tem o poder de fazer nova todas as coisas. Abra sua boca e fala com Jesus e peça. Senhor, é no poder do nome do Senhor que nós somos curados. É no nome do poder de Jesus que nós somos libertos. É no nome do poder do nome de Jesus que todas as coisas são transformadas. É no nome de Jesus que você vai convidar para Ele entrar na sua casa agora, para Ele passear na sua casa, para Ele ir em cada cômodo da sua casa, para Ele tocar naquela pessoa mais necessitada, naquela pessoa que você gostaria que estivesse aqui, mas você não consegue trazer pelas suas forças humanas. Mas Jesus pode. Jesus tem o poder. Proclama isso na sua vida nessa noite. Proclama isso. Proclama isso no nome de Jesus.
1: Iria labara labara lora la sandara.
0: Confia que ele tem o poder de ir lá tocar. Tocar naquela pessoa, que ele tem o poder de entrar na sua casa e tirar todo o mal, tudo aquilo que o inimigo tentou colocar. O Senhor tem o poder de soprar, de soprar o sopro novo, o sopro do Espírito Santo. E ele tem o poder de soprar na tua vida e na tua casa, de soprar e fazer uma limpeza.
1: Iria lara lara lara.
0: Confia, acredita.
1: Iria lara lara lara lara.
0: Esse é o Senhor.
1: Deixa ele restaurar a tua casa agora. Permita que Jesus restaure a tua vida, toda a tua. Não desista, não, jovem. Não desista de você, não, meu irmão. Não desista de você, Jesus. Para reis por ti. Você está diante do amor. Você está diante da misericórdia. É Ele. Deixa Jesus contigo. Deixa Jesus, porque ninguém te ama como Ele. Você está diante do médico dos médicos. Você está diante do remédio dos. Coloca a sua situação para o Senhor agora. Jesus, eu quero, Senhor, eu preciso. Eu necessito, Jesus, que o Senhor vá na minha casa, muda a minha história, Senhor. Eu preciso, Jesus, do meu jeito de ser. Eu quero, Senhor, Jesus, me afastar de ti, Senhor. Eu não posso, Jesus. Eu não posso, Jesus. Eu não posso, Senhor. Uria la bara la marulura la sandara la marulura.
0: Jesus, eu quero a salvação, Jesus. Eu quero, Jesus, ser salva. Eu quero ganhar o céu, Jesus. E eu quero levar a minha família, Senhor. Eu quero levar a minha família comigo, Jesus. Eu desejo, Senhor. Eu quero ser salva, eu e minha casa. Eu quero salvar a minha família, Jesus. Entra, Jesus, na minha casa. Salva a minha casa, salva a minha família, Jesus.
1: Turbação cai por
0: turbação
1: caia por terra agora, em nome de Jesus. Todo espírito de perturbação, toda ansiedade, todo medo, deixa agora que o Espírito Santo te liberte. Você está diante do batizador, é Jesus que tem o poder de nos batizar. Peça a ele para te batizar agora. Fala, Jesus, me batiza. Não olha para quem está aqui na frente falando, João.

0: minha irmã, este é o momento onde Deus prepara para você, para tua casa, para tua família, você que veio ao encontro desse Deus, você que veio, você disse, eu vou hoje na reunião de oração, eu vou no sopro de vida, porque só Deus sabe o que eu estou passando, só Jesus sabe o que eu estou vivendo, e aqui você está, você chegou, você está diante dele, você está diante daquele que não teve medo de morrer por você, de dar a vida por você, e porque não confiar, e por que não acreditar, e por que não se lançar nos braços do Senhor, se abandone nos braços desse Deus agora, aqui está o remédio, aqui está a cura, Zaqueu encontrou, Zaqueu desejou, e Jesus disse para Zaqueu, hoje eu devo hospedar na sua casa, e Zaqueu naquele momento, ele reconheceu, ele disse, e quem sou eu, e Jesus naquele momento disse, a salvação entrou na tua casa, é isso que você precisa sair daqui, minha irmã, meu irmão, é nessa certeza que você está diante do crucificado, do ressuscitado, daquele que tem o poder de te libertar, de libertar a tua casa. Peça ao Espírito Santo, e você que ora no Espírito, começa a orar, solta a tua voz, e você que ainda não ora, acredite no Senhor, e se você tiver como, olha, preste atenção, tem como colocar a mão na tua enfermidade? Qual é a tua enfermidade? Qual é a tua enfermidade que talvez os olhos humanos não tenham jeito? Mas desta noite a palavra, ela disse para você, ela quer dizer para você que tem jeito, porque o nosso Deus é o Deus da cura.
1: No nome de Jesus, ele está alcançando a sua casa. Ele está alcançando a filha. Aquela dor que você traz no coração, aquela pessoa que você traz aqui nessa noite, confia ao Senhor, confia em Jesus, que Ele tem o poder de ir lá e tocar naquela pessoa. Jesus tem o poder de transformar, Jesus tem o poder de fazer nova todas as coisas. Abra sua boca e fala com Jesus e peça. Senhor, é no poder do nome do Senhor que nós somos curados. É no nome do poder de Jesus que nós somos libertos. É no nome do poder do nome de Jesus que todas as coisas são transformadas. É no nome de Jesus que você vai convidar para Ele entrar na sua casa agora, para Ele passear na sua casa, para Ele ir em cada cômodo da sua casa, para Ele tocar naquela pessoa mais necessitada, naquela pessoa que você gostaria que estivesse aqui, mas você não consegue trazer pelas suas forças humanas, mas Jesus pode, Jesus tem o poder, proclama isso na sua vida nessa noite, proclama isso no nome de Jesus, acredita, confia que Ele tem o poder de ir lá tocar, tocar naquela pessoa, o poder de entrar na sua casa e tirar todo o mal, tudo aquilo que o inimigo tentou colocar. O Senhor tem o poder de soprar, o sopro novo, o sopro do Espírito Santo, e Ele tem o poder de soprar na tua vida e na tua casa, de soprar e fazer uma limpeza.

0: Peça ao Senhor.
1: Deixa Ele restaurar a tua casa agora. Permita que Jesus restaure tua vida, toda a tua. Não desista, não, jovem. Não desista de você, não, meu irmão. Não desista de você, Jesus. Para reis por ti, você está diante do amor, você está diante da misericórdia. É Ele. Deixa Jesus contigo. Deixa Jesus, porque ninguém te ama como Ele. Você está diante do médico dos médicos, você está diante do remédio dos. Coloca a sua situação para o Senhor agora. Jesus, eu quero, Senhor, eu preciso, eu necessito, Jesus, que o Senhor vá na minha casa, muda a minha história, Senhor. Eu preciso, Jesus, do meu jeito de ser. Eu quero, Senhor, eu quero, Jesus, me afastar de ti, Senhor. Eu não posso, Jesus, eu não posso, Jesus, eu não posso, Senhor.
0: Jesus, eu quero a salvação, Jesus. Eu quero, Jesus, ser salva. Eu quero ganhar o céu, Jesus. E eu quero levar a minha família, Senhor. Comigo, Jesus. Eu desejo, Senhor. Eu quero ser salva, eu e minha casa. Eu quero salvar a minha família, Jesus. Entra, Jesus, na minha casa. Salva a minha casa, salva a minha família, Jesus.
1: Turbação cai por
0: turbação
1: caia por terra agora, em nome de Jesus. Todo espírito de perturbação, toda ansiedade, todo medo, deixa agora que o Espírito Santo te liberte. Você está diante do batizador, é Jesus que tem o poder de nos batizar. Peça a Ele para te batizar agora. Fala, Jesus, me batiza. Não olha para quem está aqui na frente falando, João.

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